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1: Boa noite, Heavy Metal Hearts and Souls from the World. Começando mais um Pegadas de Andreas Kisser aqui no 89.1 FM São Paulo, Brasil. Pra quem não é de São Paulo, pode ouvir o programa em qualquer parte do planeta na radiorock.com.br todos os domingos às 21 horas. Já são 14 anos de Pegadas e o Pegadas não para. Acabei de voltar de uma turnê norte-americana e depois europeia do Sepultura, que foi a turnê de despedida nos Estados Unidos, e agora a primeira parte dessa turnê de despedida na Europa. Foi sensacional. Você pode acompanhar aí pelas nossas redes sociais todas as fotos, os vídeos que estão acontecendo. Agora estou de volta ao Brasil e estou fazendo o programa aqui. Johan também está viajando. Essa semana sou só eu e o glorioso Lu, que preparou o programa aqui com vários lançamentos, muitas promoções. E a gente vai ter aqui ingressos do show do Master of Voices, que vai ser no Santo Rock Bar, lá no, em Santo André, no dia 12, sábado que vem. Com Edu Falaschi, o Eric Martin, do Mr. Big, o Jeff Scott Soto e o Tim Ripper Owens. Além do ingressos para o Riot, que toca no domingo que vem no Manifesto Bar, e também pro show do Thrashers do Havoc, que também toca no Manifesto, mas na segunda, no Dia Mundial do Rock, 13 de julho. O Sepultura também, né, vai ter o último show, como anunciado, no dia 7 de novembro. Ingressos à venda na Ticketmaster, lá no Mercado Livre Arena Pacaembu, um estádio que tem muita história, não só pela cidade de São Paulo, mas também uma história com o Sepultura, né? O show que a gente fez na Praça Charles Miller em 92, foi um show histórico, e agora a gente volta para encerrar, junto com os nossos amigos do Metal Allegiance, do Crisium e do Sacred Reich, além de vários convidados. Vai ser uma noite única e histórica, não perca a oportunidade de participar junto com a gente, certo? Vamos já abrir o Pegadas então com dois lançamentos aqui, né? Do Six Feet Under, que foi uma banda que a gente tocou também num festival lá na Europa, em alguns festivais tocamos juntos. Six Feet Under com Approach Your Grave, música do novo álbum dos norte-americanos Next to Die. O SFU tocará pela primeira vez em São Paulo no dia 1º de novembro, no Hangar 110, aí. E também o Guilt Trip com One by One, música do novo álbum Armor of Angels, o terceiro dessa banda inglesa que mistura groove e peso ao seu som, beleza? Six Feet Under e Guilt Trip aqui no Pegadas. Destroy!
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0: sensacional. Esse foi o Six Feet Under com Approach Your Grave e também o Guilt Trip com One by One. One by One, é isso aí. É, vamos falar aqui do Edu Falaschi. É, vamos ouvir essa música que chama-se Intuição, com a participação do Rafael Bittencourt. Vamos ouvir o novo single aí do Edu Falaschi, né? Que seu novo trabalho, Mirage, será lançado pela Voice Music. E no próximo sábado, dia 12 de julho, Santo Rock Bar de Santo André terá o show do projeto Masters of Voices, que o Edu Falaschi participa junto com Eric Martin, Jeff Scott Soto e o Tim Ripper Owens. Quer concorrer a ingressos? Então vai lá, comenta o flyer deste show no nosso Instagram, beleza? Edu Falaschi, vai lá comentar, que você pode participar aí dessa promoção. Além do Edu, a gente vai ouvir aqui o Mirage com Through the Seasons, música do sétimo álbum dos franceses, Will Wilderness of Mirrors, que misturam progressive metal com elementos de folk, beleza? Edu Falaschi, Intuição e Mirat com Through the Seasons, Destroy.
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2: Obrigado, Andreas.

0: Sensacional, Edu Falaschi, aqui no Pegadas com Intuição e também essa promoção, né, do show do dia 12 de julho. Comenta lá no flyer do show, né, flyer do show do nosso Instagram, beleza? E também o Merat com Through the Seasons. Vamos fazer um trio aqui, o próximo trio. A gente vai começar com Riot, Hail to the Warriors. Fundado na década de 70 em Nova York, o Riot é uma das bandas clássicas do heavy metal. E dia 12 de julho, domingo que vem, eles vão se apresentar lá no novo Manifesto Bar na Vila Olímpia. Também quer concorrer a um par de ingressos? Então comenta no flyer lá no Instagram do Riot para participar dessa promoção, né? Além do Riot, a gente vai ouvir o Gradients com White Noise, música do álbum de estreia, Anomaly, banda de Black Rap Metal, da Dinamarca. Aí, cada vez aparece um tema aí, um tema não, uma definição nova pra metal, né? Black Rap Metal, alright. Gradients, da Dinamarca, com White Noise, e a gente fecha este trio com mais um thrash metal aí, o Havoc, Eye of the Beholder, que é... né, um cover do Metallica, do Injustice for All. E a gente vai também ter a promoção, né? Essa banda vai tocar, o Havoc vai tocar no Manifesto, no Vila Olímpia, no dia 13 de julho, na segunda, Dia Mundial do Rock. Pra concorrer o par de ingressos, vai lá e comenta no flyer do show lá no nosso Instagram, beleza? Pegadas de Andreas Kisser. Riot, Hail the Warriors, Gradients, White Noise, Havoc, Eye of the Beholder. Aqui no Pegadas, Destroy!
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0: Sensacional, mais uma vez aqui um trio com Riot, Hail to the Warriors, Gradients, White Noise e Havoc, Eye of the Beholder. É isso aí, fantástico. Continua aqui com pegadas, com essa seleção de músicas escolhidas aí pelo nosso glorioso Luciano Piantoni, que é um dos produtores aqui com a produção do Pegadas. E o que ele colocou aqui pra gente? Tem o Cúpula com Jack Boy. A banda Cúpula é de São Paulo, eles fazem um Hard and Heavy. Dia 22 de dezembro, ao lado da banda Final Disaster, eles vão fazer a abertura do show da Siang. A Siang, mano, tá voltando aí com um trabalho novo, guitarrista do Pus, né? Acho que ela mora fora do Brasil, mas tá vindo aí pro Brasil pra fazer esse show. Sei lá, na Arena Galeria da Galeria do Rock. Entra no Instagram da banda Cúpula e fiquem ligados. Então vamos ouvir o Cúpula com Jack Boy e o Amber's Brick com The Cave, banda de Stoner Doom do Paraná, que acaba de voltar de uma tour pela Europa e já tá com um novo álbum auto-intitulado, já disponível em vinil. Cúpula com Jack Boy e o Amber's Brick com The Cave. Destroy!
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2: Obrigado, Andreas.

0: Voltando com pegadas, temos aí, ouvimos o Cúpula com Jack Boy e também o Amber's Brick com The Cave.
1: Eu sou Luciano Pentoni e vou apresentar agora para vocês a música Fellman do Mork, banda norueguesa que chega ao seu 8º álbum, Monolith. Uma excelente banda aí de black metal norueguesa, tem feito aí uma carreira diferente do tradicional do black metal, né? Um som diferente, um pouco mais heavy, e eles cantam na língua deles lá da Noruega, certo? Então Mork com Fellman e também o Rob Zombie com Tarântula. Música do álbum mais recente do Rob Zombie, The Great Satan. Vamos lá, Mork, Ferdinand e Rob Zombie com Tarântula.
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0: É isso aí, acabamos de ouvir então Mork com Ferdinand e o Rob Zombie com Tarântula.
1: Lembrando, né, das promoções que a gente tem aqui, a do Edu Falaschi, do show do dia 12 de julho lá em Santo André, a do Riot, que é o show do dia 12 de julho também, mas lá no Manifesto, e o Havoc, que vai ser no dia 13 de julho, no Manifesto também, segunda-feira. Vai lá nos flyers dos respectivos shows, faça o seu comentário e concorra a ingressos para esses shows, beleza? A gente vai fechar esse Pegada com mais dois sons aqui, mais lançamentos, né? Temperance, The Devil, Sin, do oitavo álbum dos italianos Arcani, que sai dia 16 de outubro. E a gente fecha o Pegadas com Nunslaughter, Cathedral of Stench, sexto álbum da banda norte-americana Satanic Chaos Legions, que estava aí há 5 anos sem lançar nada, certo? Então é isso aí, participe das promoções, obrigado pela audiência, o Pegadas não para, essa semana fiz aqui sozinho, Johan está viajando, e próxima semana temos mais com novidades, participe das promoções e nos vemos semana que vem, certo? E a gente fecha com Temperance, com The Devil, Sin, e Nunslaughter, com Cathedral of Stench. Valeu, até a próxima semana. Destroy. Tchau.
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3: Obrigada, Andreas.

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Rock, uma excelente noite pra você ligadaço ou ligadaça aqui na 89 FM, a Rádio Rock do Brasil. Aqui quem fala é a Giovana Souza e hoje, gente, a gente vai ter uma programação aí super especial, porque o Metallica relançou aí na semana passada o Reload, álbum de platina originalmente de 97. Esse box aí, 7 Deluxe, de 2026, é uma edição limitada, cheia de materiais inéditos. Demos, mixagens brutas, vídeos e gravações ao vivaço, hein? E hoje a gente vai passear aí por esse sétimo álbum de estúdio deles, com a ajuda dos próprios quatro membros do Metallica. Olha que legal, né? Que demais. Vai rolar alguns depoimentos exclusivos dos caras sobre a produção, muita música e muita coisa legal, gente. Pra abrir os trabalhos, bora aí abrir com um single principal e que abre esse álbum maravilhoso, que virou um clássico pirotécnico nos shows. E eu tô falando de Fuel, aumenta aí. Give me fuel, give me fuel.

0: Acabamos de ouvir Phil aqui no especial do Reload, do Metallica. E pra começar a entender aí os bastidores desse álbum maravilhoso, a gente começa aí ouvindo o frontman, James Hetfield. Ele explica aí que a ordem das músicas em um disco segue a mesma lógica de um show ao vivo. Entrar com impacto forte, passar aí por momentos mais criativos e fechar aí com algo épico e rápido. Bora ouvir aí então o James.
1: I really don't remember why or how we divided these things up, but it does make sense to me that, you know, the way we put an album together is the way we put a live set together. You know, you come out with a bang and then you get, you know, a little longer, then you get into some more creative stuff, and then you end with an epic or with something fast, you know. That makes sense to me, and Fuel is one of those songs, you know. You know, as I look at Load, Ain't My Bitch was not really the fastest song we ever wrote, but I don't know exactly how those were divided up. All I knew was they were all going to come out, and I don't think it mattered. You know, at that point, I thought people were just, they don't even know the name of the album. They just liked the song, you know. And at that point, I kind of lost track of what's on what.
0: O James comentou aqui que Phil cumpre exatamente esse papel de impacto, né, gente? Ele confessou também que na época a banda já tinha tantas músicas que ele perdeu o controle aí de qual faixa pertencia a qual álbum, mas o público só queria saber aí de curtir a vibe e curtir a música, né? A gente não se importa muito não, tá, James? E tem um detalhe importante, né? Que as canções do Load e do Reload também foram gravadas exatamente no mesmo tempo, na mesma época ali. Por isso que eles saíram bem rapidinho, um álbum atrás do outro. Mas lançadas aí com um ano de diferença. O guitarrista Kirk Hammett conta aqui pra gente, né? Relembra aí o peso psicológico que era encarar ali aquela lista monumental de músicas dentro do estúdio. Se liga aí no que ele falou.
2: I can just remember sitting there and looking at the long list of songs and trying to come with a decision. And then James saying, well, man, writing all these lyrics, that's I don't think I want to do that. And Bob Rock is saying, yeah, man, I mean, that's a lot as a lyricist. And like, I'm going, I don't want to have to play 55 like guitar solos. I mean, seriously, that's like a marathon. And do I have enough ideas? No, you know, and that was the thing. We're complaining about the more demanding aspects of having that many songs at once. It was like standing at the beginning of a very, very long road that you can't even see the end of. That's what it felt like at some point. And you know, when the idea of just like splitting the tasks down the middle came around, I was like, I'm so for that idea, because I believed that if we did, you know, go for a double album, creatively, we would have burned ourselves out.
0: Como vocês puderam ouvir, o Kirk lembrou aí o processo, né? Parecia uma maratona sem fim, né? Não, parecia que não acabava nunca. O James estava preocupado com a quantidade de letras e o produtor Bob Rock concordou aí com ele. O próprio Kirk entrou em pânico com a ideia de gravar 55 solos de guitarra e se as suas ideias iam ser suficientes para isso tudo, né? Se ele não ia ficar repetitivo ali, né? Ele brinca até que quando surgiu a proposta de dividir o material em dois álbuns, ele aceitou na hora, né? Queria deixar ali aquela bucha para depois, porque um álbum duplo teria esgotado eles facilmente, né, gente? Não tem jeito. E agora a gente segue aqui o nosso especial Metallica do Reload com essa sonzeiraça Carpe Diem Baby. Aumenta aí.

0: Pra quem tá chegando agora, muito boa noite. Aqui quem fala é Giovana Souza e eu fico hoje com você aí nesse especial maravilhoso do álbum, do relançamento desse álbum incrível do Metallica, que é o Reload, que saiu na semana passada aí com material exclusivaço dos caras remasterizado. E hoje a gente tá chique demais, né? Que a gente também tem depoimentos dos caras, né? Falando aí do processo de gravação do Load e do Reload. E quem aí também traz depoimentos e memórias daquela época é o baterista Lars Ulrich. Ele destaca aí a mudança técnica crucial aí pra lançar o Reload, que foi o primeiro projeto deles gravado totalmente de forma digital. Da hora, né? Ouve ele aí.
1: This is actually the first project that we did where everything was recorded digitally. This is really the beginning of where we've ended up. So there's way more starting now. And certainly lots of folks understand that, you know, with the medium of digital, just the storing and the space that it takes up to capture all these things obviously is significantly reduced. And we also started recording all our shows. And so this is really the beginning of the era of the last, I guess, 25, 30 years where there's way more stuff to come and all the different versions and all the different concerts and all that stuff is captured now more or less from this moment forward. And so, you know, Neil Young has something called a vault. And maybe one day we'll have our own version of that. We'll see.
0: A gente acabou de ouvir o Lars aí explicando que o formato digital reduziu drasticamente o espaço necessário aí para armazenar os arquivos, gente. Foi a partir daí que o Metallica começou a registrar absolutamente tudo, todos os shows, as versões alternativas. E ele até citou que o Neil Young, né, que tem um arquivo chamado The Vault, e brincou que quem sabe um dia o Metallica não vai ter aí seu próprio The Vault, né? Agora bora falar aí da evolução musical dos caras, gente. O baixista Jason Newsted refletiu aí sobre como a banda precisava mudar, crescer e mostrar novas cores, né? Em vez de apenas repetir a velocidade aí do passado, né? Aquele desespero do Metallica. E o resultado disso a gente confere agora na pesadíssima Devil's Dance.

0: Acabamos de ouvir aí Devil's Dance aí, mais uma sonzeira do Metallica nessa noite de domingo. Essa é mais uma faixa da regravação do Reload, lançada na última semana, hein? Continuando com o Jason Newsted, ele comentou aí que ficou muito satisfeito com as gravações, porque o som trazia um groove, um funk, né? Misturando metal com uma pegada do rock clássico americano e solista que o James Hetfield adorava. E pro Jason, isso abriu um espaço inédito pro baixo brilhar, né? Maravilhoso, né? A gente adora. E essa liberdade aí, gente, permitiu que vários experimentos que a banda nunca tinha feito antes acontecessem, né? Como você vê aí o James Hetfield contando pra gente aqui no especial.
1: Having Bob Rock is our fearless leader and taking what we did in the Black Album to another level. You know, gosh, we messed around a little bit with the symphony and Nothing Else Matters. I wish we had turned it up a little more. I wish we weren't so afraid. So that's where we went on Load and Reload. We were less afraid of atmosphere and adding in other things, you know, like a Low Man's Lyric. That, to me, is a, what are you guys doing? You know, or Poor Twisted Me kind of thing. You know, these are really different from Metallica. We weren't so afraid. And that was also my attempt at making, God, if we're going to write 42 songs, they all got to be really pretty different to stand out.
0: O James contou aí nesse trecho que a gente acabou de ouvir que com o produtor Bob Rock, ele perdeu aí o medo de criar atmosferas e adicionar elementos diferentões aí às músicas do Metallica, criando faixas aí sensacionais como a Low Man's Lyric e Poor Twisted Me. Segundo ele, para destacar aí 42 músicas, todas precisavam ser bem distintas, né? Senão a gente não ia aguentar. Ou na verdade ia, né? Que é Metallica, a gente passa pano.

0: Essa foi The Memory Remains aqui no especial Metallica de hoje, especial aí do relançamento remasterizado do álbum Reload. E nos shows essa música costuma aí, né, ganhar uma força inacreditável quando o público assume os vocais da Marianne Faithfull. Pra você aí que é fã de Metallica, tá sabendo exatamente do que eu tô falando, né? O Jason Newsted comentou que no início, quando ela não podia estar presente aí, ele ia pro centro do palco guiar a plateia no microfone para que eles pegassem ali o ritmo e ajudassem, né, ali o James Hetfield nos vocais. E as plateias europeias, gente, faziam aquilo ficar gigante.
1: I think that the early on, when she wasn't able to be there, I step up to the mic in the center as it's going out. Just kind of this far from the microphone. So they could catch me doing it and get the example. And they catch on in the European crowds, bro. You know, everybody's hands are up and that thing is big. So I'm taking partial credit on that. I would like to go back and look at some of that film and see if I was the one that did that first.
0: Pra ele, essa conexão fez o público ali se sentir parte da banda também, né? Cantando esse hino com eles. E essa liberdade criativa da época também veio aí de novos hábitos que eles adotaram aí na gravação do Reload. O Kirk revelou aí que começou a criar riffs afinando a guitarra em Mi bemol, que é o famoso E flat, né, gente? Porque tava tocando muito Hendrix ali, Thin Lizzy, né? Uma coisa mais tradicional ali. E o James gostou muito, porque facilitava o alcance da voz dele, né? Não era algo que exigia tanto da voz dele. E foi assim que os álbuns ganharam esse tom mais baixo. E foi exatamente nesse ambiente aí de experimentação que surgiu uma sequência histórica. O James agora vai explicar aí pra gente a origem de The Unforgiven 2.
2: Well, it's one of those modulations that wouldn't go away in my head. And I had more to say about it, I think. So just flopping it, you know, instead of going light to heavy, well, let's go heavy to light, you know. And the lyrics had evolving to them. And then obviously on to Unforgiven 3, which is, hey, forgive yourself kind of thing. Unforgiven 2, really, really fun. I love that song. One of those, I guess, forgotten in my head until, you know, we had tried playing that live a few times. It was difficult. I think we're better at it now. I'm excited to go back and revisit that song. But yeah, Unforgiven 2 was absolutely, there was no question it was going to be called Unforgiven 2 because of the lyrical content and the chord progression. But it was definitely different enough to be its own song.
0: O James acabou de explicar aí pra gente nesse trecho que a melodia dessa música não saía da cabeça dele e tinha muito mais coisa a ser dito ali liricamente falando, né? A ideia foi inverter a estrutura da primeira música ao invés de ir do leve pro pesado. A The Unforgiven 2, nesse caso, vai do pesado pro leve. E ele confessou aí que era uma música difícil de ser tocada ao vivo no começo. E ele confessou que essa música aí era difícil de tocar no início, mas que hoje eles já estão craques nisso, né? Já estão melhores em tocar ela e sempre animados pra revisitar nos shows. Então solta o som aí e bora ouvir The Unforgiven 2.

0: E assim a gente chega ao fim aqui da nossa celebração do relançamento do Reload, o sétimo álbum aí de estúdio do Metallica, e o Box Set Deluxe, edição limitada, recheado de material inédito aí, já tá disponível nas plataformas de streaming e no site oficial da banda. Aqui quem fala é Giovana Souza, eu vou ficando por aqui. Valeu aí pela audiência e até mais.
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2: Tá começando mais um Rock Tour 89, o programa que te leva pra viajar pela história do rock com o pé na estrada e o som sempre lá no alto. Eu sou a Marcele Becker e na semana passada, nossa parada foi em Manchester, quem ouviu? A cidade que conseguiu desafiar Londres e reinventar a música britânica várias vezes ao longo das décadas. Hoje, a viagem muda completamente de cenário. A gente sai das ruas industriais do norte da Inglaterra e volta para os Estados Unidos. Mas não para Nova York, tá? A gente não vai para Los Angeles nem para Seattle, né? Dessa vez, o destino é um lugar onde praticamente ninguém imaginaria o nascimento de uma cena musical importante. Palm Desert fica no sul da Califórnia, cercada por montanhas, estradas vazias, temperaturas extremas e quilômetros de deserto em todas as direções. Durante muito tempo, a região esteve completamente fora dos grandes mapas da indústria musical. Não havia clubes famosos, não havia gravadoras importantes e nem mesmo uma vida noturna comparável à das grandes cidades americanas. E foi justamente essa falta de estrutura que acabou criando algo único. Sem lugares para tocar, os músicos locais, eles decidiram inventar seus próprios espaços. Sem casas de show, criaram festas. Sem palcos, usaram o próprio deserto. Sem energia elétrica, levaram geradores. Que demais, né? A gente já até arrepiou com as histórias. E o resultado foi uma das cenas mais originais da história do rock moderno. Hoje a gente vai conhecer a história das famosas Generator Parties e entender como elas ajudaram a criar o som que a gente mais tarde ficaria conhecendo como Desert Rock, abrindo com Queens of the Stone Age.

Você ouviu agora Eagles of Death Metal, no Rock Tour 89, abrindo o nosso programa sobre a região de Palm Desert. Para entender o que aconteceu por lá, a gente precisa imaginar como era crescer naquela região durante os anos 80. Imagina, né? No meio do deserto. Ao contrário de Los Angeles, que existiam clubes em praticamente todos os bairros, Palm Desert era uma cidade pequena e bem espalhada. Os jovens tinham poucas opções de entretenimento e quase nenhum lugar para ver bandas ao vivo. Quem queria participar da cena musical precisava improvisar. E foi assim que surgiram as famosas Generator Parties. A ideia era muito simples. Alguém encontrava um local afastado no deserto, carregava amplificadores, instrumentos e um gerador de energia na caçamba de uma caminhonete e montava um show improvisado mesmo ali no meio do nada. Não existiam ingressos, seguranças ou estrutura profissional. Pensa que perigo. Muitas vezes o público descobria o endereço poucas horas antes do evento. As pessoas dirigiam quilômetros por estradas escuras para encontrar um grupo de músicos tocando cercado por apenas areia, pedras e céu aberto. O volume precisava ser alto, né, para preencher aquele espaço gigantesco. E a atmosfera era completamente diferente de qualquer clube tradicional que a gente conhece. E foi nesse ambiente que uma geração inteira de músicos começou a desenvolver a sua própria identidade. Vamos ouvir agora nomes que fazem parte dessa geração que eu tô falando.

Você ouviu agora Screaming Trees aqui no Rock Tour 89, que apesar de ser uma banda de Washington, é uma banda que representa o estilo do qual estamos falando hoje, o Desert Rock. Mas entre todas as bandas que passaram pelas Generator Parties, talvez nenhuma seja tão importante quanto Kills. O grupo nasceu justamente dentro desse ambiente e acabou se tornando a principal tradução musical do deserto. O curioso é que o lugar influenciava diretamente a forma como a banda tocava. Nos clubes tradicionais, o som bate nas paredes e volta rapidamente para o palco. No deserto era bem diferente. O espaço era aberto, gigantesco e sem obstáculos. Para preencher aquele vazio, as bandas começaram a usar amplificadores cada vez mais potentes e afinações mais graves. O resultado foi um som pesado, mas diferente do metal tradicional. As músicas pareciam mais expansivas, hipnóticas e repetitivas. Não era um peso agressivo, sabe? Era um peso que se espalhava pelo ambiente mesmo. Muitos músicos da região contam que tocar no deserto mudava completamente a percepção das músicas. Por causa do vento, né? A temperatura, o silêncio e a paisagem, tudo isso fazia parte da experiência. Quem diria que logo, né? Que anos depois teríamos festivais grandes no deserto. Eu fui num chamado Desert Trip, que foi um dos melhores da minha vida. E foi por isso que o Desert Rock nunca foi apenas um estilo musical. Era também uma consequência do lugar onde aquelas bandas viviam. O Kills acabou se tornando referência para centenas de grupos ao redor do mundo e ajudou a provar que uma cena isolada podia influenciar toda uma geração de músicos. E agora vamos ouvir mais um clássico da banda, seguido por um grupo que também ajudou a levar esse espírito para vários outros públicos.

Você ouviu agora Monster Magnet e antes Kills aqui no Rock Tour 89. E quando Kills chegou ao fim, lá no meados dos anos 90, muita gente acreditou que aquela história também estava terminando. Afinal, a banda era o principal símbolo daquela cena. Sem ela, parecia difícil imaginar Palm Desert continuando de uma forma relevante, né? Mas um dos integrantes tinha outros planos. Josh Homme havia crescido participando das Generator Parties e absorvido tudo que aquela cultura tinha construído. Quando criou o Queens of the Stone Age, ele decidiu levar aquela identidade para um público muito maior. A diferença é que agora o som do deserto aparecia de uma forma mais acessível. As músicas continuavam pesadas, mas também traziam melodias marcantes, refrões fortes e influências que iam muito além do stoner rock. Pouco a pouco, o Queens of the Stone Age saiu dos circuitos alternativos e passou a tocar nos maiores festivais do planeta. De repente, milhões de pessoas estavam ouvindo uma versão moderna de uma cena que havia nascido em festas clandestinas ali no meio do deserto. Ao mesmo tempo, outros projetos ligados a Josh Homme, como Eagles of Death Metal, continuavam espalhando essa cultura para novos públicos. Palm Desert deixava de ser um segredo local e passava a ocupar espaço na história do rock mundial. E agora vamos ouvir três músicas que representam essa expansão da cena do deserto, abrindo com Queens of the Stone Age.

0: conhece uma pessoa que a gente admira como músico e percebe que como pessoa, como ser humano, ele é ainda maior, ainda mais incrível. E foi o caso do Rafa. Ele falou muito sobre música, mas ainda falou até, sabe, cabelo. Deu dica de cabelo, de jardinagem. Cara, é demais. Vale a pena conferir. Lembrando que aqui no Rock Tour, a gente roda só um trechinho dessa entrevista, mas você já pode conferir em áudio e vídeo na íntegra lá no nosso YouTube, tá? 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
3: Mas é bom ficar no meio do mato,
4: né? O que foi o mais importante? O que foi a parte mais emocionante, assim, pra você?
5: É um show que posiciona o Angra para além dos talentos individuais. Uhum. É um show que mostra que o Angra é a soma desses talentos. Ele tá um guarda-chuva que coloca todo mundo acima, né? É um show que mostra também pro público que acompanham muitas dessas briguinhas e tal, que é sempre uma vergonha para mim como artista. É, você tá nas notícias, tá na boca do seu fã, não pelo seu trabalho, mas por alguma polêmica, alguém que tá chateado contigo, ou isso, aquilo, alguém que fala uma coisa. Se você não fala, se você não responde, você tá consentindo. Uhum. Se você responde, você tá pondo lenha no fogo e a coisa fica pior. Então é muito chato, é muito chato. Então eu já venho com esse desejo, né, de criar uma espécie de Angra Family, né, uma família Angra, faz alguns anos, até antes do André morrer. Uma das frustrações foi justamente não poder tê-lo incluído, né? Porque, enfim, não deu mais, né? Uhum. Mas o ponto é esse, a parte humana é o mais difícil numa banda.
4: Sim,
5: a gente logo descobriu uma maneira de fazer músicas, descobriu uma maneira de sobreviver no mercado, né? Uma maneira, assim, de equilibrar o quanto você entrega o que o fã espera, uhum, e o quanto você provoca ele, desapontando de certa forma.
4: Uhum.
5: Desapontando ele um pouco, mas porque você também não pode ser totalmente só subservente da expectativa,
4: sim,
5: do seu público,
4: sim,
5: certo?
4: Você claro, precisa inovar, é a vida de vocês também. Você
5: precisa surpreender, etc, né? Enfim, isso não é o mais difícil. Isso a gente vem fazendo com uma certa, não facilidade, mas assim, a gente sabe mais ou menos o empenho que precisa e o que precisa ser feito.
4: Parte humana é o que pega,
5: é uma,
4: né,
5: parte que, do seu negócio, que tá completamente fora do seu controle.
4: Uhum. Sim.
5: Uhum. Você tá fora do seu controle se um cara recebe uma proposta de uma gravadora, uhum, e é irrecusável, ele quer sair, mas ele não tem cara para assumir diante dos seus fãs. Você tá fora do seu controle, se, por exemplo, quando o Kiko recebeu uma proposta para irrecusável.
4: Proposta indecente.
5: É indecente de tocar no Megadeth.
0: Você chegou e falou, vai, bora lá,
5: claro,
0: se fosse você,
5: claro,
0: eu iria.
5: Né? Claro, claro. Sempre o Kiko
4: não tem como,
5: irmão, eu conheci ele há muitos anos e assim, a gente torce mesmo um pelo outro.
4: Que bom. Né? Ah, a gente ama o Kiko, ele vem aqui.
5: Esse assunto do Megadeth, realmente não tinha como recusar, não fiquei chateado com ele,
4: mas
5: é um
4: balançada,
5: novo desafio.
4: Né?
5: Eu vou precisar substituir uma figura central. Apesar de eu falar que nós somos uma instituição e que o Angra, né, a aura do que a gente, do que a gente tem junto, que a gente tem coletivamente, é muito mais importante do que
4: individual.
5: Cada um, os individuais, é claro.
0: Maravilhoso.
5: Por exemplo, a seleção brasileira já tem uma aura, né?
4: Uhum.
5: Mas você precisa dos craques.
0: Sim.
4: Uhum.
5: E você precisa dos craques não para que as pessoas queiram apenas assistir, mas porque joguem e ganhem. Então o grande desafio é humano, no fim das contas, você ter craques que entendem qual é o jogo, que entendem qual é a sua posição e que vai junto.
4: Qual a emoção ou a destreza que você acha que fez com que você permanecesse firme nesses 35 anos na banda e mantivesse essa, de alguma forma, a banda continuando indo, né?
0: Como o principal compositor da
5: teimosia
0: banda.
5: Teimosia,
0: né?
5: E orgulho.
0: Orgulho. Ele é foda, né?
5: Teimosia e orgulho.
0: Qual que é seu signo, Rafa? Qual que é seu signo?
5: Eu sou Libra, com o suposto ascendente em Capricórnio, não tá muito comprovado porque eu também não sei exatamente,
0: entendi,
5: a hora que eu nasci.
0: Entendi. Mas Libriano é assim? Libriano é orgulhoso, amiga?
4: Libriano é demais, né? Mas tem que ver o mapa todo, tem que ver o Marte dele, onde é que tá.
5: Meu Marte? Cê no Martinho eu não sei.
4: Você não sabe, você não sabe o horário, senão eu via pra você
5: ah,
4: tudo.
5: Então tá.
4: É. Se você descobriu o horário, 11, me passa. 15,
0: mas você é uma pessoa 11, persistente, 35 anos,
5: exato,
0: mantendo a mana.
5: Eu sou teimoso, sou persistente, sou paciente e orgulhoso. Porque assim, todas as crises que nós tivemos, eu nunca quis que aquele fosse o fim. Eu sempre, a gente agora vem tentando um hiato, né? Um hiato, o Angra vai fazer um hiato, alguns anos

0: coisa de um ano e meio atrás,
1: em
0: nós
1: 2025,
0: anunciamos.
1: Né?
0: Foi no final de 94, de 2024, nós anunciamos esse ato. Quando nós anunciamos, pintou um monte de proposta. Não, pelo amor de Deus. Aí o empresário, todo mundo falou, não, precisamos fazer mais shows. Então vamos fazer mais shows. Fizemos shows até agosto do ano passado.
1: Né? A escassez promove essa vontade do...
0: Mas pra mim era algo honesto, que eu realmente queria dar uma parada e tal. Enfim, aí terminou esse... Aí terminamos o hiato, quer dizer... Então estendemos o hiato, o começo do hiato, adiamos o início do hiato.
1: Cortou o hiato.
0: Que começou em agosto. Aí veio logo essa proposta de tocar no Bangers, reunir todo mundo, entendeu? Então vamos sair do hiato, especialmente para esse show no Bangers.
1: Entendi.
0: Com isso, já pintou mais propostas.
1: Com certeza.
0: Queremos esse show.
1: Trabalho chama trabalho.
0: Junto.
1: Eu ia falar essa frase, e aí, ela é muito real.
0: Por uma série de outras coisas também, o Fábio decidiu sair da banda. Aí entra o Alírio. Entende? Então, como eu também não quero... parar ou fazer um hiato num momento que pareça um fracasso. Uhum. Por isso o orgulho.
1: Entendi.
2: Um dia
0: quando
2: se...
0: os caras saíram, eu falei, agora eu vou mostrar. Uhum. Entendeu? Teimosia e orgulho.
1: E tá mostrando, né?
0: Puro. Eita. Teimosia e orgulho puro.
1: Mas
0: eu querendo provar pras pessoas que não, agora
1: dá certo e eu vou continuar.
0: A coisa é maior do que essas pessoas, a coisa é maior do que eu, justamente. A coisa...
2: O podcast, você sabe, né?
0: É, aqui então, já vai perder.
2: Sabe, já resolve tá aí, melhor que a gente.
0: Exato. Quer
1: bem melhor que a gente.
0: Inclusive.
2: Mas eu concordo esse negócio de sair por cima, igual a Gisele, assim, né? Que resolveu parar no auge.
0: É isso.
2: Que algumas pessoas, eu admiro as pessoas que têm essa nobreza, assim, poderia continuar, mas eu vou sair aqui.
1: É uma inteligência
2: aqui,
1: emocional até, né?
0: É, acontece.
1: Sabe,
0: você,
1: entender.
2: Eu acho legal.
0: Um jogador, por exemplo, que tá no seu auge, mas já sabe, tá percebendo que tá com o joelho ruim, você pode dizer assim, vou jogar mais uns dois anos, ou de 2 a 5 anos, meu desempenho vai caindo, as pessoas vão ver esse decline, uhum. E depois elas vão ter aquela imagem do decline.
1: A lembrança é a última ali, né? Daí os últimos anos vão ser o que realmente as pessoas vão lembrar. Declínio, quando não joga tão bem, quando acaba sofrendo uma lesão, fica fora.
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1: E assim a gente encerra mais um Rock Tour 89, direto de Palm Desert, na Califórnia. Hoje a gente viu como uma região sem grandes clubes, sem gravadoras importantes e sem infraestrutura musical conseguiu criar uma das cenas mais originais da história do rock. Das Generator Parties nasceram amizades, bandas, experimentações e um som que não poderia ter surgido em nenhum outro lugar. O deserto não foi apenas um cenário, ele participou ativamente da construção daquela música. Do Kills ao Queens of the Stone Age, passando por dezenas de bandas que mantiveram essa cultura viva, Palm Desert provou que grandes movimentos musicais nem sempre surgem nos lugares mais óbvios. Às vezes, eles aparecem justamente onde ninguém tá olhando. Eu sou a Marcele Becker, vocês podem me seguir no Instagram, que é o @ Marcele Becker, B-E-C-K-E-R. E na próxima parada, a gente vai conhecer uma cidade que ajudou a dar um nome ao rock and roll e que abriga um dos lugares mais importantes da história da música popular. Você sabe qual é essa cidade? Bom, semana que vem vocês vão saber. Muito obrigada pela audiência, uma ótima semana e até o próximo domingo.
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1: Chega aí, tá começando o Rap Peronomult, você tá no 89 Rádio Rock, eu sou o Thiago DJ, vamos junto até as 2 da mamãe, começando a semana bem pra caramba com a pá de sonzeira, certo? Hardcore, punk, ska, no metal, grunge, rap, reggae, entre outras alternatividades. Hoje no programa vai ter Bastards, NoFX, Descendants, Detroit Cobras, Teen Time Bomb, Sex Pistols, Bad Religions. Vamos começar com Dead Kennedys, Holiday in Cambodia e o Clash, London Calling.

3, Stooges, I Wanna Be Your Dog, and Steve New York Dolls com Trash, Buzzcocks, Orgasm Addict e o Dead Kennedys com Holiday in Cambodia. Vamos falar do Hangar 110, o Rodolfo Miranda 110, perto do metrô Armênia, o site hangar110.com.br, Instagram é @hangar110. Até o fim do ano vai ter Dr. Chud e o Michael Graves, ambos aí tocaram no Misfits, vai ter Six Feet Under, vai ter o Say My Name. Dia 11 de agosto vai ter o Swallow the Sun com a Shining Over Latin America. 8 de agosto, Red Jumpsuit Apparatus. Dia 1º de agosto, Teenage Lobo também tocando o primeiro disco dos Ramones na íntegra, vai ser lindo, com Bombers, Faca Preta e Bizarrones. E dia 25 de julho vai ter o T-Track, que é um new metal cabuloso. Você não conhece? Vou tocar agora pra você ver. O nome da música é I'm Not Right.

Grungemo, mano. Assim que a gente chama o Basement. O nome do som é Covet. Essa banda é muito boa, cara. Antes teve Screaming Trees com Butterfly, Nirvana, Come As You Are, Silverchair, Anthem for the Year 2000. Tinha um bloco aí de grunge de várias épocas aí, muito bom. Vamos falar de Feira Universo e Rider. A próxima vai rolar nos dias 25 e 26 de julho, sábado e domingo, na rua São Benedito 2146, em Santo Amaro. Vai ser o Arraial Easy Rider com motos custom, rock ao vivo, cultura bike, gastronomia, expositores. Lembrando que é um evento com entrada gratuita e pra toda a família, tá? Para mais informações, arroba Universo Easy Rider no Instagram. Feira Universo e Rider, realização JJ Eventos. Se liga nessa sequência agora: Ramones, Rockaway Beach, Sex Pistols, Anarchy in the UK e o Bad Religion. 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

Maverick 77, meus amigos querem me matar. Falei da Feira Universo e Rider, eles sempre estão por lá, mano. Com certeza eles vão tocar na próxima edição. Antes você viu o Team Time Bomb, que é o Team Armstrong, vocalista do Hanson, de X Drunk All the Time. Essa música é muito boa, mano. Seguimos agora com Descendants by Cage e o Detroit Cobras, Cha Cha Twist.

Esse é o Rap Peronomuto, você tá aqui no 89. Deixa eu dar um toque pra vocês. Vai ter show do Fishbone, cara. Que, pô, banda que influenciou simplesmente Red Hot, Primes, No Doubt. Foi convidada pra tocar na casa do Fat Mike do NoFX, Vans Warp Editor. Pô, banda tem 47 anos de estrada, tá? Vai ser dia 31 de outubro, vai ter o Magarude junto, que é uma banda de ska formada só por mulheres, é a única do Brasil. Eu estarei discotecando. O show vai ser no Fabric, o ingresso você compra em Fast Tickets, imperdível, tá? Já garante seu ingresso porque vai esgotar essa parada, tá bom? 31 de outubro no Fabric, Fishbone em São Paulo. Bom demais. Segunda hora de programa aí, mano. Rap Peronomuto, vai ter um monte de coisa legal, ó. Lembrando que todo dia tem, da meia-noite às duas, o melhor da música alternativa, hardcore, punk, ska, no metal, grunge, rap, reggae. Quer falar comigo? Vai no Instagram, @ThiagoDSP. Perdeu algum programa? Vai no site da rádio que você ouve de novo, radiorock.com.br. Até às duas da mamãe. Vai ter Offspring, The James, Strangler, Sepultura, Body Count, Dead Fish, Melvins. Tá bonito o bagulho, hein? Vamos começar a segunda hora com Hot Hit, Banda Jazz e o Helicopter, Toys and Flavors.

B-52s, Private Idaho, também teve o Divo com Girl You Want. E o seguinte, mano, vai ter show do Slayer aqui em São Paulo, tocando Rain in Blood na íntegra, 40 anos depois do álbum que redefiniu o thrash metal do começo ao fim, do jeito que tem que ser, com participação especial simplesmente do Creator e do Corsos, tá? É dia 17 de dezembro no Allianz Parque, ingresso em livepass.com.br e na bilheteria oficial. Cuidado com sites falsos, o site oficial é livepass.com.br. 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Vamos ouvir a música nova do Corsos, No Light You Eating, já com essa formação nova do Corsos aí com o Jean Patton e com a Jéssica. Tá cabuloso o bagulho, né?

Uma das melhores bandas desse país, Dead Fish, Noite, antes teve Melvins com Honey Bucket e o Helmet com House of Pain, Just Another Victim, trilha sonora daquele filme horrível, mas a trilha é maravilhosa porque juntava as bandas de rock com as bandas de rap dos anos 90. Aliás, sigam o Filmes para Ouvir, que é um Instagram que fala de filmes de música, documentários e filmes de skate maravilhoso do meu mano Danilo Carbone, recomendo sempre aqui no programa. E agora tem Front 242 com Headhunter e o Ministry com Tives, é a hora do rock industrial aqui no Rap Pelo Mundo.

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0: Sepultura com Sepultation e o Body Count com Body Count in the House. Sepultura com fase já, Derek no vocal, né, mano? Um mestraço aí. Infelizmente, Sepultura tá acabando, vai dar tchau. Vai ter o último show do Sepultura, Sepultura e Convidados, dia 7 de novembro, com Metal Allegiance, com o Chuck Billy e o Alex Skolnick, ambos do Testament aí, o Mike Portnoy do Dream Theater e do Avenged Sevenfold, o Phil DeMel do Machine Head e o Troy Sander do Mastodon, ainda Crise e o Sacre de Reich, tá bom pra vocês? Vai ser no Mercado Livre Arena Pacaembu, ingresso em ticketmaster.com, promoção do 89, lógico que nós estaremos por lá. E, mano, pô, tem que ir, né, mano? Tem que ir lá se despedir dos mestres, né? Dar um abraço aqui no professor Andreas Kisser. Vai ser muito foda esse show, último show do Sepultura. Bora de Stranglers agora com o Golden Brown e o Toy Dolls Nelly de Elefante.
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0: Ah, infelizmente o Heavy Peruno Mojo tá chegando ao fim, certo? Quer falar comigo? Vai lá no Instagram, @ThiagoDJSP. Tô indo nessa, valeu, fui.
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1: Uma ótima madrugada pra você que tá no 89, a Rádio Rock. Sou o Endel Correia, vamos juntos até às 6, só músicas. Começando com Arctic Monkeys, Do I Wanna Know?

We Can Work It Out, Beatles na Rádio Rock, and Save Charlie Brown Jr., Não É Sério, participação da Negra Lee, e agora tá Spring, The Kids Aren't Alright.

Uma ótima madrugada pra você que tá no 89, a Rádio Rock. Sou Wendel Correia, a gente vai junto até às 6, só músicas, e agora tem eles: Red Hot Chili Peppers, Under the Bridge.

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1: 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Måneskin com a participação do Iggy Pop. Teve também David Bowie, Changes. E agora Nickelback. Never made.

Bom dia, ótima segunda-feira, ótima semana pra você. Sou Wendel Correia, vamos juntos mais essa hora. E agora, Aerosmith. 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

0: Minha saideira nessa segunda-feira, uma ótima segunda, ótima semana pra você. Sou o Wendel Correia, quiser trocar ideia, acompanhar, tem vídeos, maioria sobre música, lá no meu Instagram, @WendelCorreia, Wendel com W2Ls, Correia com I. Cadu tá chegando, daqui a pouquinho tem o Jornal 89 e eu tô de volta na madrugada. Essa semana tamo junto aqui nas madrugadas da 89, beleza? Valeu, ótima segunda, fui!
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5h57, um bom dia do Cadu, pra você que tá sintonizando aqui, 89, a Rádio Rock, curtindo aqui muito rock and roll já logo cedo com a gente, é isso aí, você já pode participar no 989-215-989, estamos aguardando aqui a sua presença nessa manhã rock and roll, pra você curtir junto com a gente aqui, tá? E vai lá, 989-215-989, mande seu recado, tá bom? Logo mais às 7 horas da manhã temos o Jornal 89 e eu tenho dicas de balada rock and roll pra você, curtindo demais aí junto com a gente, hein? Você vai curtir aí o The Lord Black Pub, trazendo amanhã NVA. Quarta-feira tem Banda Fever mandando Dora Smith, que é véspera de feriado. E quinta-feira, feriadão, tem Guigato e André. 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Então, que a hora tá com a gente aqui no roteiro 89 Rock Party.

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0: som do The Cure na 89, a Rádio Rock. Agora 6:14. Quer mandar seu recado? Você manda 989-215-989. Já participa logo cedo com a gente aqui. Vamos ouvir quem já mandou o recado. Vamos lá.
1: Bom dia, Cadu.
0: Bom dia.
1: Edson Lara.
0: Tudo bom?
1: O Caduzeira segundou. Até que tá, não tá tão geladinho. Mas o Cadu, aqui já sentido Bandeirantes, São Paulo, o KM49. Tem um acidente ali, tá complicando um pouquinho. Aqueles que estão vindo para São Paulo, tomar cuidado. Logo passando a Clapinha ali, já tem um acidente. Para você, os ouvintes, um bom dia. Põe a sonzeira pra gente acordar aí. Vivo Rock.
0: Valeu, Vivo Rock. Vamos seguindo com o Oasis.

0: Isso aí, você tá curtindo 89 a Rádio Rock logo cedo, uma galerinha já mandando recado por aqui no 989-215-989.
1: Bom dia, Cadu.
0: Bom dia.
1: Eu sou o Ricardo de São Paulo.
0: Beleza.
1: E ontem nossa seleção perdeu.
0: Perdeu, né?
1: E hoje segundou e nós não podemos perder, hein? Bora aí, povo, e viva o rock.
0: Isso aí, a vida que segue, com certeza. Que mais? 989-215-989. Vamos ouvir a galera. Manda aí seu recado e participa.
2: Bom dia, Cadu. Tô com as crianças no mini bug, com o Rafael e com a Mariana, indo pra Olímpia passear. Galera de férias. Fala bom dia aí. Viva o rock, Luciano de São Paulo.
0: Viva o rock, boa viagem nesse mini bug lotado, hein? Ó, 6h24, tem aqui o roteiro de baladas. 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Eu volto já já com você, mandando seu recado aqui na 89. Logo mais às 7 horas da manhã, eu e Carol Goles no The Journal. Agora 6:28.
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0: Pit Submersa aqui no 89, a Rádio Rock. Olha, vamos ver essa galera rock and roll? Vamos, 989-2159-89, manda aí, ó.
1: Aqui é Eliezer de Sorocaba.
0: E aí, meu amigo?
1: Agora, fazendo aquela caminhada e a seleção igual me hoje está em Gana. Mas beleza, bora começar a semana e viva o rock!
0: E viva o rock!
1: A melhor rádio do país.
0: Obrigado, abração. Quem mais?
2: Bom dia, Cadu. Bom dia, meu amigo.
0: Tudo
2: que
0: bom?
2: É o Wagner de Mauá. Tô indo trabalhar, pegar plantão 12 horas. Mas tamo aí, discutindo 89 e... Viva o rock!
0: Viva o rock! Quem mais? 989-2159-89.
3: Fala, Cadu! Bom dia!
0: Bom dia! Bem? Tudo?
3: Indo trabalhar hoje, puta trânsito aqui no final da Castelo, onde começam as marginais, com a cabeça doendo, rapaz.
0: Ô, meu!
3: Me diga uma coisa, o que a gente faz com as figurinhas agora, meu amigo?
0: Ah, meu amigo, a gente vai discutir isso logo mais no Jornal 89. A princípio, rasga as páginas do Brasil e coleciona o resto. Vamos lá, seguindo com Ramones, Tinaísa Punk Rock.

0: Vamos ouvir a galera rock and roll, 989-21-5989.
1: Bora, Cadu. Bora. Bom dia.
0: Bom dia.
1: Deixa aqui de São Caetano. Bora pra cima, que a semana é curta pra compensar a ressaca da Copa.
0: Ah,
1: manda o rock and roll pra nós aí.
0: Isso aí, a ressacopa. É,
2: bom dia, Cadu.
0: Bom dia.
2: Olha, ontem eu comi um macarrãozinho com queijo Haaland.
0: É, velho.
2: Valeu, aqui é o Felipe de Jundiaí, motorista de aplicativo. Viva o rock.
0: Viva o rock, acho que todo mundo comeu esse macarrão ontem, hein? Que mais?
3: Bom dia, Caduzeiras. Marcelo dia. Aqui do Butantã. Semana começando. Bora trabalhar que a gente já tem que ganhar um mês.
0: Tá certo.
3: Então, os jogadores, cada um volta pro teu time na Europa ganhando milhões. E a gente ainda vai ganhar, vamos
0: lá.
3: Vai
0: ganhar muito aí.
3: Bom dia e viva o rock.
0: É isso, viva o rock. Quem mais tem trânsito por aí? Vamos ouvir.
4: Bom dia, Cadu. Aqui é Fernanda de São Caetano do Sul.
0: Bom
4: dia.
0: Tô
4: chegando de viagem e direto pra trabalhar. Baita trânsito aqui na Bandeirantes,
0: nossa,
4: viu? Na rodovia dos Bandeirantes.
0: Nossa senhora, meu.
4: Abraço pra todo mundo e viva o rock.
0: Daqui a pouquinho aquela geral no trânsito no Jornal 89. 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
2: Ah, tá começando o Jornal 89, e aí, Brasil? Como é que você tá? Você tá achando que o He-Man é da Noruega? O que você tá falando aí? Tá comemorando? Nossa senhora, hein, Brazil? Que é isso, cara?
3: Pelos poderes de Grayskull. Ah, Cadu, é isso.
2: É, não tem muito o que falar, né, meu? Ah, não tem muito o que falar.
3: Ou a gente faz piada com a situação, ou a gente faz situação com a piada. O que que a gente faz?
2: Temos que ser realistas, Brasil. Eu acho que foi bom demais esse 2-1. Sair da Copa com 2-1, porque poderia ser pior. Poderia pegar uma Argentina. Sempre. E poderia pegar uma França.
3: Passar.
2: E tomar não

0: já bateria o recorde da Alemanha. Aí seria complicado, hein? Então é melhor ficar no 2-1.
1: Eu acho que a gente tem que ser realista. Hoje é segunda-feira e temos contas pra pagar, claro, meus amigos.
0: É isso.
1: E que os jogadores? Comece as Copa dos Boletos.
0: E os jogadores não nem pensam nas contas. Eles mandam alguém pagar e nem veem o que estão pagando. É isso. Nem dão uma bisoiada nas contas, cara.
1: Chorar lá debaixo do sovaco da cabra. Isso mesmo. Oi, gente. Bom dia. Bom dia pra todo mundo. Excelente semana pra nós, brasileiros. Sim, que não perdemos um pênalti. Quer dizer, não era pênalti que eu ia falar. Um código de barra. Tenta
0: Nossa
1: perder um código de barra
0: senhora,
1: pra você ver. 14 graus de temperatura média aqui no centro de São Paulo. Vamos começar esse The Journal. Zílio animadíssimo. Eu também. 7 em ponto. Ô, Zílio. Eu não sei se a galera tá acordada.
0: Tá acordada. O pessoal já tá acordando e comentando da macarronada de ontem. É, macarronada com queijo Haaland total. 989-2159-89. Pode mandar aí o seu menu de mensagens aqui pra gente, certo? Estamos aguardando 15 segundinhos, hein?
1: Ai, tô de mau humor. Vem com a gente.
0: Vem.
1: Ai, hoje acordei com gases. Vem com nós. Ai, minha cabeça tá... Cola aqui. Ai, meu ciático. Meu, tamo junto. 7:01, tô ao vivo no meu Instagram. Você me adiciona, faz favor. _GoisCarol. Me adiciona e me ajuda a dizer. Ganhou ou não ganhou o bolão da empresa?
0: Ah, ganhou, meu. Ganhou um bolão bem louco aí, né? Com certeza, Brazil.
1: É isso. Ah, e vivo rock.
0: Vivo rock. Vamos às manchetolas? Estão esperando pela gente aqui.
1: Você não vai falar seu...
0: É arroba Cadu Previeiro. Vou postar alguma coisa relacionada ao jogo de ontem.
1: Eu tô pensando
0: que eu vou postar, meu. Mas daqui a pouquinho eu coloco e aviso que eu vou postar. Pode ser bem engraçado ou não. Vamos às manchetobas, porque é manchetobas hoje, né? Toba Brasil!
1: Grande tobas, manchetoma! Manchetoma desta segunda-feira, 6 de embrulhos de 2026. A gente começa com notícias da Copa Futebolística. Carol, desnecessário. Mas é assim, gente, temos que começar do começo. A seleção brasileira perdeu, não é? 2-1 fora da Copa. Agora a Noruega vai pegar a Inglaterra, que venceu o México por 3-2.
0: Nossa,
1: e a Copa
0: continua.
1: Continua,
0: né? E hoje tem quem? Classicão, esse eu vou assistir, hein? Espanha e Portugal pelas oitavas, às 4 da tarde. E também tem a Bélgica às 9 da noite. Estados Unidos e Bélgica, certo? Que mais?
1: Sim. Você, Espanha e Portugal, você torce pra quem?
0: Portugal.
1: Estados Unidos e Bélgica.
0: Estados Unidos. Bélgica tirou o Brasil em uma Copa.
1: Boca, você torce pros Estados Unidos? Eu vou embora.
0: Meu, a Bélgica tirou o Brasil, cara. Tirou o Brasil já de Copa.
1: Estados Unidos tirou o Brasil do... Esquece, Estados Unidos. Gente, Estados Unidos, não. Mega Sena. Prêmio acumula e vai a 38 milhões de reais. Esse é importante.
0: Ah, que mais? Saúde, hein? 4 estações, álbum da Legião Urbana, brincadeira. 4 estações da CPTM terão vacinação gratuita contra o sarampo a partir desta segunda-feira. Então vai vacinar aí contra
1: o sarampo.
0: Casos
1: apareceram aqui na capital paulista e também próximo a Guarulhos. Por isso, essa vacinação do Nofim aí de graça pra galera. Daqui a pouco a gente fala sobre isso. Previsão do tempo, é pra isso que a gente acordou. A semana começou gelada, estamos com 14 graus, hoje o sol aparece, vai brilhar em nossos corações, máxima de 24, são 7,4, eu tenho 4 milhões de dívidas na minha conta.
0: Nossa
1: e vivo rock.
0: Nossa senhora, Brasil, vamos começando com The Wallflowers Heroes, em homenagem aos nossos heróis da seleção brasileira.
1: Você tá irônico.

0: 7:12, Nirvana aqui no Jornal 89, certo? Oh, é isso aí, Brasil. Vamos lá, segunda-feira brava, hein? 989-21-5989, ouvi a galera.
1: Bom dia, Cadu, bom dia, Carol. Eu posso dizer que pelo menos em uma coisa os brasileiros são muito melhor do que qualquer outro.
0: Diga.
1: Os memes criados durante a semana,
0: é verdade, hein?
1: Em cima do Roland,
2: que venham os memes.
1: Foi os nota 10. Agora é vamos isso. Ver como será os novos memes desta semana. Porque o tiro saiu pela culatra.
0: Vixe Maria.
1: Bom dia a todos e viva o rock.
0: Meu Deus, o cara falou sério agora. 989-21-5989.
3: Bom dia, Cadu. Bom dia, Carol.
0: Bom dia.
3: Aqui é a Mai de Marechal Alagoas. Cadu, Carol, estava
2: lindo,
3: sentindo
2: Marechal.
3: Muita saudade de vocês. Eu cuido de galinha e também de pão.
0: Isso aí. E viva o rock, né, Brasil? As crianças.
2: Ah, Marechal Deodoro, Caduzinhos, lá em Alagoas, eu já fui.
0: Você já foi pra lá, meu? É mesmo?
2: Claro.
0: Você é viajada. Você é viajada, hein, malandro?
2: Eu sou viajada.
0: Você é bem viajada.
2: Eu sou viajandona.
0: Nossa.
2: Eu sou viajandona.
0: Nossa senhora, vamos falar do tempo.
4: Previsão do tempo.
2: Frio. Frio. Muito frio. 7:13. 14 graus é a temperatura média neste momento no Lá Forinha. Caduzilhos, será que a semana vai ser de sol? Será de frio? Será de setembro chove, setembro neva? Vai!
0: É lógico que o prato de hoje não poderia ser outro também, né, meu? Já mandamos um semana passada. Vamos tirar o queijo Holland e vamos colocar mais um prato da Noruega aí na mesa. É Holland, queijo Holland.
2: Essa Noruega, Cadu.
0: Ah, Brasil, não dá pra esquecer, né, meu?
2: Vamos pra frente.
0: Tem coisas que não dá pra esquecer na vida. Mas, enfim, vamos lá. É o famoso Farikal ou o famoso Xenical lá da Noruega, meu. Esse aí.
2: Toma esse Xenical pra você ver o que sai.
0: Toma esse Xenical. Que é o que tá rolando hoje no Brasil inteiro. Um verdadeiro Xenical da Noruega. É o Farikal. Que é considerado um prato nacional da...
2: Farikal. Você tá confundindo. Só isso se chama Farikal.
0: É Farikal, malandro. Não vem com essa.
2: Não é Farikal?
0: Não, meu.
2: Pensa bem.
0: Cara, o que que eles colocam ali? Eles fazem um ensopadinho. Claro, tudo que eles colocam tem cordeiro, tem cabeça de não sei o quê.
2: Não tem cordeiro,
0: tem
2: Cadu.
0: Tem tudo, meu. Tem sim. Eles fazem,
2: não tem cordeiro.
0: Eles pegam cordeiro, fazem picadinho, colocam ossos de cordeiro, repolho, grãos de pimenta do reino. Aí eles colocam nesse xenical aqui um queijo marrom pra dar aquela corzinha. Tá ligado? No ensopado.
2: Tem um queijo atrás da minha geladeira que caiu atrás, eu nunca mais peguei. É um queijo marrom.
0: Que é o Brunoste, cara. É o queijo marrom de sabor doce e levemente amargo, que faz toda a diferença nesse velho ensopado tradicional da Noruega. Então tá aí, o Farikal ou o Xenical norueguês pra você tomar com café com leite hoje, segunda-feira, certo?
2: Caduzilhos. Amanhecemos com a Farikal do Caduzilhos e com o frio e a nebulosidade de São Paulo. Ninguém mais aguenta o inverno. Falta muito pro aquecimento global, Cadu? Que horas
0: falta.
2: Chega o El Niño? Pergunta pra ele. Gente, amanhecemos aí com média de 14 graus. Vai sair de casa agora, não sabe que roupa põe? Põe roupa de frio! Tá frio! Não temos chuva neste momento. Próximas horas, o que vai acontecer? Além de você começar a pagar todas as contas do mês, o sol aparece, passa a predominar. Um lindo dia de segunda-feira. E aí a temperatura sobe. A hora que a temperatura sobe, ela chega a 24 graus. E a umidade relativa do ar, hoje à tarde, na hora do jogo de... na hora do jogo de Portugal e Espanha, 45% de umidade... O Brasil me obriga a beber. Não há previsão de chuva, tá? Pra semana é o seguinte: temos aí a previsão de uma quedinha na temperatura no meio do rolê. Grande
0: quedinha,
2: amplitude
0: hein?
2: Térmica.
0: Opa.
2: Também conhecido como amanhã. Amanhã vai ter uma quedinha na temperatura. Depois a gente vai ficar com mínimas muito baixas e máximas altas. Tipo, sexta-feira, máxima de 25, mínima de 9. Sabe os negócios assim, meio louco?
0: Sei, tô ligado.
2: E Vivo Rock, era só isso.
0: Só isso, foi rapidez hoje, hein, Brasil? O que, que é isso?
2: Eu não sou uma pessoa sucinta e coesa?
0: É, foi muito. 989-2159-89. Tem trânsito rolando por aí? Vamos ouvir como é que tá esse trânsito. Manda aí, vamos lá. Ah, não, não tem trânsito não.
5: Fala, Cadu, fala, Carol, Dárcio do Jaraguá, motor de aplicativo. A verdade é que todo mundo cria expectativa onde não existe.
0: Claro.
5: Então, meu... Bora pra cima que eu tenho que ganhar
2: relacionamento,
5: a Copa do Mundo,
2: né, Cadu?
5: Todo dia. Não posso errar um pênalti. Se não, meu filho, acabou a Copa do Mundo. Já era. Viva o Rock!
0: Viva o Rock! Quem mais? 989-2159-89. Agora sim, falando do trânsito, que tá beleza, hein? Vamos ouvir.
6: Bom dia, Cadu. Bom dia, Carol. Eu tô aqui escutando Heroes. Olha,
2: trânsito
6: em Santo André tá uma delícia.
2: Tá uma delícia.
6: Os minibug devem estar tudo guardadinho, né? Porque ontem foi o fiasco.
0: Nossa.
6: Do ano.
2: Fiasco. A palavra é fiasco.
6: Mas,
2: boa.
6: Bem,
2: gostei.
6: Né? Tudo bem.
2: Amiga, é isso.
6: É brasileiro com muito orgulho e com muito amor.
0: Isso aí, Vivo Rock, se você está com raiva, eu mando The Hives pra você agora aqui no Jornal 89, vamos lá!

0: classicão, hein, meu? Money for nothing.
1: Bons tempos, hein?
0: Bons tempos, Dire Straits aqui no Jornal 89. E temos aqui a galera rock and roll sempre mandando seu recado no bom e velho 989-2159-89.
2: Bom dia, Cadu. Bom dia, Carol.
0: Bom dia.
1: Bom dia.
2: É Osasco. É, pensando pelo lado da, do jogo do Brasil, vocês têm que pensar positivo. Pelo menos acho, nessa vez aqui nós perdemos 2-1, não foi de 7-1, né? Tá melhorando, as coisas estão melhorando.
0: É, e evitou uma tragédia lá na frente, né, Brasil? Pegar uma França, uma Argentina, ia ser complicado o negócio, cara.
1: Então fomos abençoados,
0: fomos,
1: né,
0: abençoados aí. É, que mais? 989-2159-89.
3: Bom dia, Cadu, bom dia, Carol, Ivan aqui de Cotia, indo pro trampo. E quem diz que a gente é uma Hexa? É a Hexa vez que a gente não ganha a Copa seguida.
0: É isso.
3: E boa semana pra todos aí. Vivo Rock!
0: Vivo Rock! Tem crianças também,
4: bom
0: vamos
4: dia,
0: lá.
4: Bom dia, Cadu, bom dia, Carol. Eu tô aqui, aqui é Júlia de São Paulo. Eu tô indo pra casa da minha avó com a minha mãe. Eu tô no minibug ouvindo a melhor rádio e viva o rock!
0: Férias, as crianças fazem as malinhas, põe no minibug, casa de.
1: E vão pra casa da vovó.
0: Da vovó, né, Bel? Vamos lá.
1: Na casa da vovó pode tudo, né, Cadu?
0: Pode tudo, malandro.
1: Pode tudo.
0: Com certeza. E é isso. 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
11: Eu sou a Marcele Becker e esse é o Rock Tour 89, o programa que sempre traz alguma curiosidade sobre a história do mundo do rock. Nos anos 90, o Oasis dividia uma turnê com Screaming Trees, grupo liderado por Mark Lanegan. Segundo o músico, a confusão começou quando Liam fez piadinha com o nome da banda. Ao invés de Screaming Trees, ele teria chamado a banda de Rolling Branches. E a discussão cresceu a ponto dele chamar o vocalista do Oasis pra briga mesmo numa próxima parada da turnê que seria em Miami. ano. Só que, segundo o relato do próprio Lanigan, esse encontro nunca aconteceu. E o Oasis acabou cancelando a sua participação na turnê americana antes que os dois pudessem se encontrar novamente.
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1: Estamos de volta com o Jornal 89. A galera mandando recado aqui, 989-215989. Vamos ouvir.
2: Bom dia, Cadu. Bom dia, Carol.
1: Bom
2: Rodrigo,
1: dia.
2: Sul de São Paulo.
1: Beleza?
2: Tô revoltado. Eu não acredito mais. Não acredito mais. Quem vive de passado é museu. Acorda, seleção brasileira. É passado. Faz tempo que é passado, né? Caiu na semi, nas quartas, nas oitavas.
1: Nossa.
2: Próxima Copa já sabe, né? Não passa da fase de grupo se não melhorar.
1: Olha.
2: Viva o rock.
3: E se você está.
1: E se você não melhorar, se não melhorar ainda.
4: Se você
1: ainda,
4: está contente, bata palmas.
1: É, e se não melhorar, capaz de nem entrar na próxima Copa ainda. Vamos lá.
4: A gente, esquece isso aí. Esquece,
1: também acho. Já foi, meu.
4: Esquece isso aí, meu.
1: Vamos lá. 989-215989. Vamos falar do trânsito.
0: Trânsito.
4: Carlos Cires, eu falei, esquece isso aí, você lembrou do trânsito, Brasil?
1: Ah, meu, é isso, é um trânsito. Vamos lá, como é que tá esse trânsito hoje aí?
4: É, gente, ninguém tá muito animado hoje, ninguém saiu de casa, tá todo mundo de ressacas. O trânsito não está horrorível como uma segunda-feira comum. Aliás, hoje não é uma segunda-feira comum. Nunca
1: não
4: é comum
1: é,
4: nos
1: né,
4: nossos
1: meu?
4: Dias.
1: Também acho que não, cara, não é.
4: Você tem razão, falou pouco, mas falou verdades. Dando uma olhada aqui, situação das linhas de metrô e trens na cidade de São Paulo neste momento. Deixa eu ver se tem algum pipinão. Não tem! Tá vendo? É a vida funcionando, gente. Estamos aí tranquilers neste momento no transporte público. Agora, vamos falar das rodovias que cortam a cidade de São Paulo e a Grande São Paulo. Rodovia Presidente Filhos da Dutra. Tradição é tradição. E ela se mantém aqui, tráfego intenso pela Dutra. Dos quilômetros 208 ao 210, do 220 ao 224, e aí tá carregado do 228 ao 231, tudo no sentido São Paulo,
1: Paulo
4: querido.
1: Isso aí.
4: Presidente Cabelo Branco, sentido São Paulo, tá com lentidão, clássica também, tradição. 28 ao quilômetro 26, tá ruim, e pelo 19 ao KM 13, tá ruim tanto pela expressa quanto pela marginal, no sentido São Paulo, queridão. Pela Raposa Travada, no sentido capital paulista, o motorista para no quilômetro 25, fica pensando na vida e volta a viver no quilômetro 11, Caduzilhos. Deixa eu ver se tem mais alguma coisa xixelenta. Bandeirantes, chegada a São Paulo, aquela coisa de sempre. Sempre tem essa tretinha, peraí que tá dando um reboot. Tráfego intenso tanto pela Anhanguera quanto pela Bandeirantas. Tá bem ruim. Calma. Peraí, tu pensa. É a última coisa que eu vou falar.
1: Tá, que mais?
4: Anchitreta. O tráfego tá com alto fluxo de veículos a partir do quilômetro 12, no sentido São Paulo. E pela Imigrantes, a Ecovias informa lentidão a partir do quilômetro 16. Ao 13. É isso. E vivo rock.
1: E vivo rock. É. Vamos lá, ouvindo a galera rock and roll, 989-215989.
5: Fala, Cadu. Fala, Carol. E bom aí? Dia, Juliana, aqui do Butantã. Cara, acho que a única vantagem pra gente de ter saído da Copa é que essa foi a última Copa do Neymar, que eu até agora não entendi porque foi escalado.
1: Ixi,
5: que
1: meu.
5: Não tava em condições de jogo, fazia tempo. Mas é isso aí, galera. Bora continuar trabalhando e viva o rock.
1: Meu, peguei uns olhos e bate pronto. Nem ouvi, é tudo sem filtro, hein? Vamos ver o próximo. Qualquer coisa eu paro na hora.
4: É isso,
1: vai,
4: meu.
1: Sem filtro,
4: é isso,
1: sem
4: tá
1: filtro.
4: Tá todo mundo desabafando, né, meu?
6: Bom dia, Carol. Aqui é o Thiago DJ.
4: Oi.
6: Salve meus amigos.
1: Ô, Thiago DJ,
6: ó,
1: meu.
6: Quero nem saber se o Brasil perdeu, mas eu vou continuar assistindo a Copa no SBT. Não é por causa do Galvão Bueno, não. Por causa do meu querido amigo Cadu. Só pra ouvir a voz dele. Salve.
1: Meu.
6: Boa semana pra todo mundo aí. É
1: isso
6: nóis.
1: Aí. Viva o rock. Um grande abraço,
4: nossa,
1: meu amigo.
4: Nossa, animação do Thiago DJ. Você viu? Por causa do fim da Copa do Brasil.
1: Um abração, Thiago DJ. É verdade, meu. Todos os jogos aí tem a minha locução aí nas chamadas aí. Certo,
4: eu
1: Brasil?
4: Eu ouço. E às vezes eu falo que esquisito. Eu tô ouvindo a voz de alguém que eu conheço.
1: Pessoal, mano, eu tô te ouvindo lá no SBT, isso, tá? A minha locução de chamadas. Então, os intervalos
4: parabéns,
1: comerciais.
4: Caduzinhos, você é um sucesso.
1: Obrigado, Brazil. Eu agradeço. Agradeço você imensamente.
4: Feio, mas é um sucesso.
1: É, a gente não pode ganhar em tudo, né? Não pode ser o melhor em tudo. Vamos lá. Um abraço aí, Thiago DJ, nosso brother aqui no 89.

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0: Atenção, Carol Goli, check up. Check up, check up. Check up, check up.
1: Toma mais um gol, toma mais um gol. Toma mais um gol.
0: Check up.
1: Olha, mais um gol, tomou mais um gol.
0: É, check out, malandro. É isso aí. Vamos ouvir a galera. 989-215989. Vamos lá.
2: Bom dia, Cadu. Bom dia, Carol. Rodrigo, Luciano, aqui do Jabaquara.
3: E aí, Brasil?
2: É, triste como todo mundo aí pela perda de ontem. E o principal é que nós perdemos jogando. Né? É. Eu não acho que o Brasil jogou mal. Nós agrediu aí a Noruega o tempo todo. Mas, como sempre, a gente tem um problema grave no sistema defensivo. Sempre toma gols quando não pode tomar, infelizmente.
3: Sim.
2: E culpar o Neymar por derrota, pelo amor de Deus, né? Neymar é um. O grupo tem 26 jogadores, mais o técnico, mais comissão. É, a gente é brasileiro e tá muito mal acostumado a ficar colocando a culpa em alguém, né? O esporte é coletivo,
3: mas é a fase
2: gente,
3: do luto,
2: não é individual.
3: Né?
2: Bom dia, vamos para a próxima, agora só em 2030. Vamos ver quem que vai ser o culpado da vez lá.
0: Olha, Brasil, ele falou uma coisa certa aí, viu, meu?
2: Um abraço,
3: pode falar.
0: A seleção brasileira está com sério problema digestivo, malandro. Ou, né, não está conseguindo digerir nada.
3: Foratio neles. Caduzinhos, a gente precisa trabalhar que existe o processo do luto, né, que não é linear. Então, assim, primeiro a gente estava na negação. Foi aquele choque inicial, né? Nesse momento, eu acho que a gente tá na raiva, que é aquela sensação de injustiça. Você tá em que fase? Na aceitação ou na barganha?
0: Olha, eu não quero saber da fase de luta, eu quero saber da fase de luta, meu. Agora vamos lutar porque o negócio tá feio, hein, Brasil? Vamos lá.
3: Vamos lutar pela nossa vida.
0: Vamos lutar pela nossa vida, que é o que importa.
3: Que vem aí, eleições 2026.
0: Ó, seguinte, Brasil, temos aqui ele, claro que não poderia passar em branco. O repórter Lipe vai comentar a derrota do Brasil, vamos lá.
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5: Bom dia, Cadu, bom dia, Carol, aqui é o Repórter Lipe. E hoje eu vou falar sobre a Copa do Mundo. É, gente, todo mundo já sabe, infelizmente o Brasil, ele perdeu por 2-1 da Noruega e está fora da Copa do Mundo. O Brasil, ele jogou bem, mas ele perdeu muita chance. Perdeu um pênalti no começo do jogo. O Endrick também teve uma chance claríssima de gol. Conseguiu fazer o gol do Neymar lá, mas também não adiantou nada, né? O Brasil perdeu muito gol. E o Haaland, as duas oportunidades que o Haaland teve, ele fez o gol. Isso, aquele cara, ó, vivo rock.
0: Fez aquele queijo ralado em cima da macarronada. Isso, Brasil. Vamos lá.
3: Isso.
0: Não tem muito o que falar, mas vamos arrematar. Fazer um arremate aqui.
3: Arrematar.
6: Esportes.
3: Bem, antes da informação propriamente dita, são 7:46. Temos uma querida amiga aqui, SJ Damas, na live do meu Instagram. Aliás, me adicione, underline, iguais. Carol, ela escreveu o seguinte: a síndica aqui do prédio mandou pintar todo o chão do condomínio de verde e amarelo. O que faço agora? Uma dica pra você, Cadu. Ela quer uma opinião sua, Cadu.
0: Eu não pintei nada, nem pintei rua, nem nada. Aí o Beori quem pintou. É, vai, Brasil.
3: Vamos lá. Essa é a dica do Cadu. Bem feito. A seleção brasileira perdeu então para os Vikings 2-1. Está fora da Copa do Mundo. Haja paciência. A Noruega agora vai pegar a Inglaterra, que venceu o México por 3-2. E hoje, ainda pelas oitavas de final, tem jogaço. Tem Espanha e Portugal às 16h. Caduzilis vai torcer para Portugal, eu vou torcer para Espanha. E Estados Unidos e Bélgica às 21h, eu vou torcer para a Bélgica, o Cadu vai torcer para os Estados Unidos.
0: Olha, as quartas e final da Copa do Mundo 2026 começam no dia 9 de julho. O primeiro jogo já está definido, será França e Marrocos. Claro, Marrocos. Que vamos torcer para Marrocos. Depois das quartas, os quatro classificados vão se enfrentar nas semifinais, que rolam nos dias 14 Holland? E 15 de julho. A primeira já definida é França e Marrocos, dia 9, agora às 5 horas da tarde. Vamos assistir esse jogo no feriadão, certo?
3: Por que você meteu um Haaland no texto?
0: Porque é um Haaland.
3: Você tá
0: Haaland.
3: Com maldade no coração, né,
0: cara? Não, meu, eu acho que esse Haaland vai ganhar da Inglaterra ainda, cara. Esses caras vão dar trabalho, esses vikings. Esse barco viking não tá parando não, malandro. É
3: cê
0: isso. Você
3: acha?
0: Eu acho, cara.
3: Então, aí, claro, depois vem os ganhadores de, né, vão jogar entre si. Os ganhadores de Espanha ou Portugal e Estados Unidos e Bélgica. Aí o jogo é no dia 10, às 4 da tarde. O que mais, Caduzinhos?
0: Ah, Noruega e Inglaterra jogão também, hein, meu? Às
3: dia 11.
0: 6 da tarde, dia 11 de julho. E tem Argentina. Ah, aí tudo bem,
3: o
0: né?
3: Egito.
0: Argentina ou Egito ou Suíça ou Colômbia. O que, que é isso que você botou aí? Já saiu.
3: Caduzinho, você não entendeu? Você tá falando uma coisa não. Que você não entende? Aí
0: você
3: a gente tá falando.
0: É Argentina e Egito.
3: Mas se é o ganhador...
0: Não, é o ganhador de Egito.
3: Cadu,
0: e Suíça.
3: Deixa eu te falar uma coisa. Quartas de final vai ter Argentina e Egito, Suíça e Colômbia. Quem ganhar entre Argentina
0: você
3: e Egito?
0: Você botou um X no meio de Egito e Suíça. Você escreveu tudo errado, Brazel.
3: Que tudo errado, você que não entendeu, velho.
0: Nossa senhora.
3: Agora, vai ser o ganhador entre Argentina ou Egito com Suíça ou Colômbia. Eu acho que vai dar Argentina e Colômbia.
0: Pode
3: eu
0: ser,
3: acho que vai
0: pode
3: dar.
0: Ser. Vamos lá. 99.
3: Cadu, não entendi nada, velho.
0: Meu. Que é isso?
3: Vai brigar com o goleiro da Noruega, vá.
0: 989-2159-89. Escreve certo. Vamos lá, pessoal do Ceará.
2: Bom dia, Carolita. Bom dia, Caduzilho.
3: Bom dia.
2: Diretamente de Icaraizinho de Amontada, que é Marcelo Paulista, morando no Ceará. E eu só quero fazer uma pergunta. Foi para isso que convocaram um ex-jogador em quase atividade? Foi? Só pra dizer, beleza?
0: Nossa senhora.
2: Bora, que a vida continua. Viva o rock.
0: O pessoal tá desabafando, Brasil. Deixa desabafar.
3: Mas é isso.
0: Hoje não tem jeito.
3: Tá tudo certo.
0: Tá bom?
3: Sim.
0: 989-2159-89.
6: Bom dia, Carol. Bom dia, Cadu. Eu, Erivas. Opa, um sonzinho pra animar. A gente hoje é... Ahá, take on me. E aí a Carol já pega o chope e já sai arrastando pela sala e é aquela festa. E viva o rock.
0: Brasil. E ainda o Roland. O Haaland Holland. O que, que ele fez, malandro? Ele botou um postzinho dele. Ahahahahahahahaha. Que é o ahá da Noruega.
3: Eu não acredito que você meteu um ahá, take on me.
0: Vai lá.
3: Nossa, você tá com maldade no coração hoje, hein?
0: Take on me, um macarrão com queijo Haaland. Vai lá.

0: Tá aí! The Luck, Rock Set aqui na 89, a Rádio Rock.
1: The Luck? Ai, ai, ai, Caduzinho. Você tá muito... mensagens subliminares
0: não,
1: hoje.
0: Não, não tô não. 989-2159-89. Vamos ouvir essa galera rock and roll. Vamos lá.
2: Bom dia, Cadu. Bom dia, Carol, Mônica, Donélia Franco. Tô aqui na Rádio Alpeça, na Reversível. Tá bonitinha, hein? Tô atrasada, tá bonitinha. Tô atrasada porque eu perdi a hora mesmo. Vamos lá, Brasil jogou todos. Bem? Jogou, mas o que importa é a bola na rede.
1: O Brasil
2: dá pra culpar muitos jogadores ali. O que menos errou foi o Neymar, né? E a Noruega tem a posse das runas nórdicas. Vamos
0: nossa,
2: combinar.
0: As runas, cara.
2: Que eles têm essa energia junto deles. Beijos e vivo rock.
0: Ah, eles têm as runas causando a ruína dos outros times. É isso que eles fazem.
1: Runas ou ruínas?
0: Nossa, runas ou ruínas. Gostei. Quem mais, hein? Vamos ouvir.
3: Mas olha só. Bom dia, Cadu. Bom dia, Carol. Ontem o jogo não foi de verdade. Foi uma pegadinha. Os jogadores brasileiros foram abduzidos no outro jogo. Ontem foi pegadinha. Olha lá, segue lá e vivo rock. Aê!
1: O cara tá irritadíssimo,
0: total,
1: né?
0: Total, né, Brasil?
1: Você percebe a irritação da pessoa.
0: Nossa,
1: fazendo a piada.
0: Senhora, foi uma gracinha irritada. É, gostei, meu.
1: Tamo
0: ó,
1: junto,
0: banda gracinha irritada.
1: Junto.
0: Você gosta dessa banda, gracinha irritada? É muito louco.
1: Mano, eu vivo nela, né? A minha vida toca nesse ritmo. A gracinha irritada.
0: A gracinha irritada, perfeito. 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Dunlop, quem tem anda bem, e voltamos já depois do Break the Law. 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

0: Estamos de volta com a segunda hora do Jornal 89. Vamos ouvir a galera.
1: Já?
0: Tem
1: segundo tempo já?
0: Segundo tempo já, meu. Aqui não tem pausa pra hidratação, não.
1: Hidratação.
0: É, vamos ouvir a galera. Incêndio no Limão, hein? Vamos ver.
2: Bom dia, Cadu. Bom dia, Carol. Vinícius de Pirituba. Vou mandar essa mensagem aí que acho que aconteceu um belo de um incêndio na região da freguesia do Ó, bairro do Limão ali. Uma fumaça preta. Um abraço, um bom dia a todos, vivo rock.
0: Tem esse BO na freguesia do BO aí, Brasil? Dá uma procurada depois, hein?
1: Olha aqui, a Pia Portaria, tô dando uma bisoiada aqui. Informações, deixa eu ver, Liro, por enquanto não tem informação completa. Não temos aí nenhuma informação nesse sentido, mas estamos de olho. Bem,
0: vamos lá, pessoal ainda comentando do jogo. Hoje, inevitável comentar de jogo.
3: Bom dia, Carol. Bom dia, Cadu, que é o Fábio, Vila Matilde. Então, em relação ao jogo, só tem uma coisa pra dizer. Copa do Mundo é na França. Então, independente de quem for jogar,
1: é lá que no final
3: todo mundo vai perder. Porque a França é campeã, com certeza. E viva o rock.
0: Eu
1: também acho, viu, Zílio?

0: de vista desnecessário ficar jogando, né, meu? Se eles vão ganhar, pra quê? Volta mais cedo pra casa.
1: Ah, Brasil. É a volta dos que não foram, né, meu?
0: É, tá certo. Vamos lá.
1: Isso.
0: Agora é o seguinte, vamos falar de dinheiro. Que? Notícias da Mega Sena.
2: Notícias.
1: É, gente, esse final de semana também rolou Mega Sena, não sei se vocês estavam sabendo. Ninguém. A gente comentou na sexta-feira. Yes, e ninguém acertou
0: nem
1: de novo.
0: Tchum, malandro.
1: Sorteio aí do fim de semana. Nem tchum, meu.
0: Nem tchum pra Mega
1: Sena. Nem tibitura, meu.
0: Não.
1: Nem xenhenhen. Agora o prêmio tava em 33 milhões, subiu pra 30... Oh, três pratos de trigo para três... De 33 foi pra 38 milhões de reais. Zílio, veja os números aí, o que que você achou?
0: Olha, não achei tão difícil assim, não. Né? Mas, não, como sempre, a Caixa Cômica tira um sarro da gente. É, vamos lá.
1: Sua
0: seis,
1: caixa?
0: meia dúzia. Aí vem um quinzão, vem um 15.
1: Quinzão.
0: Vem um quinzão e um 16, 15 e 16. Aí vem um
1: seguidinha 20, safada.
0: Seguidinha safada, aí vem um 24, 34, quase uma seguidinha ali, uma casinha de 10 a mais.
1: É, uma seguidinha safada uma também.
0: Safadaça, porque foi, subiu 10 pontos ali. 24
1: safadaça,
0: pra 34.
1: Nunca tinha pensado da palavra nesse sentido.
0: Tem a safada, safadinha e safadaça, cara.
1: É, eu sou só o quê, Cadu?
0: E ainda, você é safadaça. Vamos lá. Aí vem o 47 pra encerrar. 47 pra encerrar.
1: Do nofim, Cadu. Cara. Gente, o próximo sorteio, então, rola amanhã. Terça-feira, 38 milhões. E o Cadu é o quê? Safadinho.
0: Isso, vamos lá. 98921.
1: Vamos aonde, cara?
0: 5989. Vamos à galera que está mandando seu recado sem parar aqui hoje. Vamos ouvir.
3: Bom dia, Cadu. Bom dia, Carol.
1: Bom dia.
3: Todo mundo triste pela seleção. Mas eu ainda tenho uma esperança. Eu ainda vou ficar feliz. Vou ficar, não. Já tô feliz, né? Daqui uns dias eu vou ver meu Coringão jogar.
0: Ah, malandro.
1: Ah, meu Deus.
0: Tá certo.
1: Chega de futebol.
0: Quem mais? 989-2159-89. Pessoal, com aquela animação toda aí, pós o jogo do Brasil. Vamos ouvir a animação.
4: Bom dia a todos. Carol.
1: Olá.
4: Caduzeiro, Rogério.
0: E aí?
4: Da Parada Inglesa. Abraço, Metaleiros do Lagoinha. A culpa é do Ronaldo, Kaká e do Roberto Carlos. Responsáveis. Eles estavam ontem em campo lá no estádio assistindo, nem pra descer pra entrar pra jogar.
0: É.
4: Entendeu? Pipocaram. Porque se eles entram, o Brasil ganha. Tocava na ala.
1: Todo mundo irritadaço, né?
0: Meu,
1: o cara não tá na parada inglesa, Cadu, ele tá só na parada,
0: olha,
1: né?
0: Olha o que o cara pediu. Pediu Valhalla, que é onde os vikings morrem e viram heróis, aquela sala de Valhalla.
1: Não.
0: É.
1: Não, eles não viram heróis. Eles se encontram lá no grande salão pra decidir o que que aconteceu, se morreu com honra ou não. Para de Valhalla, não quero ir pra...
0: Mas
1: Valhalla,
0: de qualquer maneira, vamos tocar Valhalla e com o time do Paraná, malandro, vai.
1: Ai, que mancada, Cadu.

0: Sim, pra quem tem fé, né, Brasil? Tem que ter fé agora.
1: Pra quem tem pé, Joanete, nunca tem fim, né, Cadu?
0: Também não.
1: Você já viu meu pé, como é que
0: concordo
1: é, né?
0: Concordo com você, você tá travadinha, viu? Falando nisso, tá travadinha na tela, tá travadinha, Bom, são vários sentidos, Carol Goles, né? Travada na tela, você quer que eu fale todos os sentidos? Mas você tá travada na tela, um printando um set aí, travou sua imagem, certo? Não foi travada no outro sentido. Mas não, vamos seguindo com a galera, 989-21-5989.
2: Bom dia, Cadu, bom dia, Carol.
0: E aí?
2: Doutor Sebastião aqui, acabou a Copa do Mundo, e agora eu só tô pensando no navio que a gente tá embarcado. Ó, nossa, vou querer tomar uma aí, hein? Fazer um brinde pelo menos aí com você e com a Carol Goles. Um abraço.
0: E viva o rock, tá,
1: nossa,
0: certo?
1: Nossa, vai rolar vários tintim, né, Cadu?
0: Tintim total, Brazil. Vamos lá. Que mais? 989-21-5989.
3: Bom dia, Cadu e Carol, que é Alec de São Caetano. Entre mortos e feridos, né?
1: Morreram todos.
3: Eu acho que não ganhando na Argentina, tá tudo certo.
0: Nossa.
3: É o ódio da Argentina fluindo mais, cada dia pior. E não sei, né? Não decidi pra quem que eu vou torcer. Não sei, Marrocos. É, qualquer um menos Argentina. E viva o rock.
0: Ah, eu vou torcer pra Portugal, né, meu? Tá certo. E você, Brazil? Pra quem?
1: Marrocos,
0: então tá bom. Vamos lá, 989-21-5989. Daqui a pouquinho você manda o seu recado, porque precisamos de muita saúde hoje, segunda-feira, pra começar bem essa semana. Vamos lá.
4: Saúde.
1: Galera, não sei se vocês estão sabendo, mas vários casos de sarampo pipocando aqui na região. E quem estiver passando por 4 estações da CPT Osso hoje, na verdade a partir de hoje, poderá atualizar a vacinação contra a porcaria do sarampo. Zílio, você teve sarampo já?
0: Eu nunca tive sarampo, nunca tive. Tive catapora, eu sarampo
1: também,
0: não. Eu
1: tive catapores também.
0: É. Sarampo,
1: Não. A vacinação é de graça, é voltada pra galerinha aí de 6 meses a 59 anos de idade, que claro, não foram vacinados ou estejam com esquema vacinal incompleto. Quais são os pontos aí para vacinação, Zílios, a partir de hoje?
0: A vacinação será realizada sempre das 9 às 16 horas nas estações Comendador Ermelino, né, Itaim Paulista e São Miguel Paulista, linha 12 Safira e Guaianazes, linha 11 Coral. Tá lá. A ação ocorre em meio ao reforço das medidas de prevenção do sarampo, após a confirmação de novos casos da doença na capital e também em Guarulhos.
1: Ó, deixa eu falar. A Secretaria de Saúde recomenda o seguinte: galerinha de 5 a 29 anos tem de ter tomado pelo menos 2 doses da tríplice viral. E quem tem entre 30 e 59 anos, pelo menos 1 dose, tá? Aí vai dar uma bizoiada. Ai, não sei onde tá a minha carteirinha de vacinação. Ninguém sabe. Ninguém sabe
0: de
1: nada. É tanta vacina nos últimos tempos que, meu, se eu abrir uma gaveta, se eu abrir a tampa da privada, tem uma carteira de vacinação. Agora, passa por lá e dá uma bizoiada, né, Cadu? Mas eu acho que dá pra você ver já no aplicativo do SUS, não dá, Caduzinho?
0: Eu acho que dá. Vamos tentar ver isso daí no SUS.
1: Eu tô com uma carteirinha
0: aqui.
1: E
0: aí, se rola?
1: Ah, não, é o manual de instrução do micro-ondas.
0: Roland, aí, tá rolando aí? Dá um Roland. Vê se rola.
1: Para de falar do Roland. Para!
0: Vamos lá, seguindo agora 8h20 com Green Day. Enquanto você vê se Roland aí na carteira do SUS.
1: O que é isso? É minha carteira.

0: Simple Minds aqui na 89, a Rádio Rock. É isso aí, vamos curtir a galera no 989-215989. Vamos ver se tem mensagens novas que eu nem vi aqui. Eu acho que tem. 989-215989.
1: Bom dia, Cadu. Bom dia, Carol. E aqui aí? É o Wesley São Mateus. É, Cadu e Carol.
2: É.
1: Ontem, o jogo do Brasil parecia música do Skank.
0: Qual que é?
1: Bola na trave, na altera o placar. Ixi. Bola na área sem ninguém pra cabecear. Bola na rede pra fazer um gol. Quem não sou eu e ser um jogador de futebol? É, o Hexa ficou só no sonho, diria Samuel Rosa. Ou se vocês preferirem, o programa da 89 com o Tatori, o Denis, o Ângelo e o Ricardinho. Quem não faz? Toma! Devo Rock!
0: Isso, tá certo.
1: Todo mundo de luto hoje.
0: É isso aí, Brasil. Quem não faz, toma. Nunca foi tão presente, tão verdadeiro esse nome aí do...
2: Presente preciso, né,
0: meu? Presente preciso. Então, ó, voltaremos agora com um comentário, claro, de futebol, Tour Rock Bola, a seguir.
2: Ah, beleza.
0: Então tá bom, é isso aí. Voltamos
2: combinado.
0: Já.
2: Combinado. A gente vai fazer aquela pausa pra desidratação e daqui a pouco a gente... Vai falar...
0: Voltamos
2: vai
0: já.
2: Falar lá do Brasil?
0: Vai falar, vamos ver. Vamos lá.
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1: Ah, olha o Zé aí com o copinho. Opa!
4: Yeah. Tá aqui, ó. Bauru sem tomate é misto. Eu não escuto no meu.
1: Ah, sensacional, hein? Esses
4: bom dia.
1: São bem legais, é. Bom dia.
4: Bom dia, Carol. Bom dia, Cadu. Cá estamos nós. Aconteceu o que eu havia dito, lembra, na sexta?
5: Pois
4: que
5: bem,
4: a gente não
5: bem.
4: não passaria da Noruega. Era meio óbvio, né? O Brasil vinha com um futebol bem fraquinho e tal, né? Eu tô uma bagunça aqui, ó, no fio que eu corri. Enfim, é aquilo, né? Quem não joga bem, sai bem. Pegamos a Noruega, que é da prateleira média da Europa, e assim o Brasil diz adeus à Copa, a mais uma Copa do Mundo de novo, né? A história se repete, perdemos para a Croácia, para a Bélgica, tomamos uma saraivada da Alemanha, mas dessa vez saímos nas oitavas, a exemplo do que aconteceu nas outras duas anteriores, né? Não tem muito o que falar. O Brasil deixou a Noruega ficar com a bola, estranhamente não atacava, aí o Ancelotti acho que pensou, bom, preciso justificar o que estão pedindo, né? Aí tacou o Endrick, tá provado então mais uma vez que o Endrick precisa amadurecer bastante, né? Perdeu um gol feito e tal, aí depois ele piorou de vez, ele colocou o Neymar, porque afinal de contas você leva um aposentado para trabalhar, ele vai ter que trabalhar uma hora, né? Aí mudou todo o time, colocou o Endrick lá na direita e acabou com um pouco do Endrick. O Vini teve que voltar para marcar, lascou-se. E o Neymar foi Neymar. Foi egoísta, foi babaca, foi provocador e violento. E aí deu no que deu, né? Assim, cenas ridículas, ele levando aquele amarelo, acertando. E tava 0-0 quando ele entrou, hein? Aí tomamos dois gols. Enfim, dando aquela chute que fez ele levar um cartão amarelo, depois provocando, aí aquela provocação no goleiro, a gente precisando acelerar, e ele lá com aquela babaquice.
1: Nossa,
4: então, né, todo mundo dizendo que é o fim de uma geração, e eu agradeço, né? Essa geração que começou com o Neymar e com os fãs do Neymar, estragou bastante do nosso futebol. Nós passamos a ter um futebol egoísta, um futebol que pensa no umbigo, né? No célebre, eu primeiro e depois o time, depois a seleção. Tomara que a gente consiga trabalhar a mentalidade desses que vem agora, para que eles entendam que o futebol é um belo esporte coletivo e não uma festa de ego, né? Enfim, é isso. Estamos fora de mais uma Copa, agora é torcer. A Inglaterra passou, né? Um jogo eletrizante. E, gente, faz só um comparativo, é isso que eu tava falando. A Rafa e a minha filha, a Manuela, falavam assim, cara, eu vejo o jogo de qualquer outro time, outra seleção, parece que eles jogam muito mais que a gente. E eu explicava, então, eles jogam muito mais, porque eles têm o coletivo que a gente não tem. Só uma notinha político-futebolística, vocês viram que o jogador dos Estados Unidos, o Balogun, que foi expulso, foi desexpulso pela FIFA, porque, ao que consta, um telefonema da equipe de advogados do Trump fez a FIFA rever um cartão vermelho. Isso nunca aconteceu na história. Acho que o Mundial está manchado mesmo, aí sim a palavra correta, porque os Estados Unidos vão enfrentar a Bélgica usando um jogador que foi justamente expulso. Ah, mas foi o VAR. O VAR existe para isso mesmo. Todo mundo viu que ele pega ali no tornozelo de uma forma violenta, e aquilo é, na minha opinião, para expulsão. E pelo menos um jogo, né? Que é expulsão automática. Mas nem isso, né? Nem isso. Ele vai pegar. E teve um jogador, eu não me lembro que jogador, no começo desse Mundial, que ficou dois jogos fora, porque foi expulso, né? Enfim, esse, o americano Balogun, tá todo feliz. Trump comemorou nas redes, né? O que prova que esse Mundial meio que já era. Não só pela nossa ausência, mas pela ausência de critério, né? Agora nós vamos ver um jogador expulso em campo, jogar como se nada tivesse acontecido.
5: Pai, me tiraram do jogo!
4: Me tiraram do jogo, pai. Fura a bola, pega a bola. E aí falou, né? E os Estados Unidos, que tá jogando muito bem, tinha simpatia. Eu tava muito simpático à seleção deles, achando que eles estavam jogando muito bem. É um prazer. Agora vai contar com uma torcida braba contrária no resto do mundo, né? Enfim, vamos ver o que vai dar nesse jogo. Tô torcendo muito para que os Estados Unidos saia da Copa. Ou para que vai que, do nada, o jogador fala: olha, gente, eu não vou jogar, tá? Eu acho melhor eu não jogar. Mas isso nunca vai acontecer. A gente não tem, o ser humano, a figura do egoísmo em primeiro lugar. Enfim, vai Corinthians. Agora eu tô louco pra ver o Corinthians.
1: Agora é Corinthians,
4: Zé.
1: Agora é Corinthians.
4: Um Corinthians e Cascavel, né?
1: Nossa, isso aí. Jogaço.
4: Jogão. Zé Luiz Desdiz. Beijo, tchau.
1: Valeu.

0: Detonautas que vai estar no nosso navio, hein, Brasil? É isso aí.
1: Ai, dia férias, 26 verão, de novembro. Sol,
0: estaremos
1: calor,
0: lá.
1: Que maravilha.
0: Vai ser uma maravilha, hein? 89 Rock Bolt garante sua cabine. 89rockbolt.com.br. E vamos ouvir a galera rock and roll no 989-215-989.
2: Bom dia, Cadu. Bom dia, Carol.
0: E aí?
2: Doutor Sebastião aqui.
3: Oi, doutor.
2: Acabou a Copa do Mundo.
3: Acabou.
2: E agora eu só tô pensando no navio que a gente tá embarcado. Ó, vou querer tomar uma aí, hein? Fazer um brinde, pelo menos, aí com você e com a Carol Góes. Um abraço.
0: A Carol Góes vai tomar todas, imagina. Se liberar bebida pra você, malandro, imagina o que vai ser esse navio, hein? Vamos lá.
1: Vai ser Dercy bebida.
0: É, total, meu.
4: Bom dia, Carol. Bom dia, Cadu.
0: Bom
4: Cadu,
0: dia.
4: O que é pior? Torcer pro Brasil ou pra Ponte Preta?
0: Ixi,
4: toca
0: malandro.
4: Raul.
0: Nossa, mano.
1: Já mexeu com quem tá quieto.
0: Mexeu
1: aqui.
0: Total, cara.
1: Oxi, Brasil, oxi.
0: Vamos lá, falar do que agora? Qual que é o próximo assunto? Economia.
1: Dinheiro.
0: Esse assunto é bem legal. Vamos lá.
5: Economia.
1: Ó, Cadu, olha só, a Receita Federal vai abrir uma nova consulta a um calote de restituição do imposto de renda automática a partir de quarta-feira, agora, dia 8. O que são esses valores? Porque não tá dentro do rolê que a gente
0: olha
1: tá esperando aí de quatro
0: meu.
1: Calotes de restituição. O que, que é esse calote aí?
0: Os valores liberados. São chamados de cashback e são valores liberados para contribuintes que não entregaram a declaração em 2025 por não estarem obrigados, mas que tiveram valores retidos durante o ano de 2024. Tem essa treta aí. A medida deve beneficiar 4 milhões de contribuintes com a liberação de cerca de 500 milhões de reais em restituição. É isso.
1: Ah, não devo estar nisso aí, porque eu nunca não declarei. Será que eu tive valor retido? Sim,
0: tem muita coisa retida aí, Brasil. Põe pra fora.
1: Olha, muito ressentido. Eu sou ressentida.
0: Tem muita coisa retida aí,
1: muito valor ressentido aqui, viu?
0: Meu.
1: Ó, o pagamento desses valores vai ser feito na quarta-feira seguinte ao início da consulta. Então, a consulta começa na quarta. Agora e na outra semana, 15 de julho, estarei de férias, começa o pagamento. Era só isso que eu tinha pra
0: ti. Vai sair de férias, filhota? Ah, que gracinha.
1: Preciso descansar.
0: Gracinha.
1: Preciso descansar o lombo.
0: Precisa.
1: O lombo precisa marinar.
0: Vai estar frio? Põe a sua roupinha de... Como é que é? De zebrinha? Gorilinha. Arctic Monkeys agora.

0: Original. You wanna make
1: it? Essa foi a saideira do The Journal. Ok, voltamos amanhã, Brasil. Voltamos amanhã com o Jornal 89, depois dessa ressaca da Copa, né, meu? Voltamos amanhã. Vida nova,
2: ficou
1: vida
2: esse
1: que
2: clima
1: segue.
2: Tenso. Meu, vida louca, né? Quer dizer, vida
1: olha,
2: nova, né?
1: Olha, o que
2: né,
1: nos resta, atenção geração Cocum, o que nos resta agora é brincar no barco Viking no Play Center. Coloquei até no meu Instagram, @CaduPrever, todo mundo gritando e brincando no barco Viking, Brasil, é isso.
2: Eu detesto o barco Viking, porque simplesmente eu achava que ia cair.
1: É gorfo nas costas, malandro, não tem essa.
2: Mano, toma esse gorfo nas costas. Meu clássico.
1: Isso,
2: né?
1: Gorfo nas costas e vambora, malandro.
2: Ah, Desílios, é isso aí.
1: Voltamos amanhã.
2: É isso.
1: Certo,
2: né?
1: A seguir tem Me
2: tá
1: Poupe aqui
2: certo.
1: No 89.
2: Me Poupe.
1: Valeu, Brasil. Até amanhã. Tchau.
2: Tchau, gente.
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1: Show me, irmã.
2: Uva da sua vida financeira. Ah. A goleira invicta do seu bolso, a marcação cerrada nas cagadas que você faz com o dinheiro. Está começando ao vivo pela primeira vez em seis meses,
3: hein?
2: Ô, Me Poupe 89 com Natália Arcuri de volta. E agora eu sou mãe e ninguém vai me segurar. Ninguém vai me segurar. Bom dia, Cadu Previeiro.
3: Bom dia, Nath.
2: Que estima, que saudade, que
3: saudades,
2: momento.
3: Você também.
2: Que momento.
3: Seja bem-vinda.
4: Que momento, meu Deus.
2: Bom dia, Yuri Danca.
5: Bom dia, Nath, tudo bom?
2: Que desfrute. Que momento, Brasil. Muito feliz de estar de volta aqui com vocês.
3: A gente também.
2: Quero agradecer todo esse período que eu fiquei longe dos nossos microfones, dos raios da rádio que o parta. A participação de vocês foi essencial para manter este programa vivo. Todo mundo que participou enquanto eu estava de licença maternidade. Foi um período muito importante. Agora

0: tá uma gracinha.
1: E ela vai levar todo o meu dinheiro.
0: Nossa.
1: Vamos lá, mas o assunto aqui é muito sério. Porque ontem a rola penetrou.
2: Meu Nossa Deus, Natália. Senhora, meu.
1: Eu quis dizer que o Holland penetrou na área. Isso. E fez 2 gols no Brasil. Sim, eu voltei
0: desse jeito. E um de cabeça, hein?
1: E um de cabeça. E que cabeça grande tem aquele moço? Gente do céu, o que, que é aquilo? Você que está vendo este programa ao vivo, chama todo mundo, tira as crianças da sala, porque o assunto hoje de verdade é sério. Este é um programa de finanças. De verdade. É?
2: Ainda você bem que você avisou.
1: Você que ainda não percebeu, este é o Me Poupa 89, que este ano está completando 10
2: Nossa,
1: anos.
2: Nossa, velho. 10
1: anos. Uma década.
2: Oh, reza a lenda. Ar. Reza a lenda que vai ter uma festa.
1: Vai ter festa, vai ter evento.
0: Legal.
1: Vai ter programa gravado com plateia.
0: Olha.
1: Vai ter de tudo aqui.
0: Maravilha.
1: Só não vai ter Holland.
0: Tá.
1: Quem sabe? Quem sabe, Michel?
2: Eu tenho até medo, mano.
1: Então, já que ontem o Brasil tomou 2 gols, fez aquele golzinho que, na minha opinião, é michuruca. Não, que a minha opinião sobre o futebol vale de muita coisa, na verdade. Então, o programa de hoje é: por que você só perde na sua vida financeira? E a pergunta que eu já quero deixar para os nossos ouvintes, quem tá aqui também no meu Instagram, @ Natália Arcuri, entra aqui para ver essa bagunça ao vivo, com cores, é: quem é o Holland, ou a Rola, ou Holland, da sua vida financeira? É o título de capitalização? É o consignado? Quem que tá dando gol em você? Quem que tá ali operando pelas suas costas sem você perceber? Por exemplo, Yuri, quem é o Holland da sua vida financeira?
2: Carros.
1: Carros? Carrinhos de brinquedo? Você tá comprando Hot Wheels?
2: Não.
1: Ou carro de verdade?
2: Carros de verdade.
1: Financiamentos?
2: É, talvez.
1: Ah, entendi.
2: Talvez não vai estar dando pra estar financiando, entendi. Mas a gente financia, né?
1: Entendi. E você, Cadu?
0: Olha, aquela cestinha que o banco te cobra todo mês...
1: Você nem percebe.
0: Você nem percebe.
1: Quando você viu, já tomou.
0: Já tomou uma.
1: Pois é, pra vocês verem, não é? Na nossa vida financeira também acontece isso. A gente não vê assim tão escancaradamente os gols que a gente tá tomando. Então tem aquela tarifinha, tem a taxa do consignado, tem aquela conta que a gente deixa de pagar em dia e começa a correr multa, juros, a gente não percebe. E quando eu pago o mínimo do cartão, então? Então eu quero saber de você, querida ouvinte, querido ouvinte, voltando hoje, vamos comentar quem é o Holland da sua vida financeira, quem tá dando gol em você. Às vezes, pode ser também a sua filha.
2: Sua filha?
1: A sua filha, tipo o Neymar. Vamos fazer a comparação com o jogo de ontem, certo? Ancelotti foi lá e resolveu colocar o Neymar. Deve ter chorado, tipo, eu vim até aqui, não vou jogar. Às vezes é isso que acontece, seu filho, sua filha. Você vai no shopping e fala, mas eu quero comprar isso, eu quero a boneca, eu quero não sei o quê, eu quero a camisa oficial da seleção. Você sabe que não tá podendo. Você sabe que aquilo vai comer parte do teu orçamento. Você sabe que você, se comprar aquele negócio, não vai conseguir investir naquele mês. E faz muito tempo que você não tá conseguindo investir, né? Mas a criança faz o quê? Chora, tipo o Neymar. E aí você libera. E aí o que acontece? Passa vergonha no fim do mês. Porque fica devendo o mês, não é verdade?
0: É.
1: Então eu quero saber de você, cara, caro ouvinte, quem é o Holland da sua vida financeira, que ainda ri da sua cara no final.
2: E pra onde manda áudio, Cadu?
0: Vai no 989-215989, manda aí.
2: Quem é o Holland da sua vida financeira? Quem é que faz você tomar de cabeça?
1: Tomar de cabeça. Como é que você falou que ele tava? Entrou grande? Como é que você falou?
2: Nada, o Holland veio crescendo no jogo, né?
1: Ele veio crescendo no jogo, quando viu já foi. É isso.
0: É,
1: sem vaselina, sem nada, tomamos 2. Este é o Me Poupa 89, sim, um programa de entretenimento financeiro pra você ver que você aprende enquanto você ri e passa raiva. A gente vai de música pra saborear este momento de retorno. O que que temos, Cadu? Meu.
0: Temos Offspring, vamos?
2: Qual que é?
0: Original Prankster, pode ser esse?
2: Pode, pode. É uma pegadinha isso aí.
1: Vamos lá.

0: o Roland da sua vida financeira? É a Shopee? É o iFood? É o Uber? Que você caramba. Pega ali naquela hora, ai, nossa, tô atrasada e tal, aí vou pegar, não sei o que.
1: Como você tá atrasada?
0: Ai, tô atrasada. Ai, tô com fome, vou pedir um iFood. Eu não sabia que ia ter fome. Nossa, é um robô agora que não tem fome. Quando você acordou de manhã, você não sabia que você ia ter fome à noite. É bem assim, né? Então, quem é o Holland na sua vida financeira? Temos aquela participação brilhante dos nossos ouvintes, já, Yuri?
1: Sempre participação incrível. Qual Vamos é o ouvir. Número do nosso WhatsApp, olha. Aonde as pessoas mandam o áudio, Cadu?
2: Vai no 989-215989.
1: E é pra mandar qual é o que faz você ser derrotado aí na sua vida financeira.
0: Exatamente.
1: Qual é o seu Roland da sua vida financeira? Bom dia, quem tá aí?
3: Bom dia, Yuri, Cadu.
0: Bom dia.
3: Nath, seja muito bem-vinda de volta.
0: Obrigada.
3: Muitas saudades, muita saúde pra Evinha.
0: Obrigada.
3: Meu caso é inusitado. Minha chefe coloca algumas contas da empresa no meu nome.
2: Nossa.
3: E ela paga, né? Às vezes com atraso, mas ela paga.
0: Oi?
3: Mas as contas que eu pago com o meu bolso, ela enrola um pouco pra me pagar, viu?
0: Você tá de brincadeira?
3: Beijos pra vocês. Porque então, é Freud.
0: É como se o técnico entrasse no campo, falar, ó, vou fazer um gol aí em você, viu? Mas depois eu te pago de volta, deixa você fazer um outro golzinho em mim, mas só depois que você já perdeu o campeonato. Então deixa eu te contar uma coisa, isso que sua chefe faz com você não é legal, mas não no sentido tipo, ah, ela não tá sendo bacana. É ilegal mesmo. Sua chefe não pode tirar do seu salário, ela tá fazendo um desconsignado. Ela tá fazendo você de banco. E você nem tá ganhando juros por isso. Se você quer ganhar...
1: Não sabe se tá ganhando, vai que ela botou uma taxa.
0: Eu duvido muito.
1: Também duvido.
0: Uma chefe que é capaz de fazer isso.
1: Duvido.
0: Então assim, pra você ganhar juros mesmo, você precisa ter a integridade do seu salário, a integridade, a idoneidade também da sua chefe, pegar parte desse dinheiro que ela está tomando de você por um tempo e aplicar em um investimento que de fato vá te pagar juros, ao contrário da sua patroa. Aonde que você pode ganhar juros num mercado real, correndo o mínimo de risco possível? Pode ser num CDB que paga ali no mínimo 100% do CDI, no Tesouro Direto, que agora tem o Tesouro Reserva, que você...
1: Tem Tesouro Reserva?
0: É a grande novidade do momento, Tesouro Reserva.
1: Só se fala em outra coisa?
0: Só se fala em outra coisa. Tesouro Reserva, você pode investir 24/7 e pegar 24/7 e receber Selic sem nenhum tipo de deságio. Ao contrário do Tesouro Selic, que você tinha ali, às vezes, uma variaçãozinha. Tesouro Reserva não tem isso. Você pode investir todos os dias, 24 horas por dia. Então, fique com essa dica. Siga a Nath para mais. Próximo, Roland!
1: Vamos ouvir aqui...
0: Indignada com essa chefe, gente.
1: Vamos lá. Ouvir, vai. Bom dia,
4: bom
1: quem tá aí?
4: Bom dia, Yuri. Bom dia, Cadu. Bem-vinda, Nath. Meu nome é Vitor, sou aqui da Zona Leste.
0: E aí,
4: trabalho como vendedor, faço aplicativo no fim de semana.
0: Bom.
4: A minha esposa... faz faxina, é diarista, cobra 220 por dia.
0: Bom.
4: Trabalha 4 dias na semana.
0: Tá.
4: A gente não paga aluguel. A gente ainda recebe um aluguel, que ela tem um apartamento no nome dela e ela mora na minha casa. O nosso dinheiro não tá dando. Eu não consigo entender o que acontece. Somos só eu, minha esposa e minha filha, só os três. O dinheiro não tá dando, não tá dando. Eu preciso de ajuda.
0: Tem uma música assim meio CSI, meio Arquivo X.
1: Peraí, eu pego.
0: Precisamos assim, porque aqui a gente trata-se de um caso de investigação. Nós precisamos apurar o nosso faro deixa jornalístico. Fechado. Porque estamos aqui diante de um caso de mistério. Mistério, segredo, abdução. Abdução da vida financeira. Porque não é sobre um Roland da vida. Aqui, a gente tá tratando de um tema, assim, do oculto. Entende? Isso.
5: Arquivo X.
0: É um tema oculto. Arquivo X. O Roland, neste caso, ele é invisível. Ele está em qualquer lugar. Quando você olha, puta, já tomou o gol. Pra onde tava essa rola?
1: Que eu não vi ela. Calma!
0: Onde tava o Roland? Que eu não vi ele antes. O que tá acontecendo aqui? Quando percebeu, puta, tomou o gol, não vi nada. Tipo o Brasil ontem também. O Roland tava lá, meio escondido, um cara de dois
1: Nossa.
0: Metros. O cara de 2 metros tava escondido, mas é a mesma coisa que acontece na vida dele. Então, o que você vai fazer pra diagnosticar onde está este Roland? Você vai investigar hoje com toda a coragem que você tem. Você vai pegar os extratos seu, da sua esposa, da sua filha, dos últimos 3 meses, sério mesmo, gente, e vai investigar aonde estão esses pequenos gastos, que eu tenho certeza que são pequenos gastos. É a padaria aqui.
1: Comida no aplicativo
0: ali, você, né, motorista de aplicativo. Será que no dia a dia você não tá parando num lugar mais caro?
1: Poderia 400 plataformas de filmes e séries.
0: Streamings e séries. É a Shopzinha, é a Shenzinha, é aquela coisa que, são só 3 parcelas de 49, nem vai sentir. E aí você sente, quando você sente o negócio ficar bruto. Então, dá aquela investigada. 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
0: 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Tem mais?
1: Tem mais áudio, sim, que a galera tá mandando pra gente. Qual é o número do nosso WhatsApp, Cadu?
5: Vai lá no 989-2159-89.
1: Lembrando que o assunto hoje é você mandar aí qual é o desastre aí da sua vida financeira, que a gente carinhosamente apelidou de
0: Holland.
1: Vamos ouvir. Bom dia, quem tá aí?
6: Bom dia, Nath. Feliz
0: dia.
6: Retorno.
0: Obrigada.
6: Saudades de você.
0: Ah, eu também tava.
6: Meu nome é Nunciato, aqui de São Roque. O meu Haaland é o consumismo. Eu não penso 2 vezes para comprar. Eu preciso de uma ferramenta. Tudo bem, pesquiso o preço, mas acabo comprando. É, preciso de uma peça, eu compro. Preciso de uma roupa, eu compro, só que eu compro no impulso.
0: Sim.
6: E isso que acaba me matando, porque acabou fazendo dívida maior do que o meu retorno, ou seja, sai mais dinheiro do que entra. Esse é o meu Highland. Só entra.
1: Pois é, mano.
0: O que fazer quando o Highland só entra e o dinheiro não entra na mesma medida?
1: Meu.
0: Então, você que gosta de ferramentas, eu vou te oferecer uma ferramenta agora de graça, tá? E eu vou fazer com que ela entre na sua cabeça. Que me prepoder. Que me prepoder. De novo, todo mundo junto.
1: Que me prepoder. O que é isso, Nath?
0: Antes de fazer qualquer compra, você vai pensar, eu quero mesmo isso? Ah, é claro que eu quero, tá? Mas eu mereço. Me, que, me, pre. Geralmente no pre é que você não compra. Eu preciso disso de verdade. Todas as outras ferramentas que você tem em casa não fazem a mesma coisa que aquilo. Se der, de repente, uma adaptada e etc. Preciso. Mas será que eu... Assim, será que eu posso? Que me prepor. Eu posso comprar isso? Se eu comprar esta ferramenta, ainda que seja em várias parcelas, eu vou conseguir investir meu dinheiro? Eu vou conseguir fazer outras coisas que eu também preciso na minha vida? Vou ter conforto? Vou conseguir juntar para aquela viagem? E por fim, eu quero, eu mereço. Se passou por todo o resto. Não, eu quero, eu mereço, eu preciso, eu posso. Mas será que eu devo? Tipo, é um negócio que vai fazer diferença mesmo na minha vida? Se você responder sim para tudo isso, que me prepoder, pode comprar.
1: Boa, excelente. Vamos de música,
0: Vamos
1: Natália?
0: De música.
1: A galera continua mandando áudio pra gente pra onde, Cadu?
5: 989-2159-89.
1: O assunto de hoje é quem é o rala na sua vida financeira, quem faz isso aí pro vinagre, pro buraco, quem causa um...
0: vergonha.
1: É, causa um desastre na sua vida financeira. Manda pra gente, repete o número.
5: 989-2159-89.
1: DJ Cadu.
0: O que tem?
1: Agora, a gente tá com lágrimas agora, né?
5: Tá.
0: Lágrimas?
7: Tears for Fears ou Tears Fofinhas? Pode
1: tias,
7: ser.
1: Tias Fofinhas.
0: Eu acho que tá mais Tears Lágrimas mesmo.
7: É, então tá bom, vamos lá. Olha que

0: clássico. Me Poupe 89, hoje de volta com Natália Arcuri, ao vivaço aqui do estúdio.
1: Você sabe que o Tears for Fears fez essa música pra falar da vida financeira, né?
0: Como assim?
1: Welcome to your life. Seja bem-vindo à sua vida.
0: There's no turning back.
1: Não tem caminho de volta, não, minha filha. Você gastou o dinheiro, aplicou mal, não tem como voltar. Mas daqui pra frente é o que você vai fazer da sua vida, que é sobre o que se refere o programa de hoje. Inclusive, eu quero fazer uma escalação aqui breve. Goleiro da sua vida financeira, reserva de emergência.
2: Boa.
1: Se você não tem uma reserva de emergência, você vai tomar gol. Não importa o que você faça. Ai, mas eu nem lembro que goleiro existe. Pois é, na hora que o Roland vem pra cima, você lembra do goleiro, não é verdade? Ou na hora que o goleiro do time adversário pega o gol,
2: um pênalti.
1: Aí você lembra que o goleiro
2: lembra
1: existe.
2: Também.
1: Você fala, nossa, se eu tivesse um goleiro desse, etc, etc. Zagueiro, quem é? Seguro. A maioria das pessoas que eu conheço, e as que ganham menos, não tem o básico, que é um bom seguro. Autônomo que não tem seguro, fica sempre inseguro, não é verdade?
0: É verdade.
1: Sim. Assim, hoje você tem seguros de vida para usar em vida, que conseguem te proteger, inclusive se você ficar sem emprego, sem trabalho. Então, esses seguros protegem você e sua família caso aconteça alguma coisa para você. Planejamento também precisa fazer, parte do zagueiro, né? Você tem que ter aquele planejamento. Volante. Volante é aquela coisa, né? É quem te rouba a bola no meio ali do campo. Pode ser o seu volante, que vai roubar a bola do outro também. O que significa roubar a bola do outro na nossa vida financeira? É você ficar de olho ali. Qual que é o investimento que tá pagando mais? Ou como é que eu vou economizar aqui nesse mês nas minhas compras básicas? Não, vou comprar no atacadista. Vou me juntar ali com a minha mãe, com a minha cunhada, etc. Vamos fazer compra junto e vamos economizar. Vou pegar uma promoção daquilo que eu mais uso e etc. Dito isso, já eu continuo com a minha escalação, mas eu tô louca pra escutar os nossos ouvintes, porque estão trazendo coisas maravilhosas.
0: Sempre. Qual que é o nosso WhatsApp, Cadu?
3: 989-215989.
0: Bom dia!
4: Bom dia, Natália. Tudo bem? Aqui é o Alex Wander de Santana, de Parnaíba.
1: E aí, Alex?
4: Eu tô te conhecendo hoje, por incrível que pareça.
1: Não acredito!
4: Eu não tinha acesso à programação. Nesse horário, geralmente, eu tava trabalhando. Gostei muito da sua energia.
1: Você gostou da minha energia?
4: E já virei seu fã.
1: Ah, seu
4: Natália,
1: lindo.
4: O meu problema é o seguinte, é a tal da antecipação de nota. Eu tenho uma pequena empresa e como eu não tenho capital de giro, eu vivo na mão dessa gente. É complicada essa situação, né? Porque na hora que olha lá, vamos supor, notas de 11 mil, 12 mil, eles me tomam, sei lá, 1.200, 1.500 e pelo preço, né, de ter o dinheiro disponível, eu acabo entregando. E eu tenho percebido que eu não consigo sair da lama.
1: Alex, primeiro seja
0: antecipação
1: bem-vindo.
0: De nota é você vai receber, mas você paga uma taxa para receber antes.
1: Exatamente,
0: é isso.
1: Antecipação.
0: Ficou para 60 dias, mas. Ah, entendi.
1: E é um dinheiro caro, caro, porque os bancos sabem que você tá desesperado. Porque quem é que precisa de antecipação de recebível?
0: É só quem tá desesperado.
1: É só quem tá desesperado precisando do dinheiro naquele exato momento. 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Pega lá o curso só por R$11. O que você pode fazer imediatamente é fazer uma nova avaliação de mercado para entender se esse banco, essa maquininha que você tá usando para fazer antecipação, é a que tem o custo de crédito mais barato nesse momento. Então, assim, imediatamente, né, urgentemente, é tentar trocar essa taxa que você está pagando aí, que, né, nos meus cálculos está dando mais de 6% pela antecipação, por alguma outra que vai te cobrar, de repente, 4%, 5%. Às vezes a gente pensa, ah, mas qual a diferença, pô, de 6% para 4,5%? Parece que é pouco. Só que você tá olhando pros pontos percentuais. Yuri, por favor, fale qual é a economia. Faz uma conta pra mim aí. Tipo, se ele diminuir a taxa de 6 para 4,5 percentualmente, quanto é essa diferença? Vai dar algo próximo de 20%.
0: Mas explica o valor, como que é?
1: De 6 para 4%.
0: Diminuir de 6...
1: Para 4%?
0: 6%.
1: Qual é o percentual?
0: Para 4%. Qual é o percentual de diminuição?
1: Economia. Isso,
0: qual
1: de diminuição.
0: O percentual de economia? Vamos ver.
1: Vamos ver.
0: 6 para 4. É redução de 33,33%.
1: Fala se você não queria um desconto ou um aumento de 33%. Então, quando a gente olha para essas pequenas variações de taxa de juros e pensa, ah, nem vale a pena correr atrás de outras taxas de juros, vai de 6 para 4, são 33% de redução. Então, imediatamente busque uma outra taxa de juros. E depois, começa a olhar para a parte da cobrança. Será que você está cobrando o preço justo dos seus clientes? Será que não dá para você fazer um aumento que pode ser pequeno para os seus clientes, um aumento de 5%, mas de 5 em 5 em 5 você vai conseguir aumentar, e aí daqui a 3 meses pode ser que você não precise mais da antecipação. E outra coisa, enxugar gastos imediatamente, porque algo está balanceado e você precisa investigar. 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
0: Nossa, WhatsApp, Cadu!
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0: Qual é o Haaland da sua vida que tá fazendo isso aí pro buraco? Pra gente chorar igual choramos ontem. Quem é que tá aí? Bom dia.
1: Bom dia.
3: Bom dia, Nath. Bom dia, Cadu.
1: E aí?
3: Bom dia, Yuri. Oi. Bem-vindo, a Nath, de volta.
1: Obrigada.
3: Meu Roland. É o seguinte. Eu parcelo muito a fatura do cartão.
1: Ixi.
3: E tenho ficado com valores de fatura maiores do que eu tenho pra receber.
1: Sim.
3: Esse é o meu Roland.
1: Quando você parcela a fatura do cartão, sabe o que você tá fazendo? Vamos pegar a analogia aí do futebol? Você tá dando passe pro Roland. Fala, pega aí, Roland. Livre no gol.
0: Vai.
1: Você fala, olha o Roland livre. Olha o Roland livre ali, ó. Não, mas você é do time adversário, mas tudo bem, passa a bola pra ele. Então, é isso que você tá fazendo quando você parcela a fatura do seu cartão de forma quase que infinita. E isso gera, assim, um ciclo vicioso, uma bola de neve que você não consegue mais sair. Qual é a solução? Você precisa de uma estratégia de emergência, mas que, assim, não tem o que fazer. Vai ser entrar duro na bola agora. O que eu quero dizer com isso? Você vai precisar enxugar gastos como você nunca fez em toda a sua vida. Você vai precisar olhar para os seus próximos 30 dias e falar: eu não vou gastar mais do que R$2.000, se for o caso, tá? Quanto que cabe na sua vida financeira para hoje? Porque assim, para o mês que vem, você já vai ter um monte de parcela para pagar. Então você vai olhar, olha, quanto que eu tenho, né, de fatura do cartão o ano passado, somando, né, com as outras faturas. Digamos que seja R$4.000. Quanto que você vai ganhar? Não sei se você é empregado ou não. Ah, eu vou ganhar R$6.000. Pois bem, sobram R$2.000. É com este dinheiro que você vai ter que viver a sua vida. Mas, Nath, a minha vida não cabe nisso. Pois é, você tá vivendo errado. Deixa eu te contar. Então você vai precisar fazer, sim, a sua vida se encaixar dentro desses R$2.000. E ponto final, gente. Mas não tem como. Então vai fazer uma renda extra. Você vai fazer bolo de pote para vender. Você vai fazer trabalho de motorista de aplicativo no final de semana. Você vai vender coisas que você não usa mais. Bem-vindo à vida adulta. Não dá para ser Neymar e chorar no campo do gol, ali no canto do campo. Tipo, ai, eu não sei o que eu faço. Enquanto você tá chorando, a vida tá passando e tá dando gol em você. Então você acorda, faz o que tem que ser feito, porque você agora é adulto. Próximo.
0: Ah, nossa tábua do
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0: Bom dia!
5: E aí, pessoal do 89.
1: E aí,
5: Natália, tudo bem?
1: Tudo bem, você?
5: Preciso pedir uma dica para vocês.
1: Vamos lá.
5: O titio aqui já tá com quase 60 anos e estava no fundo do poço até o final do ano passado. Graças a Deus esse semestre foi muito bom, consegui juntar uma grana, fiz um acordo comercial também que entrou um dinheiro e juntando tudo consegui, entre aspas, guardar R$400.000.
1: Uau!
5: Então muito eu gostaria bom, de uma ajuda porque eu nunca mexi com isso. Não faço ideia. Tô colocando em cofrinho, mas eu sei que isso não é legal, né? Dá pra fazer melhor. Quero uma dica, por favor.
1: Excelente. Primeiro,
5: valeu,
1: parabéns,
5: obrigado,
1: né?
5: Valeu, galera do 89. Beijo, Natália.
1: Beijo. Beijo. Não é qualquer pessoa que consegue juntar R$400.000, né? Quem pode estar sendo o Roland da vida financeira dele neste momento é a inflação. É aquele que vem de mansinho, assim, às vezes você nem percebe.
0: É devagar.
1: E o dinheiro dele está em cofrinhos. Está ruim? Não, não está ruim, tá? No momento atual, com a taxa de juros do Brasil do jeito que está, os cofrinhos estão pagando bem. Tá pagando mal, não. O problema vai ser quando a taxa de juros começar a cair. E aí os cofrinhos vão pagar menos também. Então, por enquanto, pode deixar no cofrinho. Só tem que tomar cuidado com o montante que você tem em cofrinho. Você está correndo um sério risco, tendo muito mais dinheiro do que o FGC é capaz de cobrir, se este cofrinho quebrar, ou se o banco que está por trás do cofrinho quebrar. Então você não pode deixar mais de 250 mil reais em nenhum cofrinho, tá? Eu sei que tem cofrinhos que não estão atrelados ao FGC, tem como proteção títulos do Tesouro, mas só para facilitar a compreensão de todo mundo, jamais deixe mais de 250 mil reais aplicados em instituições financeiras que a gente diz que podem ser um pouco mais frágeis. Dito isso, você precisa de diversificação. Para onde você pode olhar? Para CDBs, que pagam mais 100% CDI, para títulos, né, públicos, ou seja, Tesouro Direto, que agora está pagando quase 8% mais inflação, olhando lá para o longo prazo. E o que você precisa também é um objetivo. Você me contou que tem 60 anos, mas você quer se aposentar daqui a 5 anos ou daqui a 10 anos? Porque sem saber o prazo que você vai usar esse dinheiro, fica difícil, né, te dar uma dica. 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Próximo.
0: Boa, vai mandar.
1: Vamos de música?
0: Vamos de música, vai mandando o áudio pra gente, pra onde, Cadu?
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0: Qual é o Haaland? Qual é aquilo que faz a sua vida financeira ir pro ralo?
1: Tremer.
0: A vida financeira ir pro Haaland. DJ Cadu.
2: Ah, um Linkin Park, né?
0: Boa, boa. Chacoalhar a alma, hein? Ao vivo ainda, mano. Olha.
1: Nossa, chega a arrepiar.
0: Oh!

0: que é isso, Natália?
1: É o Holland. Estamos de volta com o Me Poupa 89. Eu sou a Natália Arcuri, de volta da minha licença maternidade.
2: Yeah, muito bom, Nath.
1: Com muita energia. E hoje, pra você que tá chegando, assim como o Alex, este é o primeiro programa de rádio de entretenimento financeiro. A gente faz você rir, faz você chorar às vezes, faz você ter um pouco de dor, né? Dor na consciência, principalmente. Mas sem perceber, a gente enfia a educação financeira na sua cabeça, tal qual Holland enfia a sua cabeça na bola e mete pra dentro do gol.
0: Pelo menos a gente tenta.
1: A gente tenta. E estamos recebendo hoje, dos nossos queridos ouvintes, que abrilhantam sempre essa programação.
0: Sempre.
1: Quem tá dando gol na vida financeira deles, por favor, Yuri.
0: Vamos ouvir nosso WhatsApp, Cadu.
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0: Bom dia.
4: Olá, galera,
0: bom dia.
4: 89, aqui é o Robson de Barueri.
0: Oi, Robson.
4: Bem-vindo, Nath, de volta. Apesar do dia ruim pós-copa, o seu retorno foi essencial para alegar nosso dia.
1: Ah,
4: bem, meu ladrão financeiro é o combustível. Eu trabalho longe de casa, né, e tinha que rodar vários quilômetros e gastava muito com combustível. Eu tinha algumas alternativas.
1: Moto.
4: Mudar de emprego, mudar de casa e de transporte público. Eu acabei fazendo algumas contas e adquiri um carro elétrico, né? Com essa nova aquisição, eu tô economizando muita grana e esse ladrão aí acabou sendo preso. Valeu, galera. Viva o rock.
1: Estrategista.
0: Do alemão, estratégia.
1: Próximo.
0: É nosso WhatsApp, Cadu.
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0: Bom dia.
5: Opa, bom dia, opa, pessoal do 89, tudo
1: e
5: bom,
1: aí,
5: Nath? Tudo bom,
1: bem,
5: Cadu? Tudo bom, Yuri?
0: Tudo.
5: Como vocês estão? E a Copa, como é que foi? Então, pessoal, hoje minha família, eu e minha esposa, temos uma despesa mensal de uns 12 mil reais, tá?
1: Uhum.
5: Mais ou menos uns 12 mil reais, e a nossa renda tá em torno de 10 a 11, assim. Só que essa renda vai diminuir aí, de um tempo pra cá, tá? Ela vai dar uma diminuída, só que as despesas não vão diminuir. E
1: tá,
5: a gente tá com uma aplicação aí, aplicação na poupança, de 1 milhão, né? Tem essa aplicação de 1 milhão e eu queria saber como fazer para esse dinheiro não desvalorizar e eu conseguir fazer a... não viver com essa renda, mas assim, tá tirando o mínimo possível da aplicação desses juros, assim, uma aplicação boa, assim, para eu não entrar no Holland e vivo rock.
0: Viva!
1: Deus, Deus amado, obrigada, Senhor, por ter trazido este homem para este programa no dia de hoje. Se você tem 1 milhão de reais na poupança, por baixo, você está deixando de ganhar, para não dizer que está perdendo, pelo menos ali uns 2 mil reais todos os meses. Nos últimos 12 meses, você deixou de ganhar pelo menos 24 mil reais. Que tal essa conta para você, assim, só de cabeça? Por quê? A poupança hoje está rendendo 70% da taxa Selic. Mais TR, que é a taxa ridícula, que é muito pequenininha.
0: Sim.
1: E mesmo que um CDB 100% do CDI, um Tesouro Selic, tenha cobrança de imposto de renda sobre o que rendeu, ainda assim você vai ganhar mais do que a poupança sempre. Com a poupança pagando 70% do CDI. Então, você já está tomando gol todo santo dia. Imagina este ser humano que mandou essa mensagem. Todo dia ele tem um jogo Brasil contra a Noruega. Todo dia ele está tomando gol. Até porque a poupança não rende todo dia, para piorar. A poupança rende só uma vez por mês. Enquanto em outras aplicações, você estaria ganhando todo santo dia. Então, que outra aplicação você pode fazer? Um tesouro direto, por exemplo. Ou tesouro reserva, se você precisa desse dinheiro todos os meses. Ou se você quiser deixar metade desse dinheiro para o futuro, um tesouro IPCA. Você vai ganhar hoje IPCA mais 7,5%, quase 8%. Olhando para o longo prazo, esse dinheiro vai render juros sobre juros, né? Juros compostos, vai crescer muito nos próximos anos. Então, que bom que você chegou aqui hoje. Esteja preparado. 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Dá tempo de ouvir mais um?
0: Dá tempo de ouvir ainda. Temos tempo de programa ainda.
1: Bora.
0: É nossa WhatsApp, Cadu.
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0: Bom dia.
6: Olá, bom dia.
1: Bom dia.
6: Meu
0: nome é Gabriel.
6: E aí, Gabriel? Sou motorista de APP. O meu Holland é o cartão de crédito.
3: Eu tenho dois cartões de crédito, um de 4 e outro de 3. Eles estão com os limites estourados.
1: Não, só dá uma pausa, por favor.
0: Peraí. Que foi?
1: Eu tenho dois cartões de crédito, um de 4 e um de 3. Parece eu falando, eu tenho uma filha. Ela tem. Vai fazer 5 meses agora.
0: Mas ele tava falando do limite?
1: Ele tava falando, acho que do limite ou do quanto ele tem ali, né?
6: Há quanto tempo ele tem, eu acho que é.
1: Eu achei fofo, achei bonitinho, é tipo cartão de estimação. Eu tenho um de 4, um de 3, um chama Roland, o outro chama Neymar. Quem você acha que ganha? Vai, pode continuar.
3: Quando eu faço dinheiro aqui do Uber, essas coisas, eu pago eles, só que eu tenho que utilizá-los novamente. E eu não consigo parar de usar, porque se eu não pagar ele, eu fico devendo. E se eu não tirar o dinheiro dele, eu não consigo pagar aluguel, não consigo pagar aluguel de carro, não consigo abastecer, não consigo comer. E eu perco muito dinheiro com juros da maquininha, né?
1: Sim.
3: Porque às vezes eu passo o cartão na maquininha de outra pessoa para poder pegar o dinheiro à vista.
0: Essa é dolorida, hein?
1: Não, isso é bastante dolorido.
0: Uma vez a gente contou a história lá, acho que, não sei se foi do reality, se foi aqui no programa, que a pessoa passava de uma maquininha pra outra, passava cartão pra pagar outra, pra pagar outra, pra pagar outra.
1: Sim, ela fez uma maquininha pra passar cartão pra ela mesma. Ela teve mais requintes de crueldade, assim. Vamos lá. Então, você também tá vivendo algo que pode parecer que eu não tô levando em consideração a sua vida, tá? Mas, de fato, você está dando um passo maior do que a sua perna. Sim. É como se você, que é motorista de aplicativo, quisesse andar mais quilômetros do que o seu tanque é capaz de andar sem colocar combustível dentro dele. O que eu quero dizer com isso? A sua vida tá cara demais para aquilo que você ganha. Então, ou você começa a ganhar mais dinheiro, de repente, colocando produtos à venda dentro do teu carro, que é uma maneira que eu vejo muitos motoristas, né, de acrescentarem dinheiro à própria renda. Então, você precisa fazer isso imediatamente, ganhar mais dinheiro com o seu próprio carro, de repente pegar motorista particular às vezes, para não ter a cobrança da taxa da maquininha, enfim, né, encontrar clientes que sejam fixos e que você não vai ter essa cobrança, etc. Outra coisa que você precisa fazer urgentemente é reduzir seus gastos. E são aqueles gastos pequenos, aqueles que você menos percebe. É aquele zagueiro que chutou a bola pro Roland lá na frente, sabe? Você falou, nossa, mas de onde veio esse cruzamento na cabeça do cara? Então, assim, quem são esses jogadores que estão fazendo isso? Provavelmente é a comida que você come fora de casa, é aquela comprinha que você faz por impulso, naquele site que tá já alugado lá, é a notificação que chega de uma compra dentro do seu Instagram, é a Bet, que você não percebe, que tira dinheiro de
0: a
1: você.
0: A tia Bet?
1: A tia Bet também, mas as Bets, aquelas que ficaram famosas.
0: Tia Bet?
1: As tias Bets. As Bets. Apostas online. Ah. Que bom que acabou logo esse negócio de Copa do Mundo, porque aí vai perder menos dinheiro o jogador brasileiro.
0: Verdade,
1: agora vai ter menos vontade, né, de ficar apostando e etc. Então, assim, você precisa enxergar quais são esses gastos quase que invisíveis imediatamente e cortá-los.
0: Dá música. A gente vai de música e na sequência a gente encerra o programa.
1: Yes!
0: Se bobear, ainda dá tempo de ouvir alguma coisa na volta.
1: Quem é o Roland da sua vida financeira?
0: Didi, o que você preparou?
6: Ah, Paralamas, Ela Disse Adeus.
0: Ah, e a gente falou pra Taça. A Taça olhou pra gente e falou assim, ela que disse adeus pra gente. Disse adeus.
6: Boa.
0: Meu Deus.

0: vamos, né?
1: A taça
0: disse adeus.
1: Disse adeus, mas a sua riqueza não vai dizer adeus. Vamos escutar nosso último ouvinte, derradeiro. Vai, me
2: conta. Não é o derradeiro, a gente já ouviu dois porque
1: quem é o
2: tem. Primeiro tem
1: vida?
2: Uma dúvida do curso. Vamos lá, você falou aí do dia 11. Vamos lá.
3: Bom dia, aqui é a Kátia, falando diretamente de Portugal.
2: Oi.
3: Estou morando aqui por um tempo, mas eu gostaria de saber se eu consigo fazer o meu acesso para esse desconto dos R$11 para poder fazer os cursos à distância aqui. Será que eu consigo?
1: Acho que
3: eu posso pôr o telefone da minha mãe que mora aí no Brasil.
2: Ah, tá. Beijo. O que? Ela mora em Portugal e ela falou se ela consegue fazer. Talvez ela não tenha um telefone brasileiro. É isso
1: não
2: que
1: tem
2: ela
1: problema, não tem problema. Pode usar cartão de crédito internacional também. Sobre o telefone, não tenho certeza, tá, gente? Mas lá no site...
2: Mas ela tem o telefone da mãe dela, que é brasileira, ela falou.
1: Não, mas acho que não faz diferença não, viu?
2: Tá bom.
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2: Ok.
1: Mais um,
2: vamos lá.
4: Bom dia, Natália. Bom dia, galera do Rock.
2: Aê.
4: Alexandre de São Paulo. Natália, sou seu aluno da Jornada da Desfudência.
1: Ah, que lindo.
4: Só passando aqui para dizer que, passados alguns anos, retorna principal 58% concluída. Meta, viagem dos sonhos sendo realizada. Gratidão aí por tudo. E o Holland das pessoas é falta de planejamento, né? Um abraço e viva o rock.
2: Isso aí, meu.
1: Eu fico muito orgulhosa quando os meus alunos me encontram e falam todas as conquistas que eles tiveram. Fico muito feliz e, como eu sempre digo, o mérito é seu. Assim como o fracasso também é seu. Então, se você não quer ser o Brasil na sua seleção financeira, comece a fazer o que os jogadores não fizeram, que é se planejar, se preparar, treinar, porque nenhuma taça vem de graça, não importa o sucesso que você teve no passado. Quem vive de passado é museu. Dito isso, este foi o Me Poupa 89. Assim, muito calibrado neste retorno de licença à maternidade. O leite no meu peito está fazendo muito bem. Para mim, subiu para o meu cérebro. Cadu, muito obrigada.
0: Obrigado, Nath. Seja bem-vinda. Que bom.
2: Welcome back.
1: Welcome back.
2: Yeah.
1: Yuri Danca. Que prazer.
2: Nossa, inenarrável, né?
1: Inenarrável.
2: Eu sabia disso.
1: Este foi Me Poupa 89. Se você quiser escutar este programa de novo, você pode acessar o meu Instagram, @NataliaArcuri com TH. Tem também as nossas redes sociais todas, tem Me Poupe no YouTube. 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Este foi Me Poupe 89. Vem aí quem? Quem? Zé Luiz! Rafaela!
2: Rafa!
1: O Zé Luiz vai estar uma fera, eu acho.
2: Nossa, vai falar um monte.
1: Ele fez um comentário agora há pouco.
2: No jornal.
0: É, no Rock Bola.
1: Não, deu pra perceber, assim, o veneno escorrendo.
2: Assim,
1: o ódio. Eu acho que ele deveria fazer terapia.
2: Talvez. Pessoal,
1: eu acho que o Zé Luiz tinha que ir pra terapia. Entra aí, Zé. Depois desse dia
0: uma
1: de
0: Uma copa terapia,
1: isso. Eu acho que sim. Mas vem aí,
2: eu
1: quero
2: não quero
1: muito
2: nem
1: escutar,
2: ver o que ele vai falar.
1: Quero muito escutar, eu quero muito ouvir.
0: Ai! Que isso?
1: Ô, Zé, aproveitando que você tá aí, quem é o Roland da sua vida financeira? Quem é que dá aquelas cabeçadas, faz o gol na sua vida financeira?
5: Ah, e o Roland, cara, tem diversas pessoas que me ajudam nisso.
1: É?
5: É.
1: Consultor.
5: Ah, eu tenho um querido amigo que é dono de uma financeira que volta e meia eu ligo. Oh, e aí, ele, ó, não faz isso, faz aquilo, não faz isso. Enfim.
1: Entendi.
5: Entendeu?
1: Mas ele tá entrando, tá goleando.
5: O Rola entra ele.
2: Quantas
5: entra
2: bolas entraram onde?
5: Ontem duas.
1: Mas
5: duas.
1: Rola.
5: O Rola mandou duas.
1: Nossa. Só ontem. O Zé Luiz tomou duas, você também tomou duas, todos tomamos, não é verdade? Então, vem aí do Balacubaco. Eu nem lembro mais o que eu tô falando. Beijo pra você, até o próximo pouco. Tchau.
2: Tchau.
0: Valeu, tchau.
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0: Bom, gente, é isso. Cá estamos nós, mais uma vez. Deixa eu só colocar o fone, que eu tô chegando. O país tá de ressaca, então...
1: Ressaca!
2: Né? Nossa, total.
0: Ressaca. Eu acertei, falei que a gente ia perder, perdemos, né?
3: Mas, enfim, mas errou
0: o placar. Eu achei que ia ser um pouquinho mais decente, né? Uma derrota por pênaltis e tal, mas foi mais indecente ainda. Foi com requintes de crueldade.
3: Requintes de vergonha.
0: Vergonha e bizarrice, né? Mas exato. A gente vai falar de tudo isso já já. Hoje é segunda-feira, 6 de julho de 2026. Agora a gente vai escolher um time pra torcer. Já já vamos falar disso. Que time vamos torcer, que seleção não torcer, mas já
2: tá
0: já,
2: okay? Ok?
0: Zé Luiz Les diz, bom dia.
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0: assim, muito pesado, essas músicas assim, pesadas. Eu não sei o nome, faz tudo comigo, né? É tão difícil falar com vocês.
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0: Bom dia, Rafa Rondelli.
1: Bom dia, Zé Luiz.
0: Tudo bom, querida?
1: Tudo ótimo.
0: Rafa, fala o teu Instagram.
1: Arroba Rafaela Rondelli, tudo com dois L's. Rondelli com dois L's e I,
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0: Boa. Yuri Danca, bom dia, meu velho.
3: Bom dia, Zé Luiz.
0: Tudo bom?
3: Tudo bem.
0: Fala o teu Instagram também.
3: Meu Instagram é arroba Yuri Danca, Y no começo, N de não deu e K.
0: Boa. Bom dia, o meu é arroba Zé Luiz, Z no começo, Z no final, pra você ser feliz. É o nosso Instagram, muita informação nos Instagrams. Olha, tem muita informação.
3: Muita informação.
0: Muita. A gente esquece até de publicar coisas nossas, pra você ter uma ideia como esse nosso Instagram é perfeito.
3: É muita coisa.
0: Né? Mas enfim, gente, aconteceu o que eu falei, o que eu temia, o Brasil não passaria pela Noruega e não passou. Eu errei o placar porque eu achei que a gente ia pros pênaltis, pelo menos, né? É. Na verdade, eu falei dos pênaltis, mas pelo meu trampo lá na TV, que se eu dissesse que ia perder, eu ia ser detonado. Eu falei, não vou comprar esse hate pra mim. Vamos falar que vai ser equilibrado, mas eu achava que não ia
1: tomar,
0: uma chapuletada, porque, cara, quando você vê os jogos das seleções, você vê uma intensidade que o Brasil não tem, nunca teve, e nas últimas gerações, nessa fase aí, desde 2014 pra cá, não tem.
3: Vai.
0: Os outros jogam com vontade, né? Não
1: com
0: que
1: garra, com
0: é
1: vai,
0: lógico que um brasileiro não vai
1: força.
0: Entrar em campo sem vontade, mas o que eu digo assim, no geral, no coletivo, cara, você viu, por exemplo, o jogo, vocês viram Cabo Verde?
3: Cabo Verde não, e foi... Paraguai, os dois entrando com vontade. Paraguai até mais vontade, não, tava batendo pra
0: e
3: caramba.
0: Paraguai, futebol ruim.
3: Para quê?
0: Paraguai, para matá-lo. Futebol tem o Paraguai tem um futebol ruim, retranqueiro, feio, mas eficiente no que propõe.
3: Ele literalmente ele montou um forte ali atrás. Ele falou, pô, a gente não vai conseguir, então vamos fazer
1: vamos
3: o que dá.
1: Segurar.
3: Vamos no que dá.
0: Vamos no caos.
1: Exato.
3: Né? Ah, mas foi legal, o jogo foi legal. O Cabo Verde foi sensacional.
1: Sim.
3: Foi sensacional.
0: Tem um gol do Cabo Verde, que foi acho que o segundo, que o gol é uma obra de arte, o trabalho parecia o Corinthians do Diniz.
3: Olha, pode ser que seja até agora o mais bonito. Pode ser, é que teve um outro lá que também foi legal, que o cara saiu driblando ali.
0: Cara.
3: Mas o do Cabo Verde foi muito legal, porque o lance começou lá na defesa do outro lado, eles fizeram uma inversão, vieram caminhando pelo campo, até que chegou no cara e pau.
0: Golaço.
1: Não, eu só pensava assim, nossa, se Brasil pegar isso aqui, se Brasil pegar não sei o quê, nossa, vai ser mais um 7-0 na cabeça. Eu só pensava isso. Eu falei, mano, não vai dar pra jogar contra esses caras.
0: É verdade.
1: É a única coisa que eu pensava.
0: E ontem foi provado isso, né? Um festival, primeiro, né? Vamos lá. Uma coisa é você entregar a bola pro outro time e falar assim, cara, eu vou entregar a bola pra esse time, ele vai ter posse, só que eu vou roubar a bola. A minha função é, eles vão ficar tocando, eu pego a bola, contra-ataque, pum, faço um gol. Contra-ataque de novo, faço dois. Não foi isso, né? Foi deixa os caras dominar o jogo inteiro. O gol, gente, tem um gol, acho que não sei se é o primeiro, que a Noruega fica 6 minutos tocando bola. Toca. Daí o Brasil, pá, aí a Noruega toca. Ninguém pra antecipar, tirar aquela bola, lutar. Enfim, vergonhoso. E aí prova que a gente entende pouco de futebol. A gente pedia a entrada do Hendrick. Tá provado que o Hendrick ainda não tem maturidade pra ser titular, né? O gol que ele perdeu numa Copa do Mundo. O outro lá batendo pênalti. Aquele pênalti foi horroroso, né?
1: Não se pode
0: perder numa Copa do Mundo. É aquela coisa, se o time é inferior, quando você tem chance, você tem que fazer.
3: Exato.
0: Né? E o Brasil não fez. Aí a vergonha é maior. Aí entra o tal do Neymar, um jogador aposentado em atividade. Vai lá e faz tudo que o Neymar sempre fez. O Neymar foi um craque, não é mais. Mas ele entrou, ele tava 0-0, tomamos 2-0. Ele chutou um jogador pelas costas, levou amarelo. Depois ele deu peitada no outro. Aí foi bater pênalti, ao invés de bater rápido, fazer o gol, pegar a bola, mostrar a raça, ir lá pro meio de campo. Vamos, gente, dá tempo. Ele fica numa coisa mesquinha, bizarra e tonta com o goleiro.
3: Foi feio.
0: O goleiro zoando, ele zoando. Eu falei, gente. Então, é o fim da geração Neymar, ainda bem.
1: Nossa.
0: Espero que a gente consiga trabalhar esses jovens para que esqueçam essa mentalidade individual ao extremo, né? Pensando na minha, né? Primeiro, eu sou mais importante que o time, eu sou mais importante que a seleção. Vamos voltar a uma mentalidade mais coletiva, né? Saber que o futebol é um grande esporte coletivo, onde um time mais fraco pode complicar, desde que jogue de forma coletiva.
3: Notícia de última hora.
0: Breaking news.
3: Cristiano Ronaldo confirma que 2026 vai ser a última Copa do Mundo dele.
1: Eu tinha certeza. Eu tinha certeza que não seria a última Copa.
0: Faltam 24 gols pra ele chegar a 1000.
3: Eu duvido, tá? Eu duvido.
1: Você acha que não vai ser?
3: Eu acho que não.
1: Você acha que essa é a última?
0: Essa é a última. O que ele tá dizendo é
3: 2026. Ele anunciou que essa é a última.
1: Ah, entendi. Eu pensei que viajei.
3: 2030 é outra. Então, assim, eu acho que ele vai jogar a próxima.
1: Eu acho que ele joga a próxima. Eu acho que ele joga a próxima.
0: Reserva de luxo, né?
3: É a Marta, é isso, Zé. Não vai ser aquele cara que vai
0: sair jogando e tipo, tal.
1: Vai
0: envergonhar, que nem o Neymar faz. O Neymar entra em vergonha.
1: Ele é educado, né? Ele é gentleman.
3: O pique que o cara tem nessa idade é um absurdo.
0: No último jogo de Portugal, realmente.
3: Ele volta pra marcar, ele corre de novo. E entrando desde o começo, você fala, mano,
1: ele
3: sai,
1: é muito,
3: né,
1: educado,
0: da
1: gente.
0: Onde sai tudo isso. Uma coisa vergonhosa é a desexpulsão do jogador americano. Vocês viram isso?
3: Foi exatamente.
0: O que aconteceu?
3: O lance foi pra expulsão mesmo?
0: Foi. Ele deu uma entrada. E outra, vamos supor que não fosse. O juiz decidiu, tá decidido.
1: Campo,
0: né?
1: Gente. Pelo amor de Deus.
0: O que aconteceu? Ele deu uma entrada, pegou o tornozelo do adversário e é um lance para expulsão. Ele foi lá, o árbitro, que é o Klaus, ele não deu expulsão. Aí o VAR chamou para verificar. E aí lá mostra claro, ele pegando o tornozelo, dobrando e tal, e ele é expulso. Só que aí a história que se conta é que Trump, seus advogados, entraram em contato com a FIFA e fizeram a coisa mudar. Nunca isso aconteceu. Aí agora eu vi uma notícia agora de manhã que, inclusive, eles tinham preparado um dossiê contra o árbitro, que é o brasileiro, o Klaus, mostrando todos os erros dele no futebol e não sei o que e tal, quando na verdade nem foi ele, né? Ele no campo não deu, quem deu foi o VAR. Então, o governo americano está interferindo no Campeonato Mundial de Futebol de Seleções.
3: Mas deixa eu falar, vi uns compilados de erro de arbitragem nessa Copa, tá meio cruel ali. Tá bem cruel.
0: Tem erro certo, né? Ontem você viu o pênalti da Inglaterra contra o México?
3: Eu não vi isso daí.
0: É aquele velho pênalti que eu penso de uma forma, mas a regra é outra e eu acho que eu tô errado. Que o Kane, ele arma o chute e ele chuta. Só que quando ele arma o chute e chuta, o cara vem, o adversário, e põe o pé e toca na bola antes, ele chuta o pé do cara. Né? Isso acontece muito. Eu tenho dúvida sincera, mas a arbitragem, eu comecei com o Saldo Espínola, ele me falou que isso é pênalti mesmo. Que chutou, mesmo sem
1: encostou,
0: querer. Encostou,
1: não interessa.
0: Não interessa, tal, né?
3: É.
0: Enfim, mas, né, surgiram dúvidas e tal. E a Inglaterra teve um jogador expulso também, né? Também por uma entrada. Ele vai de carrinho, ele bate em cima da bola e pega o tornozelo do jogador do México e é expulso, e a Inglaterra conseguiu manter o 3-2 com um a menos. Foi bem louco esse jogo. Bem louco.
3: Tem o lance do Messi também, que o cara, ele pega
0: Messi
3: por trás.
0: Aquilo lá pra mim é expulsão.
3: Aquilo é expulsão direta, não tem nem amarelo, não tem nada.
0: Mas estava de novo falando com o Salve Espínola essa semana, mas não deu tempo da gente terminar a conversa, porque eu falei, cara, a gente vai ter que mudar, né? Porque eu tinha aprendido com ele que no futebol brasileiro estava sendo seguido isso, né? Vamos supor, você tem a chuteira e você tem o tornozelo. Pegou da linha da chuteira ali, assim, pra baixo, pro pé, é amarelo. Pra cima, vermelho. Do ossinho pra cima, é vermelho. Tá. Né? E era isso que estava sendo, entre aspas, seguido no Brasileirão. Mas não foi seguido na Copa mais de uma vez, não foi só no Messi, não.
3: Talvez seja fratura, amarelo. Fratura exposta, vermelho.
0: Pode ser, cara. Não sei o que dizer,
3: não,
0: cara.
3: É que também, assim, é chato um jogo que para toda hora. É. E eu acho legal que a Copa tá deixando rodar, mas eu acho que tem vários erros aí, meio bizonhos ali. Até o juiz não apitar o primeiro pênalti do Brasil. Eu falei, mano, o juiz não apitou o pênalti.
0: E foi claro pra mim aquele
3: pênalti. Foi um negócio absurdo.
0: Foi muito
3: pênalti.
0: Eu vi a hora e falei, pênalti.
3: Ele não apitou, eu achei bem estranho. Tudo bem, o VAR foi lá, corrigiu tudo certo, mas que foi estranho o cara não ter apitado na hora ali. Eu falei, nossa.
0: Foi estranho.
1: Fala. Não, vai lá.
3: Não, eu vou mudar o assunto. Fala.
1: Não. Em relação a Ancelotti.
0: Ancelotti tá com contra. Agora a gente começa a questionar, né? Até eu, né, cara, que fui um defensor dele, porque ontem ele fez só bobagem, né? Porque o Brasil não estava bem, realmente. Aí ele pôs o Endrick. O Endrick perdeu o gol, mas de qualquer forma...
1: Ele fez alguma coisa.
0: Não, e não é só isso. O time começou a dar uma mexida, começar a tentar levar mais perigo e tal. Aí ele caga tudo. Ele coloca Neymar. Aí ele tem que tirar o Endrick dali. Joga o Endrick lá para direita. O Endrick não funciona. O Vini Júnior tem que voltar para marcar, porque o Neymar não marca. Aí o Vini Júnior, que já não estava aguentando tanto o tranco da partida...
1: Foi.
0: Caiu,
1: afundou.
0: Caiu de vez. O Brasil perdeu todo e qualquer. E aí o Brasil toma os dois gols.
1: Aí levou a última pasada, sabe assim, a última
0: ele
1: passa.
0: Ele faz a modificação, o Brasil leva os dois gols. Né, e... por não ter mais. E dois gols. Meu, e o segundo gol, Yuri, do Haaland?
1: Não,
0: ele
1: foi.
0: Nem comemora. Ele, cara, dá tempo. Ele pega a bola, ele recebe, ele para, ele olha, ele pensa, vou mandar ali. Aí ele dá um tapa. É. Aí ele nem comemora. Ele sabe assim, teve um momento, eu achei, eu vou tirar a camisa. Aí ele falou, não, se eu tirar a camisa, pode me prejudicar.
1: Pois é, ele botou a camisa.
0: Ele põe a camisa e sai assim, naquele jeito o Haaland dele de andar, 2-0. Depois ele dá uma entrevista, um gentleman, todos
1: nossa,
0: eles,
1: gente,
0: extremamente educados da Noruega.
3: É mesmo.
0: Enquanto a gente é um festival de grossura, de rispidez.
1: Horrível.
0: Discurso de gente baixa.
1: Nossa,
0: enfim,
1: que horror,
0: né?
1: Que horror.
0: A ideia é pro Whats. O que você faz pra não ficar triste depois da derrota
1: não,
0: de ontem?
1: E aí, assim, eu fiquei pensando, né, nos meus botões. Ancelotti é italiano. A Itália não está na Copa. Se ele é tão bom, por que ele não está sendo técnico da Itália e botou a Itália na Copa?
0: Isso é relativo. É. Isso é relativo porque ele recebeu um convite para ser técnico do Brasil por um caminhão de dinheiro.
3: Não tem muita relação.
1: Não tem relação nenhuma.
3: Não.
0: Mas fato é que eu questiono porque o Brasil ontem, a parte tática dele, que aí a função dele foi totalmente errada, foi algo... É aquilo que eu falei, você pode entregar a bola para outro time, é uma tática. Só que você tem que roubar a bola daquele time. E para roubar, você tem que ir atrás da bola. É. Se você deixa com posse de bola, eles ficaram tocando, cruza, gol. Tocando, gol.
3: É.
0: Né? Enfim, deixa eu ver aqui, o chat tá lá, ó.
3: Ô Zé, só falar uma coisa que rolou esse final de semana. A Fórmula 1 rolou esse final de semana lá na Inglaterra, né?
0: Pô, meu, que quebra de expectativa a última volta, hein?
3: Sim, sim.
0: Eu tava assistindo, cara.
3: É. E... várias coisas legais, isso que o Zé comentou. Ele também teve recorde de público, acho que foi 500 ou 600 mil. No
0: absurdo de gente.
3: É, absurdo.
0: Absurdo, né? De gente. Cara, nunca teve tanta gente assistindo lá.
3: Eu achei bizarro, quando eu vi o número, eu falei, cara, mas cabe? Mas é que são vários dias, né? É. Então você conta todos os dias, acho que desde a sexta ou da quinta até domingo. E o Gabriel Bortoleto, que é o brasileiro, ele... agora tem a Audi, né? Só que assim, a gente tava com a... esqueci o nome da... A Sauber, que era... esqueci
0: o nome. A antiga equipe, a Audi assumiu a Sauber.
3: Exato. A Sauber tava muito melhor que a Audi, né? A Audi entrou muito ruim com essa mudança de regulamento, que foi uma mudança muito agressiva e tudo mais. Aliás, vai mudar de novo pro ano que vem, porque não deu certo o carro do jeito que foi pensado pra esse ano. E o carro dele não tá bom. Mas foi a melhor colocação dele... foi a melhor colocação da Audi.
0: Né?
3: Oitavo lugar, fez 4 pontos, o que é um milagre, tá? Assim... é, foi uma baita corrida pro moleque com o carro que ele tem.
0: É verdade. E detalhe, né? Eu tô falando da quebra de expectativa, porque teve uma bandeira amarela e entrou o safety car, né? E aí ficou todo mundo achando que ele iria sair faltando 3 voltas. Não saiu. Aí, mano, agora vai sair 2 voltas, porque daí juntou todo mundo de novo e ia ser, assim, um sprintão daqueles, né? Ah, uma loucura. O Hamilton, todo mundo ali, né, tal... aí, cara, ele não sai mais e ele fica faltando uma. Agora ele vai sair, inclusive apareceu escrito, né, que era safety car ended. Então falou, vai entrar. Não entrou, a prova terminou com um atrás
3: na amarela.
0: Na amarela, isso foi frustrante. Mas,
3: putz, mas faz parte também, tá, né? Faz parte. Aí, mas, né? Muito bom. Parabéns aí, Bortoleto, que fez um milagre.
0: Meter a mão no Hamilton, não. É regra, né, bicho? É regra.
3: É regra.
0: Né? Agora eu vou torcer pra Colômbia, Portugal e Egito.
1: Peraí. Hoje tem praticamente tratado de Tordesilhas, né? Portugal e Espanha.
0: Espanha.
1: 4 horas.
0: Vai ser um jogão, hein? Vai ser bem legal. Quando, o ano passado, quando eu fiz o primeiro trabalho ligado à Copa, faz um ano, perguntaram pra mim quem eu achava favorito. Eu coloquei Espanha, né? E coloquei França e Argentina também, mas pra mim o favorito era Espanha. Eu não sei, hoje vai ser um dia D pra Espanha, porque realmente ela precisa jogar mais bola, né? E tem um time pra ser campeão mesmo, pra pelo menos chegar na final.
1: Sim.
0: Então eu não sei, eu acho que ainda continua entre Espanha, França e Argentina. Eu gosto muito da Argentina, torço por causa do Messi, gosto muito da França por causa do Mbappé e torço muito pro Portugal por causa do Cristiano. Eu acho que eu vou torcer um pouco pra Portugal. Pra ser a surpresa dessa Copa.
3: Ia ser do cara, mas se Portugal ganhasse, também gostaria. Não acho que a Argentina ganha, Zé. Eu não acho. Jogam bem, tão bem, mas assim. Não acho. Agora, assim, pela lógica, você vai na França, né? A França é extremamente acertada. Mas Copa do Mundo é aquilo, é uma caixinha de surpresa.
1: Eu vou torcer
3: mais
1: por dias, entendeu?
0: Tá, dependendo... Hoje você vai torcer pra Portugal contra a Espanha.
1: Hoje eu sou meu preferido.
0: E aí aquela coisa, né? Eu falei, eu gostaria que Portugal fosse campeã. Nunca foi, mas realmente hoje é um dia fundamental. Se não passar pela Espanha, acabou, né?
3: É, bom dia de hoje?
0: Ó, qual é? Tem hoje, tá? Ah, bolão, ninguém acertou.
1: Ninguém,
0: tá? Eu acertei o resultado, o passador, mas não acertei o resultado, né? É. Aliás, acho que eu fui o único...
3: Não foi.
0: Não foi o único que falou.
3: Teve mais uma pessoa aqui.
1: Eu também coloquei.
0: Tá.
3: Não, mas não só uma, mas que acertou o lado da vitória, teve mais uma pessoa que também... É.
0: Que também
3: não
0: achou
3: lembro
0: que a Noruega ganharia, né? É. Dias de hoje.
1: Hoje
0: é uma segunda-feira de ressaca para os brasileiros. 6 de junho de 2026, Rafa. Fala do 6 de junho, mulher. Vai.
1: Dia Internacional das Zoonoses.
0: Olha aí, zoonoses.
1: Dia Internacional do Beijo. Aniversário do município de Teresópolis, Rio de Janeiro. Mocajuba, aonde fica?
0: Ceará.
3: Ah, Minas Gerais.
1: Pará. Piraty, aonde fica?
0: Ô, Bahia, minha
3: Minas
0: Bahia.
3: Minas Gerais.
1: Rio Grande do Sul. Curaçá.
0: Curaçá. Ô, Bahia, minha
3: Minas
0: Bahia.
3: Gerais.
0: Acertei. Ô,
3: Marcia, você tá vendo como, mano? Você tá vendo como isso daí é combinado, né?
0: Que
3: os
0: nada,
3: dois.
0: Bicho, eu vou chutando Bahia. Não, uma hora vai ser Bahia. Né?
1: Sim. Aniversariantes famosos.
3: Celebridades.
1: Sylvester Stallone, 80 anos. Oitentou.
3: Ele não está perto, ele está longe.
0: 80.
3: Minha piada, velho.
1: Eva Green e Kevin Hart.
0: Tá.
1: Na música... A gente tem Toquinho, 80 anos de Toquinho.
0: Tá.
1: E Arnaldo, sim, né, por aqui. Arnaldo Batista, dos Mutantes, 78 anos.
0: Vamos de Mutantes? Peraí, deixa eu só preparar aqui.
3: Eu ponho, pode ver.
0: Vamos de Mutantes, então, para...

0: Eu amei, Yuri, o clipe nada a ver, né?
1: Não, é que, mano, tinha outra imagem, mano.
0: Nós ilustramos o áudio. Tá bom, Rafa, mais aniversariante.
2: Nick Sester, do Jet.
0: Jet.
1: O que foi?
0: É o pigarrinho que tem agora.
1: Nossa, acho que ele precisa de uma passagem.

0: vou disparar isso aqui que eu vou fazer uma mixagem. Quer ver? Quer ver? Ô, Rafa, oi, me fala, quem mais?
1: Seria aniversário do Bill Haley.
0: Bill Haley.
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1: Chegou a ler. Peraí, deixa eu fazer direitinho aqui, ó. Vocês ouviram a risada de Alexandre Lupe? É porque tá na hora do nosso papo sobre finanças. 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Ô, Ale, bom dia, meu velho. Tudo bom?
2: Esse Na Glória foi o mais fantástico que eu ouvi em todos os anos que eu te conheço.
1: Não, e veja bem que eu fiz.
2: Foi o mais lírico.
1: É, no tom.
2: O mais bem colocado.
1: No tom. Enfim,
2: ai,
1: né?
2: Caramba,
1: bom dia. Você tá bom, meu velho?
2: Tá bom. Apesar dos pesares, estamos indo, estamos aqui, ó.
1: Ninguém acertou o bolão, mas enfim, a gente vai falar de um assunto muito legal. Imagina fazer uma viagem de barco sem levar... Não é tão legal, né? Imagina fazer uma viagem de barco sem levar colete salva-vidas. Não, né?
2: Não é.
1: Ou então andar de carro sem ter um estepe pro caso de furar o pneu, ou pelo menos não ter aquele kitzinho.
2: Que
1: carro moderno não tem mais estepe, você fica louco, mas tem o kit, né, do pneu. Viver num mundo sem uma reserva de emergência é mais ou menos a mesma coisa, não é isso não, Alexandre Lupe?
2: Ô, Zé... Se acontece um imprevisto aí, você não tem onde tirar o dinheiro pra resolver, a coisa fica feia, né? Fica difícil. Porque é por isso que a gente vai falar sobre isso aqui, não é? Da sua conta de hoje. Reserva de emergência.
1: Então, mas assim a dúvida, né? Como é que a pessoa faz pra saber quanto ela precisa ter na reserva de emergência, por exemplo, Alê?
2: Olha, os especialistas recomendam que você tenha um valor correspondente entre 3 e 6 meses de suas despesas mensais.
1: Sim.
2: Então vamos fazer uma conta aqui, tá? Vamos imaginar aí que o seu gasto mensal é de R$3.000.
1: Tá.
2: Então uma reserva de emergência mínima seria de R$9.000.
1: Certo.
2: Aí o negócio é colocar uma meta, né, Zé? Vamos lá, sei lá. Vamos tentar imaginar aqui também que você consiga guardar R$500 todo mês. Em 18 meses, você vai conseguir juntar a reserva de R$9.000. Agora, é importante separar o dinheiro da reserva logo que você receber. Óbvio. A gente tá falando de R$500 aqui, gente, mas pode ser menos, tá? Isso
1: Sim,
2: aqui é hipotético,
1: cada um
2: tá bom?
1: Tem uma, né?
2: Exato. Mas assim, já separa logo que você recebe, porque esperar sobrar, não vai sobrar. O dinheiro vai embora, bye bye, so long, farewell. E também pode ir diminuindo esse prazo aí, se você quiser também, tá? Pra sua reserva. Recebeu o 13º, por exemplo, guarda uma parte pra reserva. Sobrou um pouquinho no fim do mês, coloca na reserva e por aí vai.
1: E onde eu guardo essa reserva, Lê? A minha pergunta. Manda.
2: Então, ó. Uma reserva, nesse caso que a gente tá falando que é para emergência e tal, é legal você guardar num investimento que permita um resgate rápido, que você precise daquele dinheiro, né? 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
1: Sim, graças. Hoje a gente falou sobre reserva de emergência, né? Não é da sua conta. 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
2: E da sua conta.
1: Para conferir todos os episódios de amanhã, tem mais. Certo, senhor Alê?
2: Certo. Você sabe que eu fiz uma brincadeira agora com Bye Bye So Long Farewell? E faz tempo que eu tô para dizer isso para vocês, mas faz tempo. E eu revi esses dias A entrevista que vocês fizeram com o Guilherme Arantes, cara, que sensacional foi, que foi essa revista. Essa entrevista. Foi, faz tempo que eu tô pra dizer isso pra vocês, eu esqueci. Eu fiz essa brincadeira, agora eu lembrei. Perdão, ó, pra quem não viu. Adeus foi feito pra se dizer. Cara, você fala, aqui é rock and roll, Guilherme Arantes. Vai ouvir a entrevista, vocês vão ver o quanto o cara entende de rock and roll e o quanto o rock and roll foi importante na vida do cara e na carreira dele. Parabéns pra vocês três, viu? Foi maravilhosa essa entrevista.
1: Muito obrigado, a gente adora ele ver aqui, tocou um monte de coisa, tocou.
3: Essa entrevista,
1: né?
3: Se você acha que foi séria, não foi. Se você acha que foi engraçada, não foi. Se foi você acha que foi histórica, não foi. Foi muito louca essa entrevista.
2: Foi, a entrevista foi.
1: Foi louca.
2: Teórica, e vocês cantaram pra caramba, né?
1: Nossa,
2: mas vocês cantaram. Muito. Vocês cantaram mais que eles.
4: Eu chorei tanto.
1: Não, e ele, cara, eu vou falar aqui um bastidor. Ele ficou tão feliz.
3: Ele ficou tão feliz.
1: Depois ele veio falar com a gente, depois o empresário também falou comigo. Falou, cara, ele ficou, assim, muito feliz com o carinho e respeito que você... Ele achou que vinha pra uma entrevista, falou, vai ser uma coisa assim, rádio rock e tal. Ele falou, não, ele ficou maravilhado com o que vocês colocaram da vida dele, como vocês sabiam dele e tal. Ele ficou maravilhado.
3: A abertura que a gente deu também foi uma coisa que marcou, porque os lugares, normalmente, eles limitam a entrevista a aquilo que eles querem. Aqui, meio que entrevista, foi anárquica. Tipo,
1: completamente.
3: Eu lembro.
2: Mas como deve ser, né? Mas é como deveria ser a maioria delas, né, cara?
3: Ô, Ale, e tem uma coisa engraçada que é assim, né? Nossa, mas a gente pede pra ele tocar qual música e tal. Whatever, começou uma entrevista, do nada, foi ali naquele começo onde tudo começou e ele já sai cantando.
2: Gente. Já sai. Acho que não deu 2 minutos de entrevista, ele já tava mandando essa.
3: Sozinho, ninguém pediu, ele
1: E no final eu brinquei com ele e falei assim. Guilherme, eu sei quem é da minha tribo, quando eu falo assim, cuide-se bem, e a pessoa completa, aí ele começou, cuide-se bem, perigo na parte.
2: É o nosso Elton John
3: Pra você que quer assistir essa entrevista, tá disponível no YouTube da 89 Rádio Rock, dá pra você colocar na busca 89 Guilherme Arantes, do Balacobaco Guilherme Arantes, o Zé Luísa Cabeçudo Guilherme Arantes, qualquer desses daí vai achar.
1: Yuri Danca, Taça da Champions Orelhuda, tá lá. Rafa, cabecinha de alfinete, tá lá.
2: E como é que é a minha risada, Yuri?
3: É um gol alto no frio. Rafa é o Chevette, você é o gol.
1: Rafa é o Chevette, então você é o gol. Obrigado, Ale, um abraço.
2: Beijo pra vocês, gente.
3: Valeu.
1: Ó, a gente ainda não falou do WhatsApp, mas nós vamos falar depois, tá? Porque eu tenho que pagar aqui o BRAC comercial, mas voltamos já, ok?
3: Ok.
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1: 94190-8989. Então, gente, o WhatsApp tá no ar. A gente não combinou muito bem. Eu pensei assim, em homenagem à derrota. É. O que você perdeu ultimamente? O que você tem perdido nessa vida?
2: Nossa, Zé, mas aí
1: é muito poético.
2: Eu acho que é pesado, né?
1: É, né?
3: Depende.
2: Eu não sei se eu quero falar
1: sobre
3: paciência.
1: Paciência.
2: Ah, mas aí é coisas básicas. E se for, o que que você faz pra curar ressaca?
1: Tá.
2: Não, não,
1: mas pode ser. Tipo, o que você faz pra curar ressaca, mas eu queria mudar só o sentido. Não é uma ressaca de álcool.
2: De álcool.
1: Não.
2: Ressaca
3: moral.
2: Ressaca quando dá tipo ruim, término de namoro, quando você é mandado embora, quando a seleção perde.
1: Quando dá
3: igual
1: ruim.
3: A gente, ó, tá todo mundo de preto aqui.
1: É, eu vim de preto. Falei, porque eu vou pra TV depois, eu vou fazer tudo
2: não,
1: de preto.
2: Não, vou pegar até o óculos escuro. Pera aí.
1: O que você faz quando dá ruim?
2: É, pode ser também. Tem alguma outra, Rafa?
3: Não, tô olhando aqui, não.
2: O que você acha?
1: Eu acho legal.
3: Quando dá ruim, o que você faz pra melhorar? O pessoal tá falando aqui.
1: É quando dá ruim, o que você faz pra melhorar? Seja o dar ruim em qualquer coisa, né? A gente acabou de passar o dar ruim na Copa do Mundo. Mas na vida, trampo, relacionamento, que mais? Dia a dia... Coisas corriqueiras, sei lá, né?
2: Olha.
1: Coube, né?
2: Eu escrevi bem meia boca, mas
1: não,
2: coube.
1: Quando dá ruim, o que você faz pra melhorar? Boa.
2: Coube, né?
1: Coube.
2: Dá pra entender.
1: Coube, deixa eu ver se o pessoal já tá falando aqui, só pra ter uma ideia.
2: Você sabe que a minha técnica é... Você cuidar da expectativa daquilo, entendeu? Eu sou muito emocionado, então eu adoro essas coisas, adoro gritar. Tava lá na Copa nos primeiros jogos, gritei, fiquei sem voz. Eu sou emocionado. Mas aí também você começa a já dar aquele jeito na expectativa. Então, assim, se perder, perdeu, entendeu?
1: Uhum.
2: Bora. Lembra o Cristiano Ronaldo quando numa Copa ia bater pênalti? E todo mundo mó desanimado, e jogadores novos ali, não querendo bater pênalti.
1: Vamos,
2: caralho. Bate. Se perder, foda-se.
1: Se perder, foda-se.
2: É mais ou menos esse espírito, entendeu? Perdeu, entendeu? Vambora, entendeu? Você
1: sabe que eu, no caso da seleção, eu não tenho emoção há muito tempo, né? Eu falei isso outro dia, nossa, Zé. Falei, cara, eu nem ligo. Claro, eu vou lá, eu torço na hora, mas não é uma coisa.
2: Ah, eu ligo.
1: Não é uma
2: coisa
1: Corinthians, por exemplo. Corinthians
2: é Corinthians.
1: Corinthians.
2: Mas assim, eu torço, eu gosto, eu me emociono, eu gosto sim.
1: Eu perdi a identificação total com a seleção já faz muito tempo, não me identifico. De qualquer forma, ontem eu tava lá, né? Torcendo, vamos, boa. Eu bati a palma que nem bobo, assim, quando fazia uma jogada certa. Não, valeu, errou, mas valeu, né? Porque eu acho assim, errou, mas valeu, você tentou, né?
2: É aquela palma de
3: Mas sabe o que, engraçado, de ontem, eu não fiquei tão abalado, porque assim... Eles estavam muito ruins. Parece que eles estavam com sono, entendeu? Estavam se arrastando. Então, assim, eu já vi. Depois de 2 minutos lá, que eles levaram o gol, já que foi impedido, eu já falo, puta, mano, vai virar 7 na cabeça. Então eu já comecei, sabe? Ah, eu tava torcendo, mas não. Eu fiquei realmente abalada. Cabo Verde, eu fiquei, porra, que merda, né? E no jogo de Portugal.
1: No jogo de Portugal, eu torci pro Cristiano também. É engraçado.
3: Eu tava fazendo o holter lá, aqueles negócios que você põe no coração pra bater forte lá, não sei o quê. Eu falei, gente, o cara vai achar que eu tô morrendo. Aí eu tive que colocar no diário, olha.
1: Assistindo ao jogo.
3: Não, porque assim, vai dar um piripaque aqui no rolê.
1: 94190-8989. Mensagem de áudio.
2: A Bia Siqueira, pela sua tweets, ela falou assim: fico desviando o pensamento. E me dei bem, porque tô sem Instagram, então nem tô vendo muita coisa.
1: É uma boa, Bia.
2: É uma boa, né? Você meio que se concentra, coloca foco na sua vida e esquece a rede social.
1: Não,
2: né?
1: E outra, Bia, existem duas vidas, tá? Existe a real
3: e
1: existe a das redes sociais.
3: Totalmente.
1: E é muito louco. Principalmente quem é figura pública percebe isso assim de uma forma sutil. Quando você fica muito na rede social, você pensa, as pessoas me odeiam. Aí quando você vai na realidade, que você vê gente tão carinhosa chegando e conversando com você sobre tal, você fala, não é isso não, tem gente que gosta.
2: Por exemplo, Bia, eu na rede social sou bilionário, entendeu?
1: Sim. Na verdade, na rede social, o Yuri é o dono de Campos do Jordão.
2: Mas é. Aliás, um abraço, fui lá semana passada.
1: Banco Imobiliário de Campos do Jordão.
2: O Branco mandou aqui pra gente, põe o fone e liga o Spotify. Ajuda a melhorar de qualquer problema. 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
1: Liga na gente também, tá, Branco? O Zé perdeu o dom da zica reversa, acertou o resultado de ontem. Acertei o de ontem, acertei mais outro, do Japão eu acertei, o placar, inclusive. É.
3: A Ruth aqui falou o seguinte, eu fiquei também mais abalada com a saída de Cabo Verde.
1: Cabo Verde.
2: É. A Deia falou assim, eu lembro das faturas pra pagar, que não vão desaparecer.
3: Pois é.
2: E vou trabalhar, passa rapidinho.
1: É mesmo? Ah, nossa, se eu lembrar da fatura, eu desanimo, cara. Ah, eu não quero nem lembrar das faturas, né? Sei lá, deixa eu ver.
3: Eu levanto e vou comer alguma coisa, igual ontem. Cada vez que a gente tomava uma chapuletada... Eu falei, gente, vou levantar, vou comer amendoim. Aí eu levantava e comia amendoim. Aí eu ficava nervosa, vou comer amendoim.
2: Pô, comer amendoim. A Raquel, ela manda um bagulho que eu não tenho nem noção. Vai que é uma pegadinha também, tipo, do Tomás, o Simas lá. Ela falou assim, ó, Raquel, eu aprendi a respiração da abelha. Nossa. Na última aula de yoga que ela foi. Procurem aí, porque é bom.
1: Será que é? Será que é?
2: Respiração da abelha?
3: Inspiração da abelha?
1: Eu tô fazendo, acho que é isso.
0: Vamos ver.
3: Entra aí, Yuri.
0: O que é respiração da abelha?
2: No yoga tem que ser, né?
1: É melhor, porque respiração. Senão vai que entra. É uma sutra, né?
3: Gente, que isso,
2: José
3: Luiz?
2: Sei lá, vamos lá, vamos dar uma analisada aqui rápido. Ela coloca.
1: Peraí.
2: Conhecida.
1: Pera.
2: É música? Vai pôr música? Tá, põe música. Vamos emocionar então. Vamos nos emocionar e viver.
1: Vai.
2: Conhecida como Bamari Pranayama, a respiração da abelha é uma técnica do yoga onde você emite um zumbido suave na exalação. Você tava certo, Zé. Ela acalma rapidamente a mente. Alivia o estresse e a ansiedade, além de induzir o estado de relaxamento profundo. Sente-se com uma postura confortável com a coluna ereta.
1: Tá.
2: Feche os olhos e leve os dedos indicadores aos polegares para tampar suavemente a cartilagem dos ouvidos.
1: Tá.
2: Respire profundamente pelas narinas. Ao exalar lentamente, mantenha a boca fechada e emita um som contínuo de zumbido.
3: Ai, fala devagar, não tô entendendo.
2: Sinta a vibração do som interior da sua cabeça e repita esse ciclo de 5 a 10 vezes. Tá dando tontura.
1: É, posso tomar café? É melhor.
2: É, talvez seja melhor.
3: Ai, gente, não consegui entender.
1: É, enfim.
2: É, mas olha.
1: Tá,
2: pelo
1: então.
2: Menos tentou ensinar uma técnica.
1: Ô, Rafa, me fala, tem prêmio, né?
3: Ai, peraí. Ah,
1: vai,
3: tá,
1: para de respirar, abelha.
3: Dentre todos que mandaram mensagem, um vai levar um voucher de R$100 para a Carolinaria Doce.
1: Olha aí que legal, respirando de abelhinha.

0: Isso aí é o John James, o nosso amigo, né?
1: Yeah.
0: Headed for the End. É, o cara do... Como é que chama a série? Que é o game, né? É, This Is Us, não. This Is Us é o outro. The Last of Us.
1: É.
0: Que a música dele toca no The Last of Us.
1: Through the Valley.
0: Isso, aí ele vem. Shadow. Ele já veio duas vezes aqui no Balá, como gente.
2: Mano, e eu lembrei, ele vai ter show no Brasil.
0: Então.
2: Ele vai ter show aqui. Eu não sei, eu acho que é esse. Acho que mês que vem ou esse mês aqui no
0: Olha
2: Brasil.
0: Aí. Não é Olha verdade? Aí. Isso é muito legal.
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0: O que não é legal é você não mandar seu áudio. A produção veio aqui e falou, ah, coisa tá fraca. Eu falei, ah, que é isso? Você não quer falar não, dos seus fracassos?
4: Pelo amor de Deus,
0: vai. Seus fracassos. Qual é o tempo? Taca na tela, Yuri. Deixa eu entender. Leia aí. Fala, desculpa, Rafa.
4: Quando dá ruim, o que você faz pra melhorar?
0: Quando dá ruim na sua vida, o que você faz pra melhorar? Queremos saber, manda uma mensagem de áudio. Mandar um texto, como eu já falei, não dá, né? Mas manda uma mensagem de áudio, você pode ajudar milhares de pessoas.
4: Eu vou comer, gente.
0: Você come?
4: Eu como.
0: Deu ruim, você afoga
4: a
0: mágoa.
4: Vou comer, gente. Tá. Me jogo dentro de tudo.
0: Comida.
4: Ux!
2: A Nanda Foto, ela mandou um negócio aqui, vê se vocês entendem. A gente tava falando da respiração de abelha, não tava? Lá, todo mundo fez, aqui até deu tontura. Aí ela mandou, e aquela que assopra a vela e cheira a flor?
0: Ah, para.
4: Assopra a vela...
2: Mas que é isso?
0: Não sei, deve ser outra
2: resposta. É técnica pra passar uma bad assim? Que é, mano?
0: E aquele que aparece em filme americano, que o cara pega um pacote, um saco de compras, de papel e fica...
4: É, né? Nossa, gente, eu passo mal com isso.
2: Né?
0: É, também não sei, né?
4: Não dá, não.
0: É.
4: Não.
0: É, olha lá, o Azevedo poderia utilizar a respiração quando for fazer o ele utiliza, viu? Mas o Azevedo precisa trabalhar, hein, gente?
2: Eu esqueço.
4: Gente, é Copa, para, é Copa. Deixa ele.
0: Nossa, que música, já salvei no YouTube. Ah, ele gostou da música do Shawn, né?
2: É bem
0: Shawn
2: legal. James,
0: é bem legal mesmo. Headed for the End. É bem legal. É, funciona com criança pra acalmar. Olha lá, a respiração.
2: É, ela funciona com criança pra acalmar. Nossa, que doideira, mano. Só pra velha e respira flor, mano. Mas se tiver alergia.
0: É, mas eu acho que é mais lúdico. Com a criança, assim, ah, aqui tá a flor. Não precisa ser uma flor, né?
2: Ah.
0: E aqui tá a velha. Vamos lá, brincar de apagar. Agora, deve ser isso
2: é
0: aí.
2: É lúdico, será?
0: Eu acho que é. Acho que é. Bom, gente, por favor. Só que vocês precisam mandar o áudio. 94190-8989. Explicando pra gente quando dá ruim, o que você faz pra melhorar a sua situação. Pode ser quando dá ruim no trampo, na vida, na escola, nos filmes, né? Fala, Yuri.
2: A Ruth. Ela mandou aqui pela sua Twitch, Zé. Quando ia mal em prova na faculdade...
0: Ia mal? Ele é jogador da Espanha.
4: Eu fiz assim, ó.
0: É, quando ia mal.
2: Era quase certo eu e uma amiga ir no shopping e comer alguma coisa gostosa.
4: Tá vendo? Eu tô falando.
0: Ah, cara, mas essa de comer coisa gostosa, às vezes eu tô assim, o dia tá meio desanimado, falo pra Rafa, vamos naquele restaurantezinho ali perto de casa? Aí a gente vai a pé, aí chega lá, e esse restaurantezinho? Pessoas queridas, no meu coração, você serve, pesa e é muito gostosinho. Só que, quando você termina, tem de graça... Acabou de comer? Tem um cafezinho com bolinhos de chuva.
2: Nossa.
0: De graça.
4: Você não tá entendendo.
2: Ali perto da minha casa também.
4: Aí não dá.
0: É muito gostoso. Você fala, poxa, que gente querida, né? Claro que tá tudo incluído no preço, mas é legal.
2: Você vai lá pra quê? Pra comer um bolinho de chuva. Mas qual é o prato? Bolinho de chuva.
4: É maravilhoso.
0: Legal. Muito
4: delicinha.
0: Legal. Né? Então, enfim, é lá do lado de casa. Então é bem gostoso. Isso se deu ruim. É, o que você faz pra melhorar, às vezes o dia não tá grande coisa, né? Não aconteceu nada, mas o dia
4: assim,
0: não tá.
4: Mas assim, você não tá, ai, que saco, tipo, sabe, ai,
0: Aí isso melhora, né? E outras coisas também, caminhar, andar,
4: também.
0: Sentar no sol, não sentar no sol.
4: Sentar no sol, acho que não.
0: Sentar ao sol, né? E isso e muito mais, 94190-8989. Tem prêmio, Rafa?
4: Tem. Dentre todos que mandaram mensagem, um vai levar um voucher de R$100 para a Carolinaria Dous.
0: Ótimo!
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0: 9089 é o WhatsApp. Quando dá ruim, o que você faz? O que você faz pra espantar o baixo astral? O que você faz pra mudar uma situação que tá ruinzinha pra melhor? Na tua casa, na tua vida, no teu trampo, num jogo de futebol, numa partida de pôquer?
1: Ô, Zé, ali pela sua Twitch, o Ale, ele fala assim, ó: na pandemia, eu andava quilômetros todos os dias, até cansar totalmente, limpava a mente. Ale, eu fazia exatamente a mesma coisa.
0: Eu tenho feito pelo menos 3 vezes por semana, eu caminho de uns 4 quilômetros.
1: Na época, não dava pra ser na rua, e lá no terraço do meu prédio dá pra caminhar. E eu jogava as reuniões pra fazer todo esse horário. Eu fazia as reuniões caminhando. Até que um dia eu fiquei com uma dor muito forte na perna. Eu fui olhar a primeira reunião, fazia 4 horas e meia que eu estava andando.
0: Olha, nossa, dá pra você chegar em Pernambuco.
2: Pois é.
0: Né? Enfim, gente, ó, 94190-8989. Vou rolar um Green Day e logo depois tem o Qual É.
1: Opa!
0: Você participa porque você pode ganhar milhões em prêmios,
1: acumulado, hein?
0: Vai.

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1: Qual é teu mistério, novela? 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
0: Esse áudio que a gente vai rolar daqui a pouquinho é correspondente a algum audiovisual deste mundão de meu Deus. A gente quer saber se é filme, se é série, se é novela e qual é.
2: É isso, Zé. É isso. A última foi Better Call Saul, colocaram. Foi na quinta-feira, porque sexta a gente teve o pessoal do Urbana Legio. Aliás, vamos fazer show aqui na áudio. Ingresso na ticket360.com.br. E não deu tempo da gente fazer o qual é.
0: Aliás, sexta-feira, se tudo der certo, a gente vai reprisar. Não, nós vamos colocar, porque faltaram músicas.
2: Faltaram.
0: Então a gente vai fazer de novo aí pra você ouvir e assistir o Urbana Legio. Rafa!
3: Oi.
0: São quantos prêmios?
3: Agora são 30 e... Peraí.
0: Trinta e tantos. Tá, não precisa contar. Trinta e tantos, ó, tem TV Philips pra você ver a França ser campeã mundial, tá?
2: tem headphone Philips também pra você ouvir música pra depois que dá ressaca relaxar.
0: Tem uma panificadora pra você fazer pão e se entuchar de pão.
2: E uma pipoqueira pra você assistir o jogo comendo pipoca, o monitor AOC Gamer também.
0: Ai, tá frio. Tem aquecedor.
2: É isso aí, tem um boné Super Cap 89.
0: Ai, queria tanto fazer uma tatuagem. Tem uma Flash Tattoo, Venice Ink.
2: Tem uma camiseta do Balacobaco.
0: Ah, eu quero ouvir, mas não quero atrapalhar as pessoas. Aliás, gente, por favor, né? Não ligue seu celular alto no meio de gente. Você tem um earbud que você pode usar. Tá aí nessa monte de prêmios.
2: E tem 3 vouchers do Bluger pra quê, Rafa?
3: Pra comer gostoso.
0: 30, 16. Eita, peraí, gente. Olha o que aconteceu, hein?
2: Olha o que aconteceu. Olha. Já tá piscando. 3016-0089. Vai ligando pra gente que agora a gente vai atender. Ai, rapaz, algum momento.
0: Eu tava lá longe, né, gente? Alô, bom dia.
2: Oh, como vai você?
0: Quem tá aí, por favor? Alô?
2: Alô?
0: Alô?
2: Alô?
0: Tá, então peraí, vou tirar, já que a pessoa não respondeu. 3016-0089 pra você participar, tá? Ah, não, quebrei. Não quebrei. Alô, bom dia.
2: Oh, como vai você?
0: Quem tá aí?
4: Opa, e aí, Zé, Yuri, Rafa, bom dia.
0: Bom dia. Quem é?
4: É o Alex, moro na zona sul de São Paulo, motorista de aplicativo.
0: Palmas pro Alex, motorista de aplicativo que mora na zona sul de São Paulo. Seja bem-vindo, querido Alex de Alexandre.
4: Valeu.
0: É de Alexandre ou é Alex só?
4: É só Alex,
0: ele é o Alex.
2: Alex, grande Alex.
0: Ô Alex, me conte uma coisa, você, o que você faz quando tá baixo astral? Tipo, Brasil perdeu, aí segunda-feira a gente tem que trabalhar. O que você faz pra elevar o teu astral, que é a coisa que a gente tá perguntando no WhatsApp?
4: Cara, pra elevar o astral é só assistir um joguinho de basquete, porque o futebol tá complicado, né?
0: Você gosta?
4: Agora,
0: tá.
4: Uhum. Agora que não tenho NBA, é esperar um pouco agora, né?
2: Oh, aliás, foi bem legal essa do Knicks aí, 50 e tantos anos sem ganhar, foi bem legal essa final.
4: Foi bem bacana.
0: Ontem
4: mesmo
0: eu tava assistindo, eu não sei se foi no jogo do Brasil ou no jogo da Inglaterra, tinha dois caras do Knicks? New York Knicks lá, sentado assistindo.
2: Tinha o Jay-Z também, parecia, Leonardo DiCaprio.
0: DiCaprio.
2: Tinha o cara que parecia o Tobey Maguire, não sei se era.
0: Era o Tobey Maguire na fila de baixo. Tinha também, então, um cara do Knicks, parecia muito o Memphis Depay. Eu falei, olha, é o Memphis. Não era. Mas enfim, Alex, meu querido, veja bem em que situação que estamos. O áudio é esse.
5: Você pode trocar. Não deixou.
0: Isso pode ser um filme, pode ser uma série, pode ser uma novela. E é o que a gente está perguntando para todo mundo. Alex, eu pergunto para você, meu querido. Você acha que tem muito prêmio, tá? Você vai ter que vir com o seu carro aqui do aplicativo para levar. Você acha que é filme, série ou novela?
4: Eu acho que é uma série, Zé.
0: Série. Boa. Tá. Você é um cara que costuma assistir séries também, tipo eu?
4: Ultimamente não tô assistindo muito, né? Mas tá. Eu gosto.
0: Tá, boa. Que série, Alex?
4: Eu acho que é uma série brasileira, o Cangaço Novo.
0: Cangaço Novo. Tem 2 temporadas, se não me engano é Prime Video. Nós já conversamos mais de uma vez com os roteiristas, o Edu e a Mariana. Conversamos também com o Alan, que veio aqui. Ele veio junto com a Alice. Foi muito legal nossa conversa. E tá aí, ó. Trailer de Cangaço Novo.
3: 2023, né?
0: Duas temporadas.
3: Duas temporadas.
2: Várias coisas legais que eles falaram quando vieram aqui sobre filmes de ação. É, ele em cima do carro.
0: E que agora, na segunda temporada, tem a... Não sei como chama isso, a consultoria da Amblin, do Steven Spielberg, tanto que a bicicletinha aparece no começo e no final.
2: Exato.
3: E agora, na segunda temporada, tem mais dinheiro trabalhando, né? Porque olha, a produção tá boa.
2: Como é o nome dos roteiristas?
0: É, o Edu e a Mariana.
2: Que vieram recentemente aqui, eles falaram que era pra ritmo de corte, né? Eles explicaram que a consultoria foi pra dar um ritmo na série. Muito legal isso, né?
0: E realmente mudou, cara. O ritmo da segunda temporada tá do mesmo jeito, aquela coisa, né? Bem legal, mas tá mais profissa, saca? Uhum. Tá mais cinematográfico. Você assistiu a segunda temporada, querido Alex?
4: Não, ainda não. Tô louco pra assistir, porque assista. A primeira temporada foi sensacional.
2: E Alex, só porque os caras vieram aqui, a gente fala direto dessa série. Você acha que a gente seria tonto em colocar uma série assim? Você acha?
4: Ah, eu acho que sim. E fora que o áudio dá uma impressão que é lá do cangaço mesmo, uma voz mais nordestina. Deu a entender, né?
2: Então não seria dublador, seria o próprio ator aí, né?
4: Sim. Isso, exatamente. Por ser a série nacional, né?
0: Oh, olha, meu, que pouco, ó.
2: O cara em cima do carro é muito legal essa cena.
0: É verdade. Olha, cara, nós já chegamos a colocar série nacional no qual é, gente?
3: Acho que não.
0: Acho que não, né?
3: Acho que não.
2: Seria a primeira vez.
4: Então, é a primeira vez, né? Aqui, sempre tá.
2: Então, você acha que a gente faria isso agora?
4: Acredito, por que não?
0: É. Olha, o Alex acha, mas achou errado, Alex. Valeu, Alex. Que droga, Alex.
4: Obrigado, obrigado. Um abraço pra você. Outro, valeu. Obrigado,
0: tchau, tchau. Alex. Obrigadão. Tchau, tchau. Oi, desculpa, Alex. Caiu aqui, mas enfim, faz parte, né? Deixa eu ver aqui. Por que que isso aqui
2: aí,
0: tá...
2: Aí, drop em cima. Não, aí hold. Não.
0: Que?
2: Não.
0: Não.
2: Não. Aperta de novo em cima dele. Ah. Drop. Em cima.
0: Drop em cima. Pera, drop.
2: Agora dá o...
0: O refresh.
2: Agora, aí, esse botão.
0: Ah, ufa, nossa. Agora eu me perdi um pouquinho, fiquei nervoso, gente. Porque é tanto botão pra apertar. 30160089. Vamos mais um?
2: Vamos!
0: Vamos mais um, porque a gente quer que esse prêmio saia. Tem muito prêmio, gente. Alô, bom dia.
2: Ó, como vai você?
0: Quem tá aí?
6: Bom dia.
0: Bom dia, quem é você?
2: Abaixa o rádio.
0: Oi,
2: aí,
0: bom dia.
2: Abaixa o rádio. Abaixa.
6: Bom dia.
0: Oi, quem?
6: É o Jefferson.
0: Ó, o Jefferson.
6: Vamos. Jefferson, o que foi aí com... Que acertou o jogo do Brasil.
2: Ah, que acertou o jogo do Brasil. O que você trouxe de comida?
6: Eu levei bolo de milho pela Tia Gabi.
2: Nossa, tá picotando pra caramba, Jefferson.
0: Deixa eu te falar uma coisa, tá bem ruim tua ligação. É. Então assim, você precisa dar uma melhoradazinha. Não sei se você tá no vivo. Oi, valeu, velho. Vamos trocar.
2: Só uma coisa, Jefferson. Como ninguém ganhou o bolão, se você quiser trazer comida de novo, fica à vontade.
0: É,
2: vamos
0: lá.
2: Vai participar do programa.
0: Alô, quem é?
2: Ó, como vai você?
6: Bom dia, Rafa. Bom dia, Zé. Bom dia, Yuri. Tudo bem?
0: Bom dia. Quem é você?
6: É o Samuel.
0: É o Samuel. O Samuel. Agora o nosso... Como é que chama? O nosso... O WhatsApp vai começar a bombar. Já tira, derruba ele.
2: Não é o WhatsApp, é só Twitch.
0: Isso, Twitch, é.
6: Vocês gostaram do meu WhatsApp na semana passada dos pets?
0: Não sei, velho, nem
6: eu
0: imagino.
6: Falei da cachorrinha, da Sassá.
0: Não lembro, velho.
6: Do Sassá for what?
2: Ah, sim.
0: Sim, lembrei.
2: Das coisas que você faz com o pet, fala...
6: Eu chego pra ela e falo...
0: Pera.
6: Sassá for what?
2: Ela tá te olhando agora ou não?
6: Não, eu tô na minha casa, né? A cachorrinha do meu irmão.
0: Ah, entendi. Olha aqui o nosso chat. Tá todo mundo pedindo, derruba ele.
6: É.
0: Não, porque ressurgiu de novo, cara.
2: Jesus.
0: Não, faz tempo que ele não liga, né, mano? Jesus, socorro. Tá esperando o quê pra derrubar, Zé? Vamos lá, Samuel. Você já ganhou um qual é, não é verdade?
6: Sim.
0: Você? E como é que você tá jogando esse? Eu me lembro que era você e mais duas pessoas.
6: É, eu e mais duas pessoas, mas a... Por causa das férias, a Aline tá cuidando do filhinho dela.
0: Ah.
6: E a Tati tá correndo, né, com as coisas dela, também tá meio parada. Então tá meio que só eu correndo.
0: Tá você assim, sozinho? Tá, não tem problema. E você tá fazendo o... Assim, você tá tabulando, tá fazendo esquemas, tá entendendo o que pode ser?
6: É, eu tô correndo atrás das pequenas pistas que tem aí, que vocês dão, que tá no áudio.
0: Tá.
6: Mas tá bem difícil.
2: E você tá atento aí nos atores e dubladores? Você já descobriu quem é?
6: Sim.
0: Sim.
2: E quem é, Samuel?
6: Ah, isso aí eu não falo, não. Eu sou jogador.
0: Então, Samuel, atenção, lá vai o áudio.
7: Você pode trocar. Não deixou.
2: Não deixou.
0: Samuel, que já ganhou uma vez, e com isso causou uma cisânia, olha que palavra bonita.
3: Nossa, gente.
0: Em todo o grupo, os balacobacas, eu percebo que tem gente lá que quer empurrar ele escada abaixo. Ainda bem que ele não tá na escada, se segura firme, Samuel. Outros dão apoio, falam, não, é o cara, tem que tentar sim, não sei o quê. Samuel ri. Samuel tocou um Haaland marcando o segundo gol num peteleco. Fale.
6: Eu falei ontem que o goleiro da Noruega estava vestido de Guaraná Antártica.
0: Ele tava? De verde? Eu não vi.
6: Verde e amarelo. Ele parecia uma latinha de Guaraná Antártica.
0: Pegou tudo. Sua marca aqui.
2: Ou o Dolly, né?
0: Agora o Dolly tá meio... Mas enfim, meu querido Samuel, você acha que é filme, série ou novela?
6: Olha, eu agora vou de série. Para tirar do caminho, porque é uma série muito grande, eu procurei assistir alguns episódios, achei o dublador, porém, não vi a fala, não achei nada, mas porque como a série é muito grande, então eu vou tirar da frente para ver se eu vou para outra coisa.
0: Bom, o Samuel, que já ganhou uma vez milhões em prêmios, agora está tentando mais milhões em prêmios, ele está seguindo, é jogador. Ele está seguindo o dublador, ele assistiu uma série e falou, vocês viram, né? Pode ser, hein, gente? Pode ser.
3: Uhum.
0: Fale, Samuel, qual série?
6: American Horror Story.
0: American Horror Story. Boa
2: série. Quer dizer que o dublador, ele tá nessa série.
0: E quem é o dublador?
3: Ó.
6: O dublador tá nessa série,
3: É uma série de 2011. É 2011, legal. Tem 12 temporadas.
0: É muito legal essa série.
6: 12? Não sei se tivesse 5.
0: Tem série pra caramba. Inclusive, tem temporadas pra caramba. Uma das primeiras é com a Jessica Lange, né? Que é maravilhosa. E aí ela foi andando. Tem um monte de
6: Sarah Paulson. A gente também está em várias temporadas.
0: Ela vai e aparece. A Sarah Paulson também, ela aparece numa como enfermeira, depois aparece na outra.
6: Os atores, eles revezam os papéis. É igual aquele outro cara lá que também fez aquele do Livro da Minha Noite.
0: Someone's scared. Bom, essa de 2022 que a gente tá passando aqui, muitos atores novos que eu nunca vi.
2: É. Né? Essa série eu não reconheci. Eu só reconheci um aí dessa série, um ator.
0: É.
2: Doideira. E assim, qual o seu grau de confiança aí?
6: Ah, não é muito alto não, porque, tipo, eu não achei o dublador, como eu disse, porém, assistindo a série, até que eu vi algumas coisas assim, mais ou menos relacionados aos áudios, mas não consegui achar o áudio.
0: Entendi.
6: Como a série é muito grande, é muito difícil de assistir tudo pra ter certeza.
2: Eu acho que ele não gostou da série. Porque ele começou a
6: assistir. Porque eu comecei a assistir picado, então você não atende. Você não entende, né? Você vai procurando mais ou menos o ator que o dublador faz e vai assistindo os picados, então você não entende muita história. Eu queria assistir, mas não dá tempo.
0: Bom, é o seguinte, não é. Veja o lado bom, como você mesmo disse, já está tirando da frente.
2: É,
0: né?
2: Isso aí.
0: Isso é muito
6: show
0: bom.
6: De bola, show de bola.
0: Obrigado, Samuel.
6: Eu falo que o cacareco eu chamo de caca iureco.
0: Caca iureco, pode ser.
2: E tem vários aí. Tem três de Campos do Jordão e um de Nova York.
0: Nessa temporada, só ele viajou. Então, só trouxe caca iureco mesmo.
6: Só foi só caca iureco.
0: Da outra vez, eu e Rafa trouxemos, que a gente também tinha viajado, aquela de Barcelona, lindo, uma obra de arte.
2: Ou teve aquele da meia de alface, que foi de Amsterdã.
0: Meia de alface da Amsterdã, é verdade. A gente procura, né, cara? Procura trazer. Obrigado, Samuel, tchau.
6: Beleza, abraço, tchau.
0: Bom, gente, é isso. Continue a nadar, né, como eu sempre digo, porque uma hora vai ter que sair,
3: total,
0: né?
3: São 39 prêmios, gente.
0: Não é possível. Smashing Pumpkins.

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1: Sabe que essa semana vai ser muito legal, é feriado aqui em São Paulo.
2: Sim.
1: Né? Feriado 9 de julho, então, enfim, muita coisa legal acontecendo pela cidade, a gente também, né? Porque sexta-feira a gente vai mostrar inteiro, né? Gravado no nosso estúdio, o pessoal do Urbana Legend. Eles passaram aqui na sexta, nós não conseguimos mostrar tudo, gente. Desculpa.
2: Não deu tempo.
1: Não deu tempo,
2: a gente fala muito.
1: É, e aí a gente vai, e eles vão ter show aqui em São Paulo em
2: vai
1: setembro,
2: ter show,
1: né?
2: É isso aí, já garanto seu ingresso no ticket360.com.br, vai ser no dia 4 de setembro, lá na Áudio, é um show imperdível.
1: Outra coisa, se tudo der certo, na quarta-feira, a gente tem uma visita muito legal. Eric Martin.
2: Yeah.
1: Vocalista do Mr. Big.
2: Hold on, little girl. Será que ele deixa a gente cantar junto?
1: Ai, será, velho?
2: Não sei nem se ele vai cantar.
1: Eles vão trazer violão pra fazer um acústico?
3: Cozinho!
2: Não sei.
1: Não sabe?
2: Você toca, né? Se ele não saber tocar?
1: Ah, ele quando vem pra cá, ele contrata uns músicos bons com ele.
2: É bom,
1: né?
2: É bom,
1: bom. Enfim, vamos ver, ele vai fazer show, Yuri, você sabe?
2: Vai, é Master of Voices, aquele que são vários caras, tem o Edu Falaschi, tem vários outros, só o... Só, ele, mano, só nada.
1: Ele
2: nada,
1: fez
2: nada.
1: Um lá na gringa que tinha o Sammy Hagar nessa edição.
2: E a edição brasileira é bem legal, né?
1: Bem legal, vai ser bem legal. Vamos falar bastante disso na quarta-feira. Então, aí você anota aí. Quarta tem o Eric Martin. Aí na sexta a gente tem com som e imagem muito legal. Aliás, que baita som de qualidade a Urbana Legend. Combinado?
2: Combinado.
1: E já, WhatsApp.

0: Então, agora é hora. Rafa, qual o assunto do WhatsApp? Fala pra nós.
1: Quando tá ruim e o que você faz pra melhorar?
0: Vamos ver?
2: Vamos! 94908989 94908989.
0: Lá vai!
3: A melhor coisa a se fazer quando dá ruim, seja qualquer coisa. Copa, término de namoro, perca de emprego, é esperar. Passa um tempinho, daqui a pouco você não tá nem lembrando. A tristeza do 7-1 não já passou? Passou, virou piada. Então é isso. É esperar e esperar.
0: Boa.
3: Valeu!
4: E algo que funciona bastante aí pra quem tá, né, naquela hora mais ansiosa é a respiração quadrada. Você respira contando até 4, segura o ar contando até 4, solta o ar contando até 4 e fica sem ar contando até 4. E aí vai repetindo até se acalmar, até ficar tudo bem.
5: Comigo, quando dá ruim pra mim, eu vou pro shopping e gasto. Gasto, eu adoro. Quando eu tô nervoso, eu vou comprar. Eu não quero saber, mas é difícil manter esses custos.
6: Na realidade, o que eu faço quando as coisas não tá bem, eu aprendi na década de 80, 70, ali, ó, no finalzinho, quando eu comecei a ouvir Tim Maia. Ele me ensinou que se a coisa não tá bom, senta o farol. E é isso que eu faço até hoje.
7: Então, tem aquela música do Rolling Stones, Paint in Black. I see a red door and I want to paint in black. Aí eu escuto ela pensando em fazer tudo ao contrário do que ele tá falando. Eu vejo uma porta vermelha, deixa a porta lá, cara. Eu quero ver carro azul, fusca azul, batendo no meu amigo. Aí ele fala uma hora, eu vejo as meninas de biquíni e viro a cara. Eu quero ser a mina de biquíni. Pode virar a cara se você quiser. Show bad, sai pra lá.
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0: Gostei de todos, esses ouvintes. Bem legal, né? Rafa, temos prêmios, senhoras e senhores. Que rufem os tambores, porque é hora de... Ixi, não vou conseguir, Yuri. Tira essa barrinha aqui pra eu conseguir. Bom, eu faço assim, ó. Eu programo, vai. Rufem os tambores. Fala, Rafa.
1: Quem tá levando um voucher de R$100 para a Carolinaria Doce é Carla. Carla, final do telefone 0047-0047.
0: Boa! Ó, a mixagem, ó.
9: Ó.
0: Que mixagem.

0: Enquanto isso, no trem...
1: Quando tá todo mundo te esmagando dentro do trem, aí você pega e grita: gente, gente, por favor, minha marmita é sopa.
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0: clássico de hoje, gente. Ah, mas foi legal, né? Apesar da tristezinha que está abalando os nossos coraçõezinhos de muitos brasileiros, né? Eu já esperava que seria assim. Lá atrás eu falei, quando o Brasil pegar o primeiro europeu fora da fase de grupos, toim, e foi o que aconteceu mesmo. E nem precisa ser um europeu bom, como é o caso da Noruega, que é um europeu médio, né? Eu esqueci o que ia falar pra vocês. Bom, enfim, falemos da semana. A semana vai ser muito legal. Tem feriado pra quem é de São Paulo, mas tem muita coisa rolando no balaco. Tem o Eric Martin do Mr. Big na quarta-feira. Tem o Urbana Legion inteirinho, que a gente não conseguiu mostrar nas nossas sessions aqui do Balaco da 89. E outras cositas más. Vamos ver se o qual é sai. Ô, oh, quando é que nós vamos dar dica?
1: Quando é que nós vamos dar dica do qual é? A gente já falou alguma coisa. Não, segunda-feira o quê, ó?
0: Na outra? Na outra?
2: Na próxima segunda.
0: Na próxima segunda,
1: pode ser. Primeira segunda-feira de agosto, pode ser.
0: Pode ser.
2: Não, na próxima segunda-feira.
1: Já?
2: Pô, Yuri, ó, nós estamos com 39 prêmios.
0: É prêmio pra caramba.
1: Eu acho melhor a gente discutir.
0: Deixa eu ver
2: aqui. Eu vou discutir com você daqui a pouco.
0: Deixa eu ver aqui, pera, só um pouquinho. Só pra ver o que que eles estão falando. Valeu, povo. Não, ninguém pediu dica.
1: Então, como ninguém pediu, esquece a dica.
0: Já que ninguém pediu dica pelo chat, não vamos.
1: Deixa acabar a Copa.
0: Deixa acabar a Copa.
2: Boa, vai.
0: Então tá, a Copa vai ser o limite. Nós vamos continuar fazendo. Acabou a Copa, ninguém acertou dica.
1: Ah, quero escrever. Quero dica. Agora já era. Demorou pra
2: demorar.
0: Já era. E vale a primeira pessoa que fala. Ela falou, deixa pra depois da Copa.
2: Exato.
0: A Valéria, a culpa é da Valéria, tá? Vocês acertem com a Valéria aí.
2: Já foi.
0: Valeu, Rafa.
2: Valeu, Zé.
0: Valeu, Yuri.
1: Valeu, Zé.
0: Daqui a pouquinho te convido, 14h, tô ao vivo lá no canal Desimpedidos, também no portal R7 na Record Plus, fazendo Joga nas 11. Ixi, hoje vai ter assunto.
1: Vai ter o que falar, hein?
0: Depois à noite, aqui às 20h, ao vivo também com o Rock Bola. Ixi, vai ter assunto.
1: Vai ter assunto.
0: E depois às 22h30, lá na Record News também com o Joga nas 11. Ixi, vai ter assunto.
2: Hoje eu não perco por nada.
0: Vai ter assunto. Valeu, Rafa.
2: Valeu, Zé.
0: Valeu, Yuri.
1: Valeu, Zé.
0: Valeu, Zé. Zé Luiz Lestes, beijo.

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3: Estamos na área começando o Ramona 89 de 11, dia 6 de julho de 2026. Vambora aí que tem muita coisa legal, né, senhor Daniel?
4: É isso aí, essa hora que a gente vai ter The Killers, Rancid, vai ter Nirvana, Rage Against the Machine também pra começar.
3: Pra começar, teremos aqui esse som maravilhoso, espetacular do Alice in Chains, a banda, né, que chutou a porta ali dos 90 e abriu ali pra geral de Seattle aparecer, apavorando. E foi muito assim, esses caras que garimparam ali, né? Então aumenta aí que essa é a do Facelift, esse álbum de 1990, Man in the Box.

0: Rage Against the Machine, Killing in the Name. Lucas, sabe o que eu lembrei agora? De um pôster que eu vi colado no amplificador de um bar que fazia várias bandas covers ali, que era engraçado, que era o seguinte, estava escrito: proibido tocar Killing in the Name do Rage Against the Machine.
1: Eu sabia, gente, eu lembro da época do Bohemian Rhapsody, do Starry to Heaven. Porque naquele filme lá que tem até os Mamma Mia, lembro, Debby Lloyd lá, esqueci o nome, lá também aparece isso, assim, é muito um clássico, era do Sérgio Jobs, do Rage Against the
0: Machine. Lembrei de uma história, quando eu tinha aula com o Kiko Loureiro, guitarrista aí, super conhecido, ele foi viajar pra aquela cidade, como é que chama mesmo? Esqueci o nome.
1: Qual cidade?
0: Cidade que tem uma galera meio hippie.
1: Qual estado?
0: Eu não sei se é Minas Gerais.
1: Meio galera meio hippie, Flor Power, você é São Tomé das Letras?
0: É, ele falou que quando eu fui viajar pra São Tomé das Letras, eu não aguentava mais tocar Stairway to Heaven, a galera só pedia pra ele tocar isso.
1: É o clássico.
0: É um clássico.
1: Bora continuar aqui agora com
0: Smash Mouth, Then the Morning Comes.

0: Nothing But Thieves Evolution aqui no Ramona 89. E também teve Engenheiros do Havaí com Infinita Highway. Senhor, o senhor gosta de Evanescence?
1: Gosto.
0: Então veja você, Bring Me To Life, né, do Evanescence, acabou de levar disco de diamante nos Estados Unidos. A música passou de 11 milhões de unidades vendidas e recebeu essa honraria máxima aí, né? Então, pô, espetacular, né? Foi o carro-chefe aí do álbum de estreia O Falling. Meu Deus, já é de 2003. Já é um clássico absurdo, né? Assim, a gente lembra do dia que lançou. E também ganhou disco de diamante em 2022. Eu nem sabia que tinha disco de diamante. Eu parei bem Silvio Santos no disco de ouro, assim, só e pronto. Mas enfim, então assim, apavorando, né? A Emily maravilhosa ali, né? Ficou super feliz e tal. E comentou que foi o primeiro single, que eles queriam que as pessoas entendessem quem eles eram. E que, ah, pô, fica feliz, né? Ai, muito agradecida, ficou feliz. É que esse prêmio, gente, obrigada. Então o vídeo da música bombou também demais. Já passou de 1,7 bilhões de views no YouTube. No Spotify, os streams ultrapassam aí 2 bilhões. Enfim, é um clássico. A gente vai ter gigante, 70 né? anos, vai falar, eu lembro dessa música da minha época.
1: Isso aí. Vamos seguindo o Ramona 89 com Blur, Song 2.

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4: Zé Luiz Vez diz, oi gente, tudo bem? Vocês estão bem? Todo mundo tranquilo? Bom, não, tá todo mundo chateado, né? Brasil fora de mais uma Copa do Mundo, mais uma vez nas oitavas, mais uma vez para um time europeu, né? Que nem é tão bom assim. Mas merecemos, não jogamos, não fizemos o que tínhamos que fazer, alguns bons momentos e tal, e muitos erros, né? Os principais, aí no segundo tempo, quando a gente tava até assim, entra o Endrick, que tá provado, então a gente tava errado, né? Quem pediu o Endrick, ele ainda precisa amadurecer, ele perde um gol feito, mas de qualquer forma, o time começou aí. Ancelotti resolveu colocar Neymar. Aí o Brasil toma um, toma dois, Neymar dá um chute desnecessário, toma um cartão amarelo, aí tem pênalti, ao invés dele bater, pegar a bola como líder, ir lá pro meio do campo e falar, vamos que ainda dá tempo, embora não

0: talvez não desse, ele resolve ficar discutindo com o goleiro, né? É, perdemos merecidamente, o time realmente vem aos trancos e barrancos. Quando você compara o Brasil com qualquer outra seleção, você fala, caramba, é visível que a gente joga menos que Cabo Verde, por exemplo, né? E é, né? É visível. Agora a gente tem mais 4 anos para a próxima Copa. É o fim da geração Neymar, que eu espero que seja o fim mesmo, né? Que esses jogadores todos entendam que ele não é exemplo para ninguém. É um ex-jogador em campo. E é um cara que fez com que toda uma geração pensasse como ele, né? Eu primeiro, eu. Muito egoísmo. É, assim, um grande jogador, muito talento. Mas que não trouxe nada de bom, pelo menos pro coletivo. Para ele trouxe um monte de coisa, né? Que os jogadores brasileiros, que se trabalha a cabeça desses meninos e que eles entendam que futebol é um esporte coletivo e assim deve ser. O ego, o egoísmo, eles existem, mas eles devem ser controlados, tá? Nota muito ruim pro Mundial é essa não, essa, como é que eu posso chamar? Desexpulsão do Balogun dos Estados Unidos por, ao que parece, força do governo americano. A FIFA cedendo a uma pressão que ela nunca cedeu. Agora, eu acho que com essa volta do Balogun, sem cumprir uma suspensão, nem que seja automática pela expulsão correta dele, mancha o campeonato de vez, né? Vai ser um Mundial muito estranho, né? Vamos ver o que vai acontecer até em campo, já pensou? Estados Unidos perde, é eliminado, aí volta, fala, não, vamos, os dois times vão passar, a gente vai criar uma outra forma do campeonato. Tudo é possível num campeonato que já tá manchado. Zé Luiz lhes diz tchau.
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3: A seleção brasileira perdeu para a Noruega por 2-1 e está fora da Copa do Mundo. A Noruega agora vai pegar a Inglaterra, que venceu o México por 3-2. E hoje, ainda pelas oitavas de final da Copa do Mundo, tem Espanha e Portugal às 4 horas da tarde e Estados Unidos e Bélgica a partir das 9 horas da noite.
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0: Imagine Dragons Radioactive. A gente ouviu também esse clássico do Fenemê, Faith No More, fazendo Epic, que tá de volta aí, né, Fenemê?
1: Tá de volta. O ano que vem vou fazer uma turnê gigante e, pô, com certeza vão passar pelo Brasil e a gente vai.
0: Mosh. Agora, bora de Ultraje a Rigor com essa letra espetacular. Inútil!

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1: E fica aí que na sequência a gente tem um monte de som legal. Vai ter, só pra vocês terem uma ideia, Van Halen, Silverchair, Stone Temple Pilots, e a gente já volta. Fica aí.
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3: Junho é mês de Toy Story. O quinto filme da franquia estreia nos cinemas brasileiros no dia 18 de junho. A sequência traz de volta os clássicos brinquedos Woody, Buzz, Jesse e toda a sua turma, enfrentando um novo desafio muito atual, a tecnologia. Na trama, após os eventos de Toy Story 4, Jesse assume maior liderança entre os brinquedos, enquanto Bonnie, agora maior, se envolve com um tablet inteligente em forma de sapo chamado Lilypad, que disputa a atenção da criança e ameaça sua relação com os brinquedos.
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0: Jota Quest de volta ao planeta, também teve Silverchair e Van Halen com a espetacular Can't Stop Loving You do Balance. Bota de um álbum legal do Van Halen, um álbum meio que subestimado. Eu acho que poderia até ser mais falado esse álbum da banda, que é sensacional, com o Sammy Hagar. Não é que é subestimado, é que assim, é legal tudo, mas assim, não é tão falado quanto os outros álbuns. Esse álbum merecia ser mais conhecido.
1: Mas tem vários hits esse álbum também. Inclusive essa que a gente rolou aqui, Can't Stop Loving You. Luke, é o seguinte, a gente vai rolar um Stone Temple Pilots agora. Eu tava vendo uma entrevista do Robert DeLeo, que é o
0: ator.
1: Não, eu acho que é o Dan DeLeo. É o guitarrista. Acho que é o Robert DeLeo. Não, é o Dan DeLeo, o guitarrista, falando sobre o Scott Whelan. E ele falou o seguinte: olha, quando ele tava no final da vida ali, ele colava com a gente, assim, a gente falava uns não pra ele. Ele tava muito cercado de gente que falava: sim, você tá certo. Sim, você tá certo. Nunca ninguém questionava nada que ele fazia, eu colocava sugestão de limites.
0: A subserviência ao famous, né?
1: É, e aí ele deu no que deu, né? E ele falou, cara, quando ele chegava com a gente falava, não, não, né?
0: Não
1: a gente,
0: pode, não.
1: A gente dava uns não pra ele, e aí ele saía fora falando, não, vocês não estão ligados em nada, vocês não sabem. E aí se afastava dos caras. Os caras falavam umas realidades pra ele lá. Enfim, eu achei interessante esse ponto de vista, porque uns nãos, às vezes, são bem-vindos, né?
0: Sempre, né? Todo é tão importante quanto
1: mais
0: muito
1: de pessoa
0: simples.
1: Que gosta, né, dele.
0: Exatamente, gente, assim. Isso aí.
1: Vamos ouvir, então, vai. Stone Temple Pilots Plus.

0: Acabou-se tudo, este foi o Ramona 89 aqui na Rádio Rock do Brasil. Você aí que ouviu até aqui, ótimo, fique mesmo com a gente, continue aí que na sequência vai ter mais e pode mandar aí também o som que você quiser ouvir, pode mandar a gente pra PQP, o que você quiser. Entra lá, @dan89fm, luca89fm, @arádiorock e também @phdragani. Fechou? É com ele, é até as 5. Valeu, Dan.
1: Valeu.
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2: A partir de hoje, as estações Comendador Ermelino, Itaim Paulista e São Miguel Paulista, da linha 12 Safira, e Guaianazes, da linha 11 Coral, estarão com postos de vacinação gratuita contra o sarampo, das 9 da manhã às 4 horas da tarde. A ação é voltada para pessoas de 6 meses a 59 anos que não foram vacinadas ou estejam com esquema vacinal incompleto.
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1: E vivo, Rock, uma ótima tarde pra você que tá aí no Corre do Dia a Dia e sintonizadaço aqui no Corre 89 na Rádio Rock. Aqui quem fala é Giovana Souza. E aí você me pergunta, cadê o PH? Pois eu te respondo, PH tá de férias, gente. O homem vive aí no Corre, né? Bora deixar ele descansar também. E hoje eu fico aí na tua companhia até as 5 da tarde pra gente falar de música, séries, filmes e tudo mais, esportes e tudo que der na telha aí, tá certo? E não é porque o PH não tá aqui hoje que não vai ter prêmio. Vai rolar prêmio sim. Tá valendo a partir de agora um par de ingressos pro Instância Let's Rock, dia 29 de agosto, no Instância Alto da Serra. Atrações como Biquíni, Detonautas, Raimundos, Ultraje a Rigor, Paulo Ricardo e Tijuana. Também tá valendo aí um par de ingressos pro show do Camisa de Vênus, dia 10 de julho, sexta-feira agora, hein? Sextou aí no show do Camisa de Vênus, no Manifesto Bar. 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Também não, o anterior no Manifesto Bar e hoje agora no Santo Rock Bar aí. Vai rolar Eric Martin, do Mr. Big, que eu amo de paixão, Edu Falas, que é uma galera maravilhosa aí. 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Manda aí seu nome completo, RG, CPF e lá no nosso WhatsApp 989-2159-89, tá valendo aí. Ganhadores ao final do Corre, agora 2:06 a gente abre mais uma edição aqui do Corre 89. Muitíssimo bem, com Charlie Brown Jr., Senhor do Tempo. Aumenta aí.
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1: Bora falar de Paul McCartney então, já que ele apareceu aí, fez uma aparição especialíssima na festa de casamento da Taylor Swift e do atleta Kelvin, Travis Kelce, né, errei o nome do cara aqui, Travis Kelce e a Taylor se casaram aí, que ocorreu aí na última sexta-feira no Madison Square Garden, né, em Nova York, e o músico de 84 anos simplesmente reservou uma surpresa pra noite aí, né, dos pombinhos cantando o hit dos Beatles pela primeira vez em 6 décadas. O hit é esse aí, ó, simplesmente I Wanna Hold Your Hand, que nunca mais apareceu aí em nenhum show do Paul, né? Geralmente ele não toca essas músicas nos shows, né? E segundo a revista People, a recepção começou logo após a cerimônia. E lá, tava lá montado um palco super especial, né? Também recebeu a Stevie Nicks, né? Do Fleetwood Mac, maravilhosa. E ainda assim, o destaque foi aí pro fato que o Paul resolveu tocar I Wanna Hold Your Hand nessa ocasião aí super especial, né? Tão inesperada. E a última vez que os Beatles apresentaram, né? Essa música foi em setembro de 1964, no Paramount Theater, também em Nova York. Desde então, nem o McCartney, nem qualquer outro ex-integrante, né, dos Beatles, né, tinha tocado essa faixa aí ao longo da carreira solo aí ao vivo. E, infelizmente, até o momento não tem nenhum registro ao vivo aí dessa performance do Paul, histórica no casamento da Taylor, né? A gente fica na torcida para que o Paul resolva incluir, então, né, I Wanna Hold Your Hand em mais shows dele, né, das turnês solos que ele faz, né, que a gente é louco para ouvir essa música, né? Tem algumas outras que ele já inclui, né, como Obladi Obladá, outras históricas dos Beatles, mas essa daí que é um classicaço, ele geralmente não toca. Então vamos torcer aí para que saia vídeo do Paul tocando essa música aí depois de velhinho e para que ele inclua nos shows das próximas turnês deles, tá? Agora 2h20, bora voltando aqui com mais música, Mina Oil, no Corre 89.
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8: Você sabe como os engenheiros de áudio testam se uma caixa de som está realmente equilibrada? O técnico principal da JBL revelou que utiliza a música Brothers in Arms, do Dire Straits, mas com um detalhe, ele pula direto para os 2 minutos e 10 segundos. E é nesse exato trecho que ele analisa se a sibilância do vocal está controlada e se os médios e graves caminham sem se anular.
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1: Ó, bora saber então quais foram as 10 primeiras colocadas da semana na parada Active Rock dos Estados Unidos? Então bora. Em décimo lugar, The Warning com Kerosene aí, sensacional. Nono lugar, é o Iva Under Fire aí com Villainous, feat. Maria Brink. Oitavo lugar, Ice Nine Kills com Twist in the Knife. Sétimo lugar, Black Label Society com Name in Blood, subindo aí uma posição. Sexto lugar, é o Evanescence com Who Will You Follow, descendo aí duas posições. Quinto lugar, Bear Tooth com Free. Quarto lugar, som aí do Architects com Broken Mirror, subindo aí duas posições. Terceiro lugar, Breaking Benjamin com Something Wicked, subindo duas posições também. Segundo lugar, Three Days Grace com Don't Wanna Go Home Tonight, baladaça, hein? Mantendo a mesma posição da semana passada. Em primeiríssimo lugar, Five Finger Death Punch com Eye of the Storm. Essas foram as 10 primeiras colocadas da parada Active Rock dos Estados Unidos dessa semana. Agora 2h46, bora voltar com música aqui no Corre.
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1: 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Agora 2h59, bora de parada rápida, mas não sarei. Já eu volto com muito mais som.
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5: Você já ouviu falar em Matt Chester? Eu sou a Marcele Becker e esse é o Rock Tour 89. O programa que sempre traz alguma curiosidade sobre a história do mundo do rock. No fim dos anos 80, Manchester virou um dos movimentos mais importantes da música britânica. E tudo começou em um clube chamado Hacienda. Até então, a cidade já era conhecida por bandas como Joy Division, The Smiths e The Fall. Mas em 1987, o DJ Mike Pickering começou a misturar algumas coisas diferentes nas noites do Hacienda. As guitarras do rock passaram a dividir espaço com diversas influências de outros estilos. O resultado foi um som novo, feito tanto para ouvir quanto para dançar. Foi aí que nasceu o movimento que ficou conhecido como Matt Chester.
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1: E a revanche não veio, né, galera? Não veio aí a revanche, né? Muitos brasileiros brincaram aí que o jogo entre o Brasil e a Noruega pelas oitavas de final da Copa do Mundo de 2026 vingaria aí a derrota, né? Nossa derrota com o agente secreto pro filme norueguês Valor Sentimental no Oscar desse ano, né? Agora, depois da eliminação da seleção brasileira, os fãs invadiram aí a página do filme do Joaquim Trier no Letterboxd. E os usuários brasileiros ainda publicaram novos reviews citando o confronto. E um dos usuários ainda postou, né, brincando que o Valor Sentimental 2-1, né? Para Valor Sentimental 2-1 contra Agente Secreto. Refletindo aí o placar do Brasil contra a Noruega, infelizmente, na Copa do Mundo ontem, né? Só tristeza para nós. E lembrando aí que esse é um dos filmes mais aplaudidos da história do Festival de Cannes, né? Valor Sentimental ficou com Grand Prix, prêmio de segundo lugar aí da mesma edição do evento, que deu o melhor diretor e melhor ator pro Kleber Mendonça Filho e Wagner Moura, respectivamente, por Agente Secreto. Estrelado aí por Stellan Skarsgård e Renate Rivais. Espero que tenha falado certo aí o nome dela, né? E o filme norueguês ficou com a estatueta do Oscar, infelizmente, né? A gente perdendo aí pra Noruega, né? Não é nenhuma novidade, né? Infelizmente, também fomos eliminados ontem, mas bola pra frente aí, bora torcer então pra Inglaterra vingar a gente aí no próximo confronto com a Noruega. Agora 15:15, bora seguindo o Corre 89 com Red Hot Chili Peppers, Hump the Bump.
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1: Ó, bora abrir aí o livrão e saber o livrão do PH, né? E saber o que aconteceu aí num 6 de julho qualquer. Há 61 anos. Até arrepia, né? Em 1965, os Rolling Stones chegavam aí ao topo da parada americana com o single I Can Get No Satisfaction. Os mestres, né? Não tem jeito, né? E ó, dobradinha, hein? Há 58 anos, em 1968, os Rolling Stones chegavam também no topo da parada americana com o single Jumping Jack Flash. Eu amo de paixão. Há 35 anos, 91, hein? Em 91, Van Halen alcançava aí o topo da parada americana com o disco For Unlawful Carnal Knowledge. Conhecido aí como Fuck. Ele tem os singles, né? Right Now e Pound Cake, entre outros, né? Outras sonzeiras. Há 47 anos. Em 79, o B-52s, Beef com Chuchu aí, lançou The B-52s, seu álbum de estreia. Ele que tem Rock Lobster, entre outras. Há 53 anos. Em 73, o Queen lançou o Keep Yourself Alive, sensacional aí, single de estreia deles. Há 69 anos. Outra que arrepia, né? Em 57, os adolescentes Paul McCartney e John Lennon foram apresentados um ao outro por um amigo em comum. Olha que sensacional, né? A gente se encontra. Imagina se não tivesse acontecido. Deus me livre. Bill Haley faria 101 anos hoje. Morreu, infelizmente.

0: Chester, vocal aí do Jet, faz 47 anos. Há 25 anos. Em 2001, estreava aí nos cinemas brasileiros Lara Croft, Tomb Raider, ó, sensacional, né? Classicão aí do cinema. Há 14 anos, em 2012, também estreava nos cinemas brasileiros o espetacular Homem-Aranha. E hoje, o ator Burt Ward, né, o Robin, do seriado Batman, faz 81 anos. Sylvester Stallone também faz 80 anos aí, né, pertinho do outro. O mutante de Arnaldo Batista faz 78 anos, né? O mutante Arnaldo Batista, né, faz 78 anos. O ator Jeffrey Rush faz 75 anos também na data de hoje. E o ator aí, Lauro Corona, faria 69 anos. Morreu, infelizmente, no dia 20 de julho de 1989, aos 32 anos. A atriz e apresentadora Babi Xavier também faz aí, completa aí, 52 aninhos. O ator Kevin Hart faz 47 anos. A atriz Eva Green faz 46 aninhos. E há 55 anos, em 71, morreu aí aos 69 anos, o músico Louis Armstrong. Há 6 anos também, em 2020, morreu aos 91 anos, o compositor Ennio Morricone. E há 4 anos, em 2022, morreu aos 82 anos, o ator James Caan. Há 3 anos atrás, em 2023, morreu, infelizmente, aos 86 anos, o dramaturgo Zé Celso Martínez Correia.
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1: 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Sextou no Manifesto Bar. 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Participando, tá certo? Ganhadores no final do Corre.
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7: Você já ouviu falar no produtor Frank Filippetti? Pois é, ele acumulou 7 Grammys trabalhando com áudio, transitando de álbuns clássicos a bandas como Kiss e Meatloaf. Uma das suas sessões mais complexas foi gravando a banda de metal Korn, num estúdio que sofria com sérios problemas de acústica e excesso de frequências graves. Ele explicou que só conseguiu salvar essas sessões e ajustar o equilíbrio real do som porque ele utilizou os monitores de frequência ajustáveis da JBL. As caixas permitiram regular e calibrar os alto-falantes de acordo com os defeitos da sala, eliminando as falhas acústicas do ambiente para ouvir a real intenção da banda.
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15: A Receita Federal vai abrir a consulta ao lote de restituição automática do Imposto de Renda a partir de quarta-feira, dia 8. Esses valores são chamados de cashback e são para contribuintes que não entregaram a declaração em 2025 por não estarem obrigados, mas que tiveram valores retidos em 2024.
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1: Elvis Presley, A Little Less Conversation aqui no Corre 89, ó. Uma nova entrevista que saiu aí do baterista aposentado do Iron Maiden, Nico McBrain. Ele falou aí sobre estar na lista dos integrantes aí da lendária banda britânica de heavy metal que serão induzidos ao Rock and Roll Hall of Fame desse ano, na classe de 2026, né? O Nico fez aí o seu último show com Iron Maiden em dezembro de 2024 e vai ser induzido aí junto com os caras na formação atual da banda lá na cerimônia. Quando perguntado aí sobre como é a sensação de finalmente ser induzido ao Rock Hall, o Nico disse, abre aspas aí, sentimentos mistos, é um reconhecimento maravilhoso de se receber, independentemente de toda a política aí por trás de tudo isso. E eu pessoalmente acho que é uma coisa maravilhosa em termos de tirar aí o chapéu para os fãs, embora não seja votado por eles, né, pelos fãs. Sei que a política deles era que havia um conselho, né, de caras que decidia quem entrava ou não pro Rock Hall, mas assim, ele acha que é uma grande oportunidade e não pode falar por todos da banda, mas é o sentimento dele aí. A cerimônia do Rock Hall, lembrando, né, que acontece aí no dia 14 de novembro desse ano no Peacock Theater em Los Angeles, mas o Iron Maiden não vai comparecer aí à cerimônia porque tem data marcada de show aí da turnê atual na Austrália no mês de novembro.
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1: E olha só, hein? Em uma entrevista recente, o Tom Holland aí, nosso queridíssimo Homem-Aranha, abriu o jogo sobre os bastidores aí do filme Odisseia, junto dos seus colegas aí do longa, Anne Hathaway maravilhosa, o Matt Damon e o diretor Christopher Nolan aí. E o ator compartilhou sobre a experiência de filmar, né? Com câmeras IMAX, que também foi inédita pra ele, né? Ele disse aí, abre aspas, trabalhar com uma câmera IMAX pela primeira vez é uma experiência aí diferente de tudo que ele já viveu. E que ele não sabia que ela rodava só por 3 minutos, então ele ficou toda hora ali preocupado, né, pensando que os caras não estavam gostando ali da atuação, porque toda hora ficava cortando ali a gravação. Além disso, em uma entrevista para Empire Magazine, o Holland compartilhou aí que as filmagens tiveram que ser interrompidas por causa de um arco-íris muito bonito na locação, o arco-íris aí mais absurdo que ele disse que viu, né, na vida dele, né, tava saindo atrás do castelo para qual ele, no personagem ali, devia voltar. Então parecia algo totalmente saído diretamente de My Little Pony, né? Destoou ali um pouco do cenário caótico do filme. E o filme é uma adaptação, né, do clássico poema heróico de Homero, né? Uma continuação aí de Ilíada, que conta a história de Odisseu, ou Ulisses, né, em algumas traduções, tentando por 10 anos retornar para casa em Ítaca, após a vitória da Guerra de Troia. Irado, o deus dos mares, Poseidon, né, fez de tudo para impedir que ele voltasse aí para sua esposa Penélope. O Matt Damon vai viver aí o Odisseu, segundo a imprensa da Grécia, né, que é onde está sendo filmado, o filme está sendo rodado aí, e a Anne Hathaway vai interpretar a esposa do personagem, né, a Penélope. Já o Tom Holland vai interpretar o Telêmaco, filho de Ulisses, com a Zendaya aí interpretando a deusa Atena, né, inseparáveis, né, Tom Holland e Zendaya. E também a Charlize Theron vai fazer aí a Cersei, né?
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1: Opa, peraí. Vai fazer aí a Cersei, né? E após isso, Peraí. O Benny Safdie como Agamemnon, né? E a Lupita Nyong'o como a Helena de Troia, né? Vai fazer também a Helena de Troia e a Citenestra, né? Esposa do Agamemnon. O elenco ainda conta com o Robert Pattinson, né? Como John com o John Bernthal. E a Mia Gott e John Leguizamo, aos nomes diferentíssimos, né, aqui, e muitos outros nomes aí no elenco aí de Odisseia, que chega aos cinemas em 16 de julho desse ano.
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1: O rapo que sobrou do céu aí, encerrando mais uma edição do Corre 89 na Rádio Rock. Chegou aí a hora de saber quem foram os ganhadores, né? Os ganhadores aí de todos os prêmios que a gente anunciou aqui no início do programa. E quem levou aí o Estância Let's Rock dia 29 de agosto foi você, Juliana Cristina de Souza. Tá levando aí, então, Estância Let's Rock 29 de agosto pro Camisa de Vênus. Quem levou no dia 10 de julho no Manifesto Bar levou aí o Rogério Carlos Ripke Jr. no Manifesto Bar Camisa de Vênus. Pro Masters of Voices no Santo Rock Bar, dia 11 de julho, quem levou foi o Alexandre Berton Gonçalves. E o voucher de R$100 pro restaurante Quiche, Unidade Jardins, quem levou aí foi o Rafael de Souza. Então toda essa galera aí que eu acabei de falar tá levando os prêmios de hoje do Corre 89 na Rádio Rock. Aqui quem fala é Giovana Souza, eu vou ficando por aqui. Te agradeço, né? Agradeço a sua companhia no dia de hoje aí, cobrindo as férias do PH. Amanhã eu tô de volta no mesmo horário, a partir das 2 da tarde, pra gente continuar falando de filmes, séries, música e tudo mais que der na telha. Tá certo? Um beijo, fiquem agora com o show do Tató lá na 89. Um beijo, fui!
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4: Eu avisei, você não acreditou em mim?
5: Eu acreditei.
4: Eu fui o único cara que ganhou no bolão aqui. Botei 2-1 no Noruega.
5: É mesmo?
4: É. Eu sabia,
5: cara,
4: né? Eu
5: cravou,
4: sabia.
5: Assim?
4: 2-1, Maia. É. Acertei um no finalzinho lá, mas eu quase que eu perdi, que ia ser 2-0.
6: Você cravou o Haaland ainda?
4: Cravei no Haaland e não cravei, mas falei que ele ia fazer gol. Né? 2 eu não sabia. Mas vou falar pra você, meu. Que vergonha, né?
5: Vergonha.
4: Imagina você ter uns filhos daquele lá, Maia. Uns frouxos, covarde, uns bunda mole. Mas eu, se fosse seu filho?
5: Tá louco.
4: Eu chamava na xinxa, irmão. É. Tira esse relógio agora.
5: É.
4: Você não merece usar essa bagaça, mano.
5: É isso aí.
4: Tá de sacanagem, velho. Os caras covarde, time bunda mole. Vou falar pra você ver, foi triste de ver dessa vez.
5: Foi, né?
4: Mesmo a gente sabendo que não ia dar, que a gente já sabia, a gente só torce porque é brasileiro e quer torcer, né?
5: É.
4: Mas a gente já sabia que não ia dar. Time fraco.
5: Fraco.
4: E não é fraco. Não é fraco porque os caras não sabem jogar bola.
5: É.
4: Os caras sabem jogar bola.
5: É.
4: É fraco porque não tem cabeça. Não sabe agredir. Cambada de covarde. Ficaram atrasados a bola. Imagina a Noruega ter 600 passes e a gente 300.
5: É, né?
4: Os caras ficaram com a bola, nós ficamos olhando feito uns tontos. Ah, dá-lhe um soco na cara, meu. Puxa o cabelo daquele otário, daquele Haaland, mano. É, não é? Enfia o dedo no pé dele.
5: É isso,
4: é.
5: É?
4: É. Pô, faz alguma coisa, seja homem, chama pra briga.
5: É.
4: Não é? Cutuca, dá um empurrão.
5: Isso aí.
4: Dá uma cuspida na cara dele, sei lá, dá qualquer coisa, mas não entrega
5: o
4: negócio do jeito que entregou, velho.
5: Neymar foi mal criado, você achou?
4: Neymar não presta pra nada mais, a gente queria, mas acabou, né?
5: É, acabou.
4: Você sabe por que ele chorou no final, né? Chorou porque ele sabe que ele não vai botar mais a camisa do Brasil, né?
5: É isso aí.
4: Acabou pra ele, né? Acabou. Ele, a carreira dele terminou como ele merecia no Brasil, né? Como um bunda suja do caramba.
5: É,
4: um cara que só quer saber. Um cara que gostou da noite a carreira inteira.
5: É.
4: Que só queria pegar as mulheres o tempo inteiro.
5: É.
4: Não foi um cara profissional.
5: É.
4: Né? Você vê o Messi aí, ele tem 34.
5: É.
4: O Messi tem 40. Cristiano Ronaldo tem 41.
5: É.
4: Olha os caras.
5: É.
4: Se dá uma maratona pra eles fazerem depois do jogo, eles fazem, meu.
5: Faz.
4: Você falar pra ele correr 3 km depois do jogo, ele vai estar cansado. Tá doendo o joelho. Ah, não dá, né? Nosso problema não é a bola.
5: É.
4: Nosso problema é a cabeça.
5: Tá certo.
4: Nós não temos mais cabeça pra jogar bola, né? Esse negócio de suas glórias vem do passado, não dá, não.
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4: Fica a dica pra você, japonês.
6: Eu tô quieto aqui,
4: fica,
6: não tô falando nada.
4: Suas glórias vêm do passado, não dá, não. Tem que ser presente.
5: É isso aí, né?
4: É, né, Maia? Mas deixa pra lá, segue o dedo e vamos em frente.
5: Vamos pros nossos sons.
4: É, vamos pro nosso som.
5: É uma banda que faz parte daquele chamado Madchester. Um movimento.
4: Ah, começa aí com mentira, você também.
5: Não.
4: Já não chega esses caras que enganaram nós, agora vem você com o Madchester. Chester pra mim é no final do ano.
5: Madchester, que era a turma de Manchester que fazia aquele som sensacional, revolucionou. Essa era uma das bandas, Spiral Carpets.
4: Mentira!
5: É.
4: Eu adoro Spiral Carpets.
5: De volta, depois de 12 anos sem.

0: e o novo single Drag the Bag.
1: Uma banda boa, né, Maia?
0: Bem legal, né? Sempre com esse tecladão que eles põem.
1: A voz sempre mais baixa que a banda, né?
0: É.
1: Você ouve o som todo e a voz lá no meio, ó.
0: É isso aí.
1: Gosto muito. Vamos ouvir?
0: Vamos ouvir.
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1: Não achou nada do Spiral Carpets?
3: O que eu tinha achado, você não gostou? Ok.
1: Sobrou pra mim.
0: É.

0: lá no meio da música, você tinha que pegar a letra pra entender o que ele cantava, né? Era isso que, a ideia era fazer isso mesmo, a voz ser mais um instrumento e não ser só o instrumento, né? Gostei. Bom. Nome da banda, Maia?
1: Spiral Carpet.
0: O nome do movimento, Maia?
1: Manchester.
0: Você não tem nem vergonha de falar.
2: Não. Eu não. Eu não sou da seleção.
0: Muito bom, ó, presta atenção nessa aqui. 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
0: 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Ave Maria, o que esse Brasil atrapalhou o mercado, agora é brincadeira. Eu botei até no stories do meu, você chegou a ver? Eu botei o stories de um cara que tem uma loja de camisa. Nossa senhora. De camisa de... Ele comprou uma cacetada de camisa do Brasil. É. Uma cacetada, tá tudo parada na loja, agora... tá tudo parado. Aí ele fala, quem é? Ô Bruno Guimarães lá, Bruno Magalhães, Bruno... Sei lá o nome.
3: Guimarães.
0: Você pega esse pênalti e eu que fico com essas camisas pra vender, porra. Ele tava bravo pra caraca, mano. Tava bravo. Coitado, o cara investiu dinheiro comprando as camisas. E agora, como é que faz?
1: Nada.
0: Agora vai entubar, velho. Não tem jeito, já era.
3: Correu um risco, né?
0: Você quer uma camiseta do Brasil? Eu tenho aí, mano. Quer?
1: Obrigado.
0: Não, não. E aí, japonês?
3: Tem par de ingresso aqui pro show do Camisa de Vênus. Dia 10, sexta-feira, agora no Manifesto Bar, é nome na lista, valendo aqui pelo zap 98-363-8989.
0: Manda, participa aí, ó, a gente falou deles, ó.
1: É o Charlatans.
0: Que é da mesma leva aí, do Spiral Carpets.

0: bom, né?
1: É bom de ouvir, mano.
0: É bom de ouvir, né? E essa mixagem é poderosa.
1: Essa,
0: né,
1: mixagem é boa demais, mas esse é meu sonho,
0: mano.
1: Você sabe que quando fizeram o primeiro disco do Raimundo, você sabe muito bem disso.
0: Sim.
1: Né? O, quem fez foi o Miranda.
0: É.
1: O Miranda coloca a voz do Rodolfo.

0: E ó, acabei de botar no meu stories também, botei hoje o festival que vai acontecer com Ben Harper, com Jack Johnson, com Donovan Frankenheider.
1: Olha, que
0: vai
1: legal.
0: Ser espetacular, o surf pede passagem, hein, japonês?
2: Dia 20 de fevereiro, no Bank Park.
0: New Bank Park, surf pede passagem, vai ser legal demais. Ben Harper, tá aqui já, ó.
1: Certo.
0: Vamos fazer essa medida boa, hein?
1: Vamos lá.
0: Então tem Jack Johnson, Ben Harper e Donovan Frankenheider na sequência, fechou?
1: Boa.
0: E vai ter ingresso aqui, hein? So what's it gonna be?

0: demais, Maia!
1: Ah, eu?
0: Olha o japonês querendo cantar na viola.
2: No dia 20 de fevereiro.
0: 20 de fevereiro.
2: No Bank Park.
0: É isso aí. Agora o Donovan. Frankenheiter.
1: Isso aí.
0: Frankenheiter.
1: É. Yeah.

0: japonês.
1: É o par de ingressos pro show do Camisa de Vênus, nesta sexta, dia 10, no Manifesto Bar. 98-363-8989.
2: Eles também vêm.
3: Strokes.
2: Quando vem? É no fim do ano, né?
3: Primavera Sound.
2: Dezembro.

0: cidadão japonês.
1: É o Pai de Graça Show do Camisa de Vênus. Sexta-feira no Manifesto Bar. Daqui a pouquinho o resultado.
0: Muito bom, muito bom. Certo, Maia?
2: Certíssimo.
0: Vamos fazer intervalo e a gente já volta.
2: Vamos.
3: Tirando o pó.

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15: MGK. Tenha vergonha na cara. Machine Gun Kelly.
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15: A Rádio Rock é aqui, né, Maia?
16: É aqui.
15: Lançamento de hoje.
16: Inspiral Carpet está de volta depois de 12 anos sem lançar single novo, lançando Drag the Bag.
15: Drag the Bag. Banda boa demais. Inspiral Carpet. Vai dar o resultado aí, japonês?
17: O resultado. Vai. O par de ingressos aqui pro show do Camisa de Vênus, sexta-feira no Manifesto Bar, saiu pra Daniela Marqueto Tavares.
15: A Daniela vai curtir o show do Camisa.
17: E é nome na lista. A partir de agora tem par de ingressos pro show do Velhas Virgens, dia 10, sexta-feira, no Stones Music Bar, mais par de ingressos pro Jardim Botânico de São Paulo. Velhas Virgens, mais Jardim Botânico de São Paulo.
15: Tá bom, japonês, tá ficando bonzinho, hein?
17: Valendo pelo zap, 98. 36, 38, 89, 89.
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0: bem legal essa música, hein, meu?
1: Bem legal.
0: Vamos dar, a gente já falou do prêmio novo? Falou,
2: já falou,
0: né? Então tá bom. Eu ficava ouvindo ela direto, né? Bad Religion.
1: Boa.

0: Social Distortion. Wicked Game. Vai ter show do Social Distortion também, tá?
1: Final do ano, né?
0: Final do ano. Tô atrás disso tudo aí. Vamos ver se.

0: Mundial do Punk.
1: Imperdível.
0: Não Religião, Fogo Cruzado, Subsistência, Cadillacs, Punk Rock, Intervenção, todo mundo junto.
1: Caramba, que
0: Rua
1: festival,
0: Pai Curuz 1100. É sábado agora, Dia Mundial do Punk.

0: Tendal da Lapa.
1: Imperdível.
0: Imperdível. E é de graça, Maia.
1: Titãs.
0: Titãs.
2: A melhor banda.
0: Depois da minha.
3: Minutos de

0: a Espanha, derrubou Portugal nos acréscimos do segundo tempo.
1: Complicou, hein?
0: Espanha 1, Portugal 0. Portugal acho que encontrou a Noruega pelo caminho.
2: É isso aí. Royal Oaks.

0: São no primeiro. No segundo tempo já tá com 8. E tem uma falta pra Portugal. Agora tá 1-0 pra Espanha e pode acabar, né, Maia?
1: É.
0: É, meu, aí é brincadeira, hein? É brincadeira, velho.
2: Já saiu um golzinho aí,
0: é,
2: né,
0: de fala empate. Que nós estamos dando de prêmio aí, vai lá.
2: É, o par de ingresso aqui pro show do Velhas Virgens, sexta-feira agora no Stones Music Bar, é nome na lista, mais par de ingresso pro Jardim Botânico de São Paulo.
0: Fechado.
2: Vamos lá.
1: É, o Fat Dog.
0: Falta cobrada.

0: Copa das Despedidas.
1: É, mais uma.
0: Mais um que não põe camisa de seleção. Cristiano Ronaldo eliminado em Portugal. Que coisa, hein, japonês?
2: Ele tem 41 anos.
0: 41 anos, foi bem, uma vida bonita demais, né?
1: É.
0: Um esportista de mais alta qualidade, olha, né, Maia?
1: Você.
0: Não deve ter muitos amigos, porque ele foi muito profissional, né?
1: É, não é com vocês.
0: Ah, vagabundo, hein?
3: Tirando.

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4: Zé Luiz Les diz, oi gente, tudo bem? Bom, tá todo mundo chateado, né? Brasil fora de mais uma Copa do Mundo, mais uma vez nas oitavas, mais uma vez para um time europeu. Que nem é tão bom assim. Mas merecemos. Não jogamos, não fizemos o que tínhamos que fazer. Alguns bons momentos e tal. E muitos erros, né? Os principais. Aí no segundo tempo, quando a gente tava até... Sim, entra o Endrick, que tá provado. Então a gente tava errado, né?

0: qualquer forma, o time começou aí. Ancelotti resolveu colocar Neymar. Aí o Brasil toma um, toma dois, Neymar dá um chute desnecessário, toma um cartão amarelo, aí tem pênalti, ao invés dele bater, pegar a bola como líder, ir lá pro meio do campo e falar vamos, que ainda dá tempo, embora não, talvez não desse, ele resolve ficar discutindo com o goleiro, né? É, perdemos merecidamente, o time realmente vem aos trancos e barrancos. Quando você compara o Brasil com qualquer outra seleção, você fala, caramba, é visível que a gente joga menos que Cabo Verde, por exemplo, né? Agora a gente tem mais 4 anos para a próxima Copa, é o fim da geração Neymar, que eu espero que seja o fim mesmo, né? Que esses jogadores todos entendam que ele não é exemplo para ninguém, é um ex-jogador em campo. E é um cara que fez com que toda uma geração pensasse como ele, né? Eu primeiro, eu, muito egoísmo, um grande jogador, muito talento, mas que não trouxe nada de bom, pelo menos pro coletivo. Pra ele trouxe um monte de coisa, né? Que os jogadores brasileiros, que se trabalha a cabeça desses meninos e que eles entendam que futebol é um esporte coletivo e assim deve ser. O ego, o egoísmo, eles existem, mas eles devem ser controlados, tá? Nota muito ruim pro Mundial é essa não, essa, como é que eu posso chamar? Desexpulsão do Balogun dos Estados Unidos por, ao que parece, força do governo americano. A FIFA cedendo a uma pressão que ela nunca cedeu. Agora, eu acho que com essa volta do Balogun, sem cumprir uma suspensão, nem que seja automática pela expulsão correta dele, mancha o campeonato de vez, né? Vai ser um Mundial muito estranho, né? Vamos ver o que vai acontecer até em campo. Já pensou? Estados Unidos perde, é eliminado, aí volta, fala, não. Vamos, os dois times vão passar, a gente vai criar uma outra forma do campeonato. Tudo é possível num campeonato que já tá manchado. Zé Luiz Les diz tchau.
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1: Que coisa azedou, hein, mano?
2: É.
1: Tava indo bem. Bum, bomba. 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
1: Muito bom, um grande abraço pra galera da Honda Flora. Muito bom, muito bom, muito bom. Lançamento de hoje, Maia.
2: Spiral Carpets, banda que faz parte da Madchester.
1: Fala aí, japonês.
3: Par de ingressos aqui pro show dos Velhas Virgens. Sexta-feira agora no Stones Music Bar. Mais par de ingressos pro Jardim Botânico.

0: Britânico de São Paulo saiu pra Letícia Melo Cadamuro.
1: Parente, né? É. Sempre dando as coisas pros japoneses, parente dele.
0: Nada a ver.
1: Cadamuro é igual Teramitsu, mano.
0: Que isso?
1: Hiroshi, Tadamiro, Cadamuro.
0: Nada a ver, nada a ver. A partir de agora tem par de ingressos pro Information Society, Noel e até a Alce do Snap, dia 16 de julho na Suhai Music Hall. Mas tem um detalhe.
1: Qual é o detalhe?
0: Pista Premium.
1: Opa. Agora eu gostei, agora
0: pista
1: começou.
0: Pista Premium.
1: Pista Premium pro Information Society no Suhai Music Hall, fechado?
0: 98-363-8989, manda nome, é GCPF, participa aí.
2: É o Evolution do Nothing But
1: Thieves. Essa música não sai da minha cabeça, mano. É.

0: de música boa, né, velho?
1: Boa.
0: Outra música boa.
1: É Empire of the Sun.
0: Exatamente, We Are the People. Nós estamos dando ingresso pro Social Distortion. Não,
2: Information Society.
0: É a mesma coisa. Tá no zap.

0: YouTube.
1: Música nova do YouTube, não é só YouTube.
2: In a Life.
1: É, tocar I Will Follow.
0: Aí é, fácil.
1: Aí é mole, quero ver cantar.

0: E o tio podia vir, né, Maia?
1: Ou se podia.
2: Enquanto não vem, vamos ver a parada?
1: Vamos lá.
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1: A parada britânica, todo mundo adora. E o décimo lugar do nosso lançamento de hoje, Spiral Carpets, Drag the Neck.
2: É boa pra caramba essa música.
5: Number 9.
1: As garotas, Lime Garden, Cross My Heart.
2: Legal
1: também. Blossoms, Meet Me In Love, oitavo lugar.
6: Difícil escolher, né?
2: É difícil escolher, mano.
5: Number 7.
1: É a Violet Grow em sétimo lugar com Bug In The Cake.
2: Quem é Violet Grow?
1: A filha do David Grow. Ela é boa.
5: Number 6.
1: Os Rolling Stones, In The Stars.
2: Que parada é essa, Maia?
1: A parada britânica, o top 10 britânico.
5: Number 5.
1: A Sabian, Great Pretender, é o quinto lugar.
6: Já tá um tempão, hein?
5: Number 4.
1: É o Strokes, Going Shopping, o quarto lugar.

0: Number 2.
1: É o The Amazed Hitting Park.
2: Mentira!
1: É, segundo lugar.
0: Number 1.
1: É o Nothing But Thieves Evolution, que a gente já tocou.

0: Fat Boys Slim and the Rolling Stones.
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7: Você sabia que uma das músicas mais conhecidas do Queens of the Stone Age surgiu anos antes da banda gravá-la? Eu sou a Marcelle Becker e esse é Rock Tour 89, o programa que sempre traz alguma curiosidade sobre a história do mundo do rock. A história começa num projeto paralelo do Josh Homme, chamado Desert Session. O projeto reunia músicos de diferentes bandas no rancho de La Luna, em Joshua Tree. A ideia era simples: juntar amigos, gravar músicas e ver o que acontecia. E foi nesse ambiente que Make It With You surgiu em 2003. Só 4 anos depois, lá em 2007, a canção ganharia uma nova versão e entraria oficialmente no álbum Era Vulgaris.
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0: hoje?
1: In Spiral Carpets.
0: Que coisa boa, hein?
1: Boa demais. Drag the Bag é o nome do single.
0: Japonês, fala aí.
2: Continua valendo um par de ingressos de pista premium para ver o Information Society no e até a Alce do Snap, dia 16 de julho na Suhai Music Hall. Ingressos à venda em ticketmaster.com.br e você pode participar aqui pelo zap 98-363-8989.
1: Ted Swims.
3: Muse, mas não fala para ninguém.
1: Ah, pensei que era o Ted Swims.
3: Fala diferente.
1: Muse. Meu!

0: 3h52, já tem rolezinho?
1: Rolezinho, né? Sabe como é? É o Dominic Fike.
0: Baby Doll, daqui a pouquinho é o resultado do Information Society.

0: o Sublime novo.
1: Ah, só aqui.
2: Dobrado?
0: Dobrado de novo. Vai lá, japonês.
2: O par de ingressos de pista premium pro show do Information Society Noel e até a alça do Snap, dia 16 de julho, na Suhai Music Hall. Saiu pra Clodoaldo Pedro Souza Paltronieri.
0: Paltronieri é japonês.
2: Paltronieri?
0: E o Brasil joga na Copa quando, Maia?
1: Usa aqui 2030. 30,
2: né? Não, 2030. Tem eliminatória.
0: Tem eliminatória ainda, né? Vamos sofrer antes. Né? Muito bom. É isso?
1: É isso.
0: Vai pra onde?
1: Segunda.
0: Segundo o quê?
2: Ué, é o dia.
0: Você sabe que eu mudei, né?
1: Tô ligado.
0: Tô morando em Osasco.
1: Legal.
0: Você vai pra lá? Eu
1: curto o pessoal de Osasco.
0: Você gosta de lá? Gosto. Então vamos pra lá. Vai indo na frente.
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2: O que tem no Quem Não Faz Toma de hoje?
3: Jovem é presa por abusar sexualmente do marido.
2: Hoje é dia de xingar quem é o culpado pela eliminação.
3: Saiba qual foi a única brasileira convidada pro casamento da Taylor Swift.
2: FIFA interfere no jogo liberando o jogador dos Estados Unidos que foi expulso.
3: Com dor de chifre, Zé Felipe xinga Vini Júnior após o jogo.
2: Faltam 7 dias para Corinthians e Cascavel.
3: Jogador da Inglaterra fratura pulso estupidamente após o jogo.
2: Acabou a Copa pra Cristiano Ronaldo. Quem não faz?
3: Ah, se toma. Toma, se toma muito.
4: Toma muito, ó.
5: Se não faz, toma.
4: 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Fala aí, ô Figueiredo!
6: Boa noite!
5: Boa noite!
4: Figueiredo tá mais pra lá do que pra cá hoje, vai!
6: Hoje tá valendo um kit exclusivo da Neon, que contém sacola térmica, câmera Instax, par de meiões, cordão de celular, copo térmico e carregador veicular.
4: Boa.
6: Para concorrer, mande áudios de até 30 segundos pro número 11 98333 8989, contando sua história como torcedor pé quente ou pé frio. Nossa. Resultado amanhã.
4: Beleza, obrigado. Você tá invadindo aqui já, hein?
3: É, o anjo fica vindo pra cá.
4: Olha onde ele já tá, velho.
7: Tá brincadeira,
4: tá em cima, véio, da mesa.
7: Faz tempo que eu
5: Ô, Denis, eu tô aqui há 14 anos.
3: Não, não. Né?

0: mesa tem pra lá.
1: Calma, pessoal. Calma, é pra xingar os caras da seleção, não a gente.
0: Ah, eu achei que ele foi da seleção.
2: Brincadeira. Acabou a Copa pra qual craque, Ricardinho?
1: Pra Cristiano Ronaldo.
3: E podem esperar que nós estaremos na decisão da Copa do Mundo. Podem me cobrar.
2: Quem mais, negão?
1: Modric.
4: Acabou também.
2: Dennis, quem mais?
0: Rafael Klaus. Palmeiras tá completo agora. Pode voltar a jogar no Allianz Parque. No Nubank Parque. Klaus já foi, voltou pra casa
2: quem
0: também.
2: Quem mais, Ricardinho?
1: Acabou.
2: Neymar tá acabado?
1: Neymar é craque?
2: Neymar é craque.
1: É craque.
2: Foi craque. Ele
1: foi
2: craque, mas tava na Copa. Crack. Por isso que eu tô te falando. Não, foi crack, o último jogo, foi a última vez que ele vestiu a camisa da seleção?
1: Se Deus quiser, Deus. Sim.
4: Tomara que sim, mas agora...
5: Ah, graças a Deus.
4: Lembrando que... Tem treinador que joga pela cabeça e tem Copa América daqui 2 anos. Será que eles vão querer levar o Neymar
1: pra
4: Copa
1: América?
2: Não, não. Tomara em Copa América?
4: E o ali, e eliminatórias.
2: Quando começa a eliminatória?
4: Amanhã já...
1: Não, é de 2 anos.
2: Agora
1: dois
2: vai!
1: Anos.
2: Mas não precisa, começa amanhã já. Não,
4: sabe por quê? Porque daqui a pouco eles começam a fazer campanha pra ele ir pra Copa América. Ele se entre aqueles 3 jogadores das Olimpíadas.
2: Você acha que vai ter algum jornalista pedindo ele ainda?
4: Não.
0: Tem. O Thiago Leifert.
4: Não, não vai ter mais.
0: Aquele Fred bobão lá do esporte. Do esporte espetacular agora, não. Então. Esses caras tudo vai pedir.
2: Aí
0: Globo
2: vai
0: Amoré,
2: Globo Esporte.
0: Tudo vai pedir. Amoré
2: também vai pedir?
0: Ah, tudo
4: aí, um amigo é isso dele. Que preocupa. Que aí vai indo. Aí chegou outra Copa, Ricardinho.
2: 2014, 7-1 pra Alemanha. Nossa. Adiantou pra quê?
4: Nada, pra nada.
2: Olha lá, tocada
4: com inveja.
2: Não aprendemos nada.
4: Nada em tudo. Desde jogador, comportamento dos jogadores, preparação dos jogadores, até a CPF, né? Que é uma várzea.
1: Outra coisa que não aprendemos. A perder a arrogância que o brasileiro tem em relação à seleção brasileira. Que antes de começar a Copa, a gente acha que sempre que vai ser o campo... É hexa. Não ganhou nenhum. Fez uma eliminatória de merda. Ganhou só da Bolívia, da Venezuela e do Peru. E acha que vai ganhar a Copa.
0: Da Venezuela não ganhou, não.
1: Não, ganhou
0: um dos jogos, ganhou,
1: o que eu tô falando é na classificação final, é isso que eu tô falando.
2: Que porcaria em quinto lugar. Nossa. E a gente achava que você... Eu não achava nunca.
4: Eu também
2: Eu torcia.
4: Mas eu tinha aquela esperancinha, sabe, de ver
1: as outras... campeão?
4: Tô falando sério.
2: Não dá.
4: Aquela esperança, sabe, de ver outras seleções saindo daqui vaiada, jogando bandeirinha, falava, não, é.
0: Torcer, torci, mas não acreditava.
5: Cambada ali. Dava melhor.
2: O jogo de ontem ficou provado. Nossa, nós estamos um bando de frouxo.
0: Frouxo.
2: Seleção de frouxo. Nós ficamos na roda com 600 passes certos do time adversário e a gente não bateu 300.
4: Não.
2: É uma vergonha
4: pro time.
2: A gente recusou a bola. A gente não gosta mais da bola.
4: Rifava a bola.
2: Rifou a
0: medo,
2: bola.
0: Medo,
4: de verdade.
2: Medo da Noruega, nós estamos mortos. Os caras não conseguem nem comer bacalhau na Noruega.
4: De verdade, tá
0: bom. Não, bacalhau da Noruega é bom.
4: Eu achei que era um plano. Tô falando sério, quando começou o jogo Brasil atrás da bola,
0: errou!
4: Eu falei, isso é um plano. Porque daqui a pouco vai ter contra-ataque e esse é o plano. Esperar os caras no contra... Depois vai passando
2: o
4: tempo.
2: Se tivesse feito o pênalti, ia ser diferente.
4: Vai passando o tempo,
0: Tudo começa com a perda do pênalti, né?
6: Eu teria feito o gol.
0: No que perdeu o pênalti.
1: E depois o Hendrick não pode perder um gol daquele, desculpa. Não precisa nem ser centroavante de seleção. De qualquer time, ninguém perde um gol daquele.
4: O centroavante do Lausanne não perde um gol daquele.
0: O Yuri Alberto Faria.
1: Fez no Flamengo, não, na final da Supercopa. Muito mais bonito. Deu uma cobertura ali com o laço.
2: Eu não vou defender, não. Não vou defender, porque eu também acho que ele tinha que ter feito. Quando ele dá o segundo toque na bola, ele perde o controle.
0: Ele não dominou a bola no segundo toque.
2: Ele deu 3 toques na bola. O primeiro, ele dá o toque certo. O segundo, ele adianta demais. Isso. E o terceiro, aí não dava mais tempo de ele pegar na bola. Então, ele errou.
1: É que
2: mas
1: ele
2: tinha, ele tinha 40 segundos em campo. É muito pouco.
0: Eu poderia ter feito
4: um monte de
2: Não, tudo bem. Eu também concordo. É isso que eu tô falando.
0: Não,
2: eu não tô defendendo, não.
1: Tá defendendo.
2: Não tô, não. Não tô.
0: Mas a culpa não é dele. Você não pode falar isso.
1: Ah, de quem?
0: O Ancelotti que tirou ele de uma posição e jogou
2: isso.
0: Jogou aquele morto.
2: Então vamos falar. O time tava 0-0 quando ele mexe no jogo.
4: Isso.
2: Ele coloca o Hendrick e a gente tem 3-4 oportunidades de gol.
0: Mas tava frio, fazia 40 segundos.
2: O Hendrick perde um gol pá, perdemos outro, não sei o que, chute não sei de onde. Tivemos 3-4, a gente tava no jogo.
4: Isso.
2: Opa. Aí ele faz uma mudança. Onde ele tira o Ryan, daí ele cagou.
4: Cagou.
2: Quando ele tira o Ryan,
0: o moleque marcava, né?
2: E ele enfia o Neymar, no lugar do Hendrick, que ele tinha acabado de
0: correr. E o Hendrick no lugar do Ryan lá embaixo.
2: Aí ele manda o Hendrick lá na lateral direito.
4: todo mundo.
2: Puta, esse cara é

0: É burro,
1: tá,
0: é burro.
1: A gente tava sem que posição na seleção. Sem que posição? Que era o Paquetá, teoricamente. A gente tava sem meia.
2: Exato.
1: Todo mundo achou.
2: Ele botou...
1: Então.
2: Como é o nome dele? Martinelli.
3: Quem é o
2: cantor? Que também anda ali, da
1: aí,
2: frente.
1: Aí ele tirou o Martinelli no primeiro tempo. Aí você fala, pô, aqueceu o Neymar. Você fala, nossa, agora ele vai com o Endig lá na frente, com os meninos
2: Neymar,
1: lá na
2: Neymar vai enfiar a bola lá.
1: Vai ser o garçom do time. Tá velho, vai ficar ali o caminho.
2: Só paradão, só jogando pro lado.
1: Ele pôs ele de falso 9.
2: E tirou o Endig do lugar.
1: Ele, na verdade, pôs ele de falso tudo, mano.
2: É. O Neymar é um falso jogador.
1: Mano do céu.
0: Ele não vai brigar com aqueles caras. O Endig jogou depois que o Neymar entrou. No começo não, entrou na posição certa.
1: Uhum.
0: Quando o Neymar entrou, o Endig virou auxiliar de aposentado.
1: Exato.
0: Ele era o auxiliar do Danilo. Ele chegava do lado do Danilo e falava, Danilo, eu vou correr pra você, porque senão... Mas não adiantou, porque ele não sabe. Aí não é
2: marcador.
0: Então, não é culpa dele. Mas se você for ver, na hora do ao vivo, eu não reparei, depois que eu tava vendo os lances, o primeiro gol da Noruega, o cara passa pelo Endrick, parece que ele tá passando por uma criança.
2: O Endrick não chega na cintura do cara, velho.
0: O Endrick estica a perna pra tirar a bola.
2: De lateral do cara. O cara tem 1,90m, o Endrick tem 1,5m.
1: Não tem caquete de lateral.
0: Não tem a mínima noção.
2: Mas você viu.
0: Mas é o moleque que tem que aprender. Porque hoje em dia um atacante, do jeito que ele joga, tem que saber defender.
2: E outra coisa.
1: É que ele é 9, né?
2: Outra coisa. Entrou aquele outro menino que foi o último ser chamado porque o Wesley caiu fora.
1: Entrou o Ederson.
2: Ederson. Você viu o que acontece na hora que ele entra?
0: Vi.
2: Você viu? Então o que que acontece?
0: Acontece que ele entra.
2: Olha lá.
0: E vai conversar com os
2: cara, recado que ele tinha que dar.
0: Recado do Ancelotti.
2: É. Ele fica ali.
0: Só que enquanto ele vai conversar, o lugar que ele fica um buraco. E é ali que o Noruega faz o lance do gol.
2: Ah, ele entrou e foi falar. Ó, Denis, você vai ficar lá, você vai pra lá e o jogo rolando.
4: Ele tava passando instrução com o jogo rolando.
2: Ficou um buraco no meio, enfiaram a bola na esquerda, o moleque driblou o Ender, que tava na cara do gol, cruzou na cabeça de quem? Daquele filho...
1: Não, não dá pra ficar com raiva dele.
4: Ele, cara, é grande demais.
1: Ele joga bola demais.
0: Eu não tenho raiva dele também.
1: Ele joga
0: também
1: bola demais.
0: Ele joga
1: demais. Eu tava falando com o Edu aqui. Antigamente, quando você perdia os jogos, você ficava com raiva, né? Eu fiquei com raiva do Platini, do Paulo Rossi,
2: tem raiva. Tem que raiva do nosso time.
1: Agora eu não consigo ficar com raiva
2: do segundo gol, ele faz o gol, ele nem comemora.
1: Não comemora.
2: Ele sai andando,
1: Eu não tenho raiva desses caras.
2: Tirando onda.
4: A Noruega tirou onda.
1: Golaço.
2: Quem tá aposentado no time do Brasil?
5: Os três, Catola, se liga no movimento aqui,
2: Catola. Todos os goleiros. Três goleiros.
0: Todos. Os três, desculpa. Se o Ancelotti não mandar embora o Taffarel, ele não fica 6 meses na seleção. Aquele paneleiro do cacete.
2: Três goleiros? O Taffarel é paneleiro?
0: O Taffarel, ele convocou o Alisson e deixou de titular, porque o Alisson contratou ele pra ser treinador de goleiro no Liverpool quando ele jogava lá.
1: Foi mesmo, isso já foi mesmo. Já aconteceu.
2: Os caras falaram que...
0: Três velhos, levou um goleiro novo pra próxima Copa.
2: A Simone Antônia, ela disse assim, a gente já é hexa. 6 anos, 6 Copas.
0: É, 6 sem ganhar.
2: É, tá certo. Hexa! Ele deve ter que queria o Hexa, já ganhamos! Valeu, Hexa. Simone, boa demais!
5: Que merda!
0: Os três goleiros, os dois lateral velho do
2: lateral, Flamengo, o Danilo
0: e Alexandre.
2: Já são 5.
4: Marquinhos
0: já 6. Era. Casimiro já era.
2: 7.
0: Fabinho. Neymar já era.
1: Fabinho
2: Neymar,
1: também.
2: Neymar, 8.
0: Fabinho.
2: Fabinho também?
0: Também.
2: 9.
0: É. 9.
4: Tá bom. O Paquebete também já não precisa mais.
0: Não, mas peraí. Nós
2: Paquetá.
0: Nós estamos falando de aposentar.
4: Não, aposentar não dá. Invalidez.
2: Não joga nada.
1: Calma.
2: Aí é diferente.
1: De ser escolhido ou não, tudo bem.
5: Mas
1: agora que não vai pra Copa, esses caras aí.
0: Esses aí.
2: Esses 9 aqui já
4: era. Você acha que o Paquetá ainda tem condição de mais uma Copa?
1: É, dependendo.
4: Eu sou livre, rapaz.
1: Ele é jogador ainda.
4: Você é muito trouxa. Você pensa nisso. Você nem pode pensar isso.
1: Até o Luciano, se tivesse 23 anos, podia ir pra Copa. Tem idade de Copa.
2: O Luciano é craque, velho.
4: É o Luciano brasileiro.
1: Tá vendo?
4: O Luciano do São Paulo.
1: Tá vendo como podia ser pior?
2: Mas ele é melhor que o Paquetá.
4: Eu acho o Luciano.
2: Ele arruma mais briga do que o Paquetá. Ele ia chorar pra caramba. Ele ia atormentar. Ele não ia deixar os caras ficar atrás.
1: Ele ia atormentar. Ele deixa o time ligado.
4: Ele ia bater em todo mundo.
1: O Luciano deixa o time ligado.
2: O jogador do Brasil, vendo que tava tudo errado, eles não se conversam?
1: É muito louco isso.
5: Pode vir chorando.
0: Você sabe o que me deixa mais triste?
1: Nem no nosso futebol.
0: A derrota pra Noruega pode acontecer. Que nem aconteceu contra a Bélgica na outra Copa.
4: A gente ficou triste, mas tem que jogar.
0: Mas jogou, meu. Perdeu da Bélgica, mas jogou. Você pega nessa Copa mesmo, o Cabo Verde contra a Argentina e o México ontem contra a Inglaterra, os dois foram desclassificados. Mas você vê que os caras lutaram até o fim.
4: Lutaram, lutaram mesmo.
0: O Brasil aceitou de uma forma assim, parecia que tava jogando um amistoso.
2: Parecia um amistoso.
0: Perdeu.
2: Uma preguiça de marcar, velho. Os caras ficavam tocando a bola, a gente não tomava a bola, não dava o bote.
4: Ficou seis minutos com a bola.
2: Eu posso falar, é uma preguiça.
0: Manda mensagem aqui no YouTube, xinga vocês também.
2: Só nós que vamos xingar. Cadê vocês pra xingar também?
4: Os caras não tem microfone pra xingar.
0: Mas xinga aqui que a gente fala.
2: Fala aqui, mano.
0: Fala que a gente fala.
2: Xinga, mas cuidado pra escrever.
4: E ninguém volta pro Brasil, né? Só o Paquetá tá voltando.
0: Não, não.
4: E o Rafinha.
0: Os que jogam no Brasil tem que voltar, né?
2: Outra coisa.
4: Mas não, estão de férias. Os clubes estão dando férias pra eles.
2: O Ancelotti nem pra concentração voltou.
4: Ele foi embora pro Canadá.
1: Não, ele passou. Passou pra pegar as coisas dele.
2: Pegou o telefone que ele tinha
1: esquecido. Nova York e Vancouver.
4: O potinho de chiclete foi embora.
1: É isso aí.
2: E já era.
1: Já era, já era. Não veio no Brasil. Foi passear,
2: acabou. Tem dinheiro pra caraca pra gastar. Ganha $1 milhão por mês. $1 milhão por mês pra botar o Paquetá. Ah, mano, até minha avó põe o Paquetá.
0: E hoje ela falou que os caras vão ganhar prêmio na Copa. Se os caras derem prêmio pra esses jogadores,
2: pelo amor de Deus. O Betão de Bosta falou que é tomate cru.
0: Tomate cru era salada.
1: É isso aí.
2: Meu Deus. Vocês não sabem diferenciar um caqui com um tomate.
0: Imagina você nessa situação, parou o carro e aí quando você volta,
4: Tá o Neymar parado encostar no carro. Você fala, não!
2: Neymar, não vai riscar meu carro, Neymar
4: riscar. Vai cair o carro!
2: Pelo amor de Deus, mano. Tá de brincadeira. Entrou pra ver o jogo, quando você volta, roubaram a sua moto. E você não tem seguro, riscar o seu carro.
4: Dá pra fazer isso, raio contra a seleção brasileira? Um seguro tristeza?
2: Ave Maria, perrengue dobrado. 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
2: 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Vou fazer uma pergunta antes do Ricardinho falar. Uma pergunta besta.
1: Fala aí.
2: É uma besta porque as respostas acho que a gente já sabe, mas a gente já sabia, né?
1: Já.
2: A gente já sabia. A gente foi pra essa Copa do Mundo com um sentimento de derrota antes de começar a Copa do Mundo.
5: Sabia, não?
1: Só tava esperando, não sabia como que ia acontecer, né?
2: Que a gente cansou de falar quando vinha pra cá? Qual vai ser o dia triste? O dia triste vai chegar.
0: E eu não achei que ia
2: ser. Aquele de ontem, né?
4: Eu achei que passava ontem.
0: Eu achei que passava
1: também.
0: Por mais que tivesse dificuldade,
1: eu
0: achei que passava. Eu achei que ia ser eliminado no próximo.
4: Eu achei que fosse sábado.
3: Cada dia pior.
4: Contra a Inglaterra, que era provável vencedora do México.
2: Ó, nessa Copa, a Franciante falou assim: nessa Copa teve 48 seleções e não tinha um técnico brasileiro.
1: Nem o técnico.
2: E a ironia, que nem na seleção brasileira, o técnico não era brasileiro.
1: É isso aí.
2: E o pior é que tinha seis técnicos argentinos na Copa.
1: É o nosso futebol.
2: Estamos vivendo isso?
1: Estamos vivendo isso.
2: A gente não está organizando nem na base, nem no técnico.
1: É isso aí, não estamos reciclando. Você, hoje, quando um técnico é mandado embora do seu time, você quer um técnico brasileiro? A gente vai falar, é sempre mais o mesmo. Vai vir quem? Vai vir o Diniz? Vai vir o Renato Gaúcho? Vai vir quem?
0: O Ancelotti também foi só nome.
1: Então.
0: Porque também fez o trabalho de merda. Igual do Dorival e do Diniz.
1: Mas eu vou te falar.
4: Igual do Tite na última Copa.
1: Eu não tô defendendo o Ancelotti, não.
0: Eu acho do Tite.
1: Mas o Ancelotti nem
4: confiava. Mas o resultado foi o mesmo, Cadinho.
0: Não foi o mesmo.
2: Você acha que o Ancelotti é bom?
1: Eu acho, pô. Eu acho, ele é um
2: cara que ganhou tanta coisa.
1: Ele é. E ele não teve tempo ainda.
2: Você acha que ele é ultrapassado?
6: 15 segundos.
4: Não sei se ele é ultrapassado, mas ele é bem teimoso. Ou ele foi muito pressionado, coisa que quando ele chegou aqui falou que não sofreria pressão. O que eu acreditei mais no Ancelotti quando ele chegou foi na capacidade dele dominar a função dele e não se render à pressão externa, como foi o caso do Neymar. Desculpa, ele levou o Neymar por pressão.
1: Eu vou dar uma outra leitura, vocês vão achar até que eu tô viajando.
4: Eu acho que chegou
1: o Ancelotti chegou porque ele é um técnico maior que os nossos jogadores. Esses jogadores de seleção hoje, principalmente do Brasil, são muito mimados. Muito mimados. Então, se chegar, tipo, qualquer treinador, ele vai olhar o carro que ele tem, vai olhar o relógio que o treinador vai ter e vai falar, eu sou maior que você. E o Ancelotti, eu acho que ele é maior que esses jogadores que estão lá.
2: Por que ninguém deu entrevista depois do jogo?
4: Covardes.
1: Covarde.
4: Bande covarde.
2: Frouxo.
4: O Danilo falou.
1: Tem que pôr a cara.
4: Danilo, O Casemiro chorou lá com a Fernanda Gentil no Casé. E o Danilo foi o único que falou com todo mundo que tava naquele curralzinho que eles ficam ali. O resto todo mundo passou por trás da tapadeira. Por Nossa. Trás da tapadeira. Covarde, bando covarde.
0: Eu perdi aqui a mensagem, eu não sei o nome do maluco, mas ele falou assim: ninguém tá falando da pipocada do Vini Júnior no pênalti. Eu não concordo.
4: Não, ele não. Falou, foi o Ancelotti que mandou.
0: O Ancelotti mandou. Então não é pipocada dele. E achei que ele fez uma ótima Copa. Não dá pra falar mal do.
4: Não, inclusive ontem ele deu, tentou.
0: O passe foi que ele deu pro Hendrick foi espetacular.
1: Não, ele foi pra cima.
4: Ele jogou bem.
2: O time do Real Madrid é melhor com o Ancelotti dirigindo lá o Real Madrid naquela época, do que a seleção brasileira? Ele tinha mais craque no Real Madrid do que na seleção?
1: Ah, ele tinha.
3: O Palmeiras não é o Real Madrid.
1: ele fez o que ele fez, mas também como qualquer ciclo acabou, né?
4: É, mas mesmo pontos corridos, né? Mesmo tempo pra recuperar.
0: Mesmo no Real Madrid, se você lembrar bem da época dele, o Real Madrid às vezes jogava pior que o time, só que tinha os craques que resolviam o jogo fora da tática, né? Ó, o maluco aqui falou que... Cadê o nome dele? João Gazola. O Pedro Raul faria o gol que o Hendrick não fez. Mas tá exagerando. Tá vendo?
4: Você falou que qualquer um faria.
0: Não, o Pedro Raul não.
2: Ed Blaus 5 falou assim: era melhor, foi melhor ter perdido da Noruega do que perder da Argentina.
1: Isso é verdade.
4: Não ia chegar na Argentina. Ia perder na Inglaterra.
0: E o Cláudio dos Santos.
2: Falou o quê?
0: E o buraco do Tom Cavalcante, Ricardinho. Pô, eu fui pior que a seleção.
4: Não, você foi pra final.
0: Eu fui pra final.
4: A seleção não foi
0: eliminada nas oitavas.
2: Isso. Você não.
0: Eu fui pra final.
2: Você caiu, mas caiu aí.
4: Qual foi a pergunta que você errou?
0: Eu não lembro a pergunta, eu lembro a resposta. Ah. Eu fui muito burro.
4: A pergunta que eu digo você a resposta.
2: Foi, não, isso a gente já sabe. Fala outra coisa que a gente não sabe.
4: Você acha que o Yuri Alberto tinha que ir pra seleção?
0: A pergunta eu não lembro, mas era...
4: A resposta.
0: Luz, como é que era? Infravermelha. Luz infravermelha. E eu falei intravermelha em vez de infravermelha.
4: Errou!
2: Você errou a letra. Você errou a letra. Puta, errei besteira mesmo, hein?
1: Burro.
2: E você foi, isso não é burrice.
1: Você foi pra final com quem?
0: Com o Ronald Hughes. Daí ele, na final, ele tinha que fazer um desafio, né? Ele tem que escolher lá o dourado.
1: O prata.
0: Eu não sei qual que ele escolheu, mas ele escolheu o que deu errado. E era um que tava escrito perde tudo.
2: Mentira, mano!
0: Ele ganhou de mim, mas não ganhou de ninguém. Porque ele também perdeu tudo.
4: Teve azar.
2: Que merda. Que azar. E você errou infravermelho pra intravermelho.
4: Quanto tava o dinheiro que ele perdeu?
0: Tava 30 mil, acho.
2: 35 mil.
4: Pra pagar uns,
2: caramba,
4: uns pedreiros aí, né?
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2: 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Bora viver no azul e se preparar pro Excel, o prêmio que a gente tá dando no nosso Instagram, não é isso?
4: Exatamente.
2: Isso
4: só um...
2: Fala.
4: Não, só um detalhe, a gente tava falando de entrevista, acabou agora o jogo de Portugal e Espanha. E o Cristiano Ronaldo tá agora dando entrevista naquele lugar onde tá todos os jovens.
2: Quer dizer,
4: não fugiu, não é um covarde, só perdeu o jogo tentando ganhar, diferente do
2: Brasil. É lógico, que os caras saem correndo.
4: Todo mundo fugiu por trás.
2: Eu vou falar uma coisa pra você, essa seleção brasileira era ruim demais.
4: O Cristiano Ronaldo tá lá dando entrevista
2: ao vivo. Mas, ruim é bom, tudo bem.
4: Não
2: mas,
4: gosta.
2: Mas você ser uma pessoa, um jogador de futebol profissional, bunda mole, covarde, isso pra mim, eu não aguento.
6: Ele é um bananão.
2: Chega lá com a cara e fala, né? Errei o pênalti, cara, fiz uma besteira, mano. Eu decidi, eu já tinha resolvido e na hora eu mudei de ideia.
4: Ele ficou nervoso.
2: Burro pra caraca. Desculpa, Brasil, eu errei. Caraca, mano.
4: E ele não fez uma má copa.
2: Não,
4: hein?
2: Pelo contrário.
4: Ele jogou direito.
0: Foi bem.
2: Pelo contrário.
0: O Guimarães jogou bem.
1: Não, ele vai ser um...
4: Mas não tem que ser bater pênalti.
1: Ele vai ser um dos pilares da base.
2: É.
0: Fala. O Vinícius Saldanha de Jesus falou o seguinte: o negócio começou a desandar depois que os ETs...
4: Não levaram eles.
0: Deram pra trás, os ETs não apareceram. Aí o Ancelotti teve que improvisar.
2: Cadê os ETs?
4: Era no jogo contra a Escócia que ele tinha que levar os caras. Inclusive o Neymar tava na lista. Quem é que não levou ele? Só o Ancelotti levou, os ETs não levou.
2: Liga pra NASA.
4: Pô, tá uma palhaçada isso aí.
2: Isso.
4: O Trump falou pra não levar. Ele mandou pra devolver o jogador e não mandou não levar.
0: Falar em Trump deu lambança.
2: Tá dando lambança. Tá dando, tá dando uma ameaça em cima do Klaus aí. Ele deu uma ameaçada aí.
0: Deu?
4: Deu. Ah, é? O Klaus também?
0: Deu. O Trump, ele deu uma entrevista falando disso. Juro que no começo eu achei que era IA.
4: Que problema importante pro mundo o Trump parar a vida dele pra falar isso, hein?
1: O cartão vermelho
4: pro jogador. O cara tá jogando bomba no Irã, mano. É. Ele fecha os negócios tolo, joga bomba, exportou mais de 10 mil pessoas em que eles acham que é ilegal. E o Klaus é o problema na vida dele.
0: Só pra quem não sabe. É, tem gente que não acompanha a história. O Trump ligou pro presidente da FIFA reclamando da expulsão de um jogador dos Estados Unidos.
2: Como é o nome do presidente da FIFA?
0: O Infantino.
1: Isso é um bandido também, mano.
0: Ele jurou que não tem nada a ver com política.
2: Mano.
0: Que foi o órgão disciplinar. E ele jurou que não tem nada a ver com política. Foi o órgão disciplinar da FIFA.
2: Futebol não tem nada a ver com política.
4: Quando que a FIFA fez isso?
0: E aí o Trump deu uma entrevista falando que ele viu o lance e ele fala, não é possível que isso aí não é lance pra cartão vermelho.
4: Ele entende futebol do meu Trump?
0: E falou mais, falou assim, e esse juiz aí, ele é bem suspeito, se vocês quiserem eu falo sobre o passado dele.
4: Que isso?
0: Falou isso.
4: É mesmo?
0: A Leila já começou a tremer.
4: Quem falou pra eles? qual 01, 02, mandou uma ficha pra ele?
2: Mas 01, 02 ou 03?
4: Mandou uma ficha do Klaus pra ele.
2: Tem os caras lá, isso,
4: o Klaus já roubou o Flamengo?
2: Já tem os dois
4: filhos. Então foi isso. Ele recebeu uma ficha do Klaus que roubou o Flamengo um dia.
1: Quanto mais você aplaude louco, mais espaço vai dando.
0: E a Bélgica? A Bélgica entrou com uma reclamação, né? Falando, pô, isso aí não existe no futebol.
4: Não existe, cara.
0: E pedindo pra reverter. E a FIFA falou, não, ele vai jogar.
4: Ele vai jogar.
0: E aí hoje,
6: só que não.
2: A França, a UEFA soltou um
0: documento também.
2: É vergonhoso,
0: vários,
2: mano.
0: O Mourinho, o Klopp, vários técnicos se pronunciaram falando que é um absurdo.
2: É um absurdo,
0: e a França, depois disso, entrou com pedido pra tirar o cartão amarelo do Olis.
4: Tá certo.
0: Do último jogo. Porque ela falou assim, o Olis nem encostou no adversário, pode ver.
4: E que tira o vermelho da Inglaterra de ontem também.
0: Exatamente.
2: Virou a zona.
4: Virou. É a zona.
2: Aí vai chegar uma hora que o juiz não vai dar nem vermelho, ele vai escolher pra quem ele vai dar o vermelho.
4: E por que ameaçaram o Chamo
2: Vá. Por causa disso, é por ele ter expulsado.
1: De contar
2: o seu passado.
4: Ameaça foi o Trump. Achei que era torcedor.
2: E a irmã do Samir Chaoudi lá, que aparece como despesa da CBF, que é o presidente da CBF.
0: Isso.
2: A irmã dele foi de viagem com tudo pago pela CBF.
4: Mas
2: é mais
4: uma polêmica.
2: Nossa. Esse cara é um bandido também, é isso?
1: É. Pega o poder pra isso, ó, pra favor dele, meu.
0: É a irmã,
4: se ele pagou as namoradas.
2: Irmã, não vai pagar aqui, da irmã.
4: Sou eu. A seleção ganhou uma baita grana agora com essa com essa andada.
2: Ontem eles ganhou 77,5 milhões de reais.
4: Aí, não, se ganhasse o jogo, né?
1: Não, é o total tudo.
4: Ah, o total.
2: Total.
4: Isso. E sabe quanto, desculpa, você vai falar quanto, mas sabe quanto que eles vão gastar de cartão amarelo? Quase 500 mil reais. 400 e poucos mil reais.
2: Que paga
4: era 380 mil, alguma coisa assim. Com o cartão amarelo do Neymar foi pra 400 e pouco.
2: E xingaram o Mbappé. Uma paraguaia lá, você sabe disso ou não?
1: Você quer que fala no geral, o Brasil vai ganhar 131 milhões de reais. Por quê? Porque entra a grana da posição dele e a grana que a FIFA mandou para as despesas.
0: Ah.
1: Então, em tudo,
2: 131
1: milhões de reais.
2: De reais.
4: Quanto
2: de
4: gasta, reais. Gasta uns 50 milhões,
0: dinheiro,
4: né?
0: Gasta, porque daí tem que pagar hotel,
4: a despesa é alta.
1: Mbappé, uma ministra paraguaia.
2: Uma senadora
1: paraguaia. Acabou com ele, né? Tipo, falando que ele é ele não é nem francês.
4: Camaronês.
1: Mas não é camaronês, falou que ele não devia mamar leite, mamar outras coisas.
4: Mamar coco.
1: Um monte de coisa.
4: Mentira,
1: racista. Falou, racista.
2: Misericórdia.
1: Um monte de coisa. E aí ele respondeu, falou, pô, olha, você
2: mulher
1: é uma
2: desprezível.
1: Porque tudo que você tá falando nem condiz com o seu cargo. O povo paraguaio não merece ser representado por uma pessoa igual a você. Essa foi a resposta
4: do Mbappé. Ele é esperto. E o Zé Felipe? Tá com dor de corno, hein?
2: O Zé Felipe.
4: O filho do Leonardo.
2: Mas deu
4: o ex da Virgínia.
2: Mas não foi ele que detonou detonou o Vinícius Júnior.
0: Por quê?
4: Porque ele só cumprimentou o Haaland no final, ali depois, na hora de ir embora, e cumprimentou o Haaland. Até porque se conhecem,
2: sim.
4: E assim.
1: Não,
4: e
1: mas tudo xingou. Que rolou a semana.
4: É, não, ele aí xingou. O Zé Felipe xingou, falou aqui, ó.
0: Ah, não é pra cumprimentar?
4: Falou assim, vai se. Tomar cumprimentar a minha. Vai cumprimentar o Haaland lá? depois do
0: não
4: jogo.
0: Não é pra cumprimentar.
4: Não é pra cumprimentar. É claro. É porque o problema dele é porque o Felipe Júnior, o Vinícius Júnior, saiu de lá direto pras Maldivas, né? Com a ex-mulher dele.
6: Foi embora.
4: Vai deixar as crianças com ele. Ó, você cuida das três aí que eu vou pegar sua ex-mulher e vai
6: lá nos 15 dias lá. Dar um rolezinho.
0: Foi pra Ibiza.
4: Foi pra Ibiza.
0: É a mesma coisa.
4: Não, não é a mesma coisa.
0: Foi pra Ibiza.
4: Não é a mesma coisa.
6: Ibiza tem uma night danada.
0: Foi pra Ibiza.
6: E Maldivas não. Maldivas é mais casal. Sossegado. Beijar na boca.
4: Eles não querem fazer isso?
6: Só na Ibiza chama.
4: Ibiza é Porto Seguro e Maldivas é Porto Seguro.
6: É trancoso.
4: Festa do astronauta.
6: Me falaram, não sei se é verdade, que o Neymar deixou 8 publicidades gravadas.
0: É verdade.
6: Como herói do Hexa.
7: Tá gravando?
0: E o que é pior, assim.
6: Já tá tudo gravado, bem feito.
0: Deixou tudo gravado e o pior, independentemente quem fosse o herói do Brasil. Faz conta que o gol fosse feito pelo Endrick, pelo Vinícius Júnior.
6: Ele era o herói.
0: A campanha ia ser em torno como se ele fosse o herói do Hexa.
4: O menino Ney é o herói.
6: A gente precisava arrumar uma peça dessa pra mostrar,
0: mas
6: né,
0: soltar, meu?
6: Mas a gente tem que
0: vazar.
6: Que vazar isso. Pra gente dar risada.
0: Tem 8 já gravado.
6: 8?
0: 8.
4: Deixou 8 antes, ele ir pra Copa já tinha deixado gravado.
6: Enquanto isso, o Endrick recusou uma proposta
0: de 10 milhões.
6: Do que era a proposta?
0: Bet.
6: Tá certo ele.
0: Ele falou que nesse momento que ele tá. Ele foi até educado, porque não é que ele recusou falando, não, sou contra, levantou bandeira. Ele falou, no momento que ele tá, as parcerias é pra outro lado, ele não quer se envolver.
4: O jogador devia ser proibido de fazer propaganda.
0: Claro que sim.
4: O jogador
0: claro que sim.
4: Devia ser, porque.
0: Qualquer atleta, na verdade. Qualquer atleta.
6: E a leitura labial, o que que o do Neymar ao goleiro da Noruega? O que
0: deu? Provocando, mano. Pedindo pra ele escolher o canto que ele bateu o pênalti. E chamar o cara de trouxa.
6: O cara acaba de ser classificado. Ele faz o gol no cara, mas o cara tá classificado. E ele fala assim: você é um otário.
0: Otário.
6: Comigo aqui não.
4: E já tinha pego um pênalti, já tinha salvo uma bola que o cara
0: voltou.
6: Não assim. Aprende, né?
4: Pra quê?
6: Apanhou que pra nem quê? Cachorro e volta que nem leão, né? Achando que é o rei. Tá de brincadeira.
0: Tá lá.
6: Aí não dá, né, meu?
0: Deu zica no Wonderwall ontem.
6: Putz.
0: Os caras foram, os caras da Inglaterra ganharam o jogo a busca dois. Dificílimo o jogo contra o México.
4: O pau comeu,
0: jogo legal, jogo bonito, demais.
4: Mano.
0: Jogo bonito. E aí os jogadores foram perto da torcida pra cantar o Wonderwall junto com eles, que é pra tradição.
6: Certo.
0: Depois que cantaram, eles voltaram. Daí eles começaram a pular aquelas placas de publicidade.
6: Sei.
0: O segundo jogador, na hora de pular, ele escorregou
4: e voltou.
0: Quebrou de voltar. Quebrou. Tá fora da Copa.
6: Mentira, ele, mano. Viu?
0: Ele trupicou. Na comemoração.
4: Na placa da Adidas. Tava
0: eu
4: Adidas.
0: Eu acho que eu tenho aqui, vou te mostrar.
4: É que vai mudando, né?
6: Mas tava assim da Adidas.
0: Ele caiu. Já foi operado.
6: É o Jordan Henderson.
0: Isso, foi operado.
6: Então ele caiu mesmo.
0: Caiu mesmo, em cima do braço. Foi operado lá no México, ficou uns membros da delegação com ele e o resto da galera foi trabalhando.
4: Velho morre assim, morre quebrando as coisas.
5: Tatola, se liga no movimento aqui,
4: Tatola. Não foi o fêmur, mas faz o pulso.
6: Velho, meu pai falava, velho morre de que, pai? Ele fala, queda, catar e cagadeira.
4: Ele é um jogador antigo já, então o
6: Rio de Janeiro. 36, então não vai fazer falta.
0: Ele nem joga. Ele foi colocado mais como uma.
6: Ele foi lá pra comemorar e cantar o Wonderwall.
0: Levasse
6: o Liam Gay.
0: Pra puxar o Wonderwall.
6: Já que é pra cantar.
7: Agora
4: vai! O que importa foi o casamento da Taylor Swift na sexta-feira.
6: Falaram que tinha uma brasileira lá?
4: Uma só. Só tinha um brasileiro lá. Uma, né? Uma brasileira.
6: Onde foi o casamento?
4: Foi no Madison Square Garden. Ah. Ela fechou o Madison Square Garden. Transformou tudo aquilo lá numa. O que é? Você é brasileira?
8: É.
4: Ah, rapaz, aumenta essa foto aí que eu tô jogando. Sai na frente, cabeçudo.
6: Rapaz, vocês estão muito loucos.
4: Essa que foi na Taylor Swift?
6: Essa não é a Taylor Swift?
0: Ela casou com a Taylor Swift, essa menina?
6: Não. É nossa, outro bonito. Cara, é o cara que casou com a Taylor Swift.
4: O cara, não sei como chama, quem? Travis Kelce.
0: Mas não quero saber do casamento, quero saber dos convidados.
4: Então, não sabemos, só tinha celebridade.
6: E o nome da brasileira, você não sabe?
4: Sei também. Chama Mariane Fonseca. Ela é casada com o menino do Chainsmokers. Eles são uma dupla,
6: Chainsmokers.
4: Ela é casada com um deles lá. E aí o Chainsmokers lá é muito amigo do marido da Taylor Swift. E aí foi convidado do noivo.
6: Ah.
4: E ela era a única brasileira. Mas não pôde entrar celular, não pôde entrar nada. Mas a festa foi de... Fala aí, você que sabe, meu senhor Swifter.
6: O que aconteceu lá? Fala aí.
8: Não, o que aconteceu lá, eles não tem foto, não tem nada. Mas assim, foi... Tinha muita gente.
4: Fala,
8: praticamente todos
4: alegria.
8: Os...
4: Três famosos.
8: Brad Pitt, todos os jogadores da NFL estavam lá.
4: Ah, com o marido dela
6: jogador da NFL.
4: Jogador da NFL,
6: é.
4: daquele que ganhou ano passado.
6: Los Angeles Brothers, né?
4: É isso aí, vai fome.
8: Kansas City.
4: Ele é o Tom Brady do time
6: Tom
4: lá.
6: Tom Brady, é o quarterback.
4: O Tom Brady foi?
6: É.
8: Não sei.
0: Os caras falaram aqui que o melhor jogador em campo, apesar do Haaland ter feito 2 gols, foi o goleiro da Noruega.
4: Foi bom mesmo.
0: O cara catou uma bola, aquela que ia ser um gol contra, sabe que teve uma bola?
6: Aquela foi demais.
0: Que cobriu ele. Se ele não toca naquela bola, ele foi, o Brasil ia virar aquele
6: jogo. O Brasil teve chances de fazer gol.
0: Teve.
6: Apesar de jogar mal. É que a postura do Brasil foi covarde.
1: É isso aí.
6: Mas teve chance de fazer gol.
1: É isso aí.
6: Ele ficou lá.
4: Foi muito melhor que
6: o Noruega. Ele ficou olhando. Por que não imprimiram o ritmo?
1: Porque viu que se roubou. Roubava-se a bola lá pertinho, já...
6: Já era melhor já que era roubar melhor. Aqui atrás. Oh. Uma confusão, meu. Oh. Tá de brincadeira, rapaz.
7: Tô de brincadeira, rapaz.
6: Eu vi uma notícia agora que eu queria entender essa notícia.
4: Olha.
6: Uma jovem foi detida.
4: Ah, foi, coitadinha.
6: Após
1: o quê?
6: Ser acusada...
4: É.
6: Ela tá sendo acusada,
4: é isso?
6: Antes de eu completar a notícia, só pra gente entender.
4: Ela.
6: Quem tá sendo acusada é ela.
4: É.
6: De manter um relacionamento abusivo com o marido.
4: Isso.
6: Ela enfia a mão no cara?
4: Não.
6: O que, que ela enfia
4: queria
6: na mão no cara?
4: Queria fazer muitas vezes por dia o gostosinho.
1: E ele não aguentava?
4: Pepino.
1: Não. Ele batia no tatame?
4: Pepino de novo. Assim, que, chegava de 4 a 6 vezes por dia.
1: Você tá louco.
4: Beleza, não vou ver. Não.
6: Que isso,
1: prende, prende essa mina aí, vai que ela quer pegar outra. Prendeiro. Prende não. Ela, vai que ela quer outro.
4: Então, aí o cara assim...
6: 5 a 6 vezes por dia?
4: É.
6: Aí ele fez o quê? Foi na delegacia?
4: Ele quer denunciar.
1: Imagina ele chegando...
4: Eu não aguento mais.
7: Eu comecei a passar mal.
1: Desde aquela louca, seu delegado.
4: Ele foi pro de ajuda. Porque tem a foto. Você não pegou a foto também, né?
6: É.
4: Da menina?
8: Não era ela? Não.
4: Ah, porque
6: não pode mostrar.
4: Não pode? Tinha uma foto.
6: Onde é aqui no Brasil?
4: É jornalista.
1: Era aqui no Brasil.
6: É no Brasil?
4: É.
6: Que cidade é?
4: Que bairro é? Que rua é? A foto da moça era grande. Aí você...
6: É.
4: Eu comer, sei lá, qualquer um período você vai até aqui, né? Vamos aí. O cara precisava trabalhar, o cara precisava viver, o cara precisava respirar. Tem um intervalo entre uma paradinha e outra.
1: Dependendo da idade, né?
4: Eles eram até que jovens, já tem uns 20 e pouco, 30 assim. Mas o que acontece? Depois de um mês, sei lá quanto tempo, você não aguenta, meu cara, já tinha mais vida, a alma dele tava subindo.
6: Como é que você sabe disso, cara?
4: Eu já passei por isso.
9: La garantia,
4: aí você tem duas opções, ou você vai na delegacia ou você deixa de ser corno. Ou você assume o chifre ou vai na delegacia.
6: Na delegacia, seis não aguentou.
4: Oh, eu não fui na delegacia.
1: O Betão
6: é um boi, né?
4: Jamais iria passar essa vergonha. Corno sim, não.
1: Não, jamais.
0: O Betão de Boston falou: nem o Tadala do Angelão dá conta dessa.
1: Ah, não dá, mano.
6: Tinha que ele tomar Tadala,
4: negão! Não dá, pô.
1: O coração não aguenta.
6: O coração
0: não aguenta. O Neto tá bravo hoje, hein?
6: É, o Neto tá bravo.
1: Sério?
6: Eu até botei lá pra ver.
4: Eu também, todo mundo botou.
0: Foi bom. Porque ele falou a verdade. Ele
6: falou um monte de
0: verdade.
6: Seu Zoreiudo!
0: Se vocês quiserem, ele ainda botou as fotos do
1: dos
0: Luciano
1: cara.
0: Hulk, Edilson.
4: Xingou todo mundo.
0: Denilson,
6: e ele ficou bravo porque as crianças choraram, né?
1: Não, choraram.
6: E ele falou, o filho do Cacá chorou. A molecadinha chora.
0: E o que ele falou foi o seguinte: se vocês querem ouvir a verdade, eu vou falar aqui. Agora, se vocês quiserem ficar ouvindo esses caras que são tudo amiguinho, porque você vê a entrevista do ex-jogador, meu, é vergonhoso, meu.
1: O Denilson,
0: ele teve coragem de quando acabou o jogo, meu, 10 minutos depois. O discurso dele era agradecendo o Neymar por tudo que ele fez pelo Brasil.
1: Vai descartar.
0: Vai pro inferno. Agradece daqui 5 anos, não ontem.
4: É isso. Manda aí um zap pra ele.
0: Você pode agradecer, porque ele já fez.
6: É isso aí, manda um zap.
4: Você é legal pra caramba, você teve um azar e beleza.
6: Quer sair. E o Neymar que não gosta da Globo, ele fica lambendo
1: isso,
6: lá.
1: É ainda. Isso aí. Não quis falar no microfone dele, do amigo dele, não quis falar. Ah. Ele vai ficar lambendo.
4: É, manda de. Como diz o Ed, baba ovo. Ele tava nervoso pra caramba. Você tá de brincadeira.
6: E aí ele mandou o Éder Militão?
4: Cutucou, hein?
1: Cutucou quem?
4: O Léo Pereira lá.
0: Ah, é mesmo? Mas ele nem jogou, coitado.
4: Por isso. Porque ela falou assim, alguém fez uma postagem falando que a culpa não seria dos caras que não jogaram. Pô, Léo Pereira, pô, meu Deus, que não entrou nem em campo em nenhum momento.
1: É.
4: Aí falou assim, a irmã do Militão falou, igual curtiu assim, o Léo Pereira nem entrou em campo nem um dia, nem um minuto. Nem, então assim, não adianta nada ir pra Copa, nem entrar. Assim, aí a irmã do Militão
1: mas não foi de todo perdido.
4: Por quê?
1: Porque o Léo Pereira depois.
4: Voltou?
1: Que... Não,
4: voltou?
1: Não voltou.
4: Com a Caroline Lima, voltou.
1: Ele voltou com a Caroline Lima, mas não
6: Quem
1: voltou
6: é
1: pro Brasil.
6: Caroline Lima?
1: A ex-militão.
4: É, ex-cunhada então, da irmã.
6: Tinha separado?
1: Tinha
6: dela?
1: Separado, mas voltou.
4: Mas, ah. mas o filho dela é do Militão.
1: É do Militão. É do Militão. Ah. E aí, mas ele não voltou pro Brasil. Já aproveitou a passagem da CBF e vai passar as férias. Vai passar as férias nos Estados Unidos com a namorada, cara.
6: Tá certo. Não, tá tudo certo. Bem. Vai aproveitar lá. Não jogou mas, nada, não fez então, nada.
4: Ele não entrou.
6: Ele já não tava de férias? Já. Só vai continuar de férias. Já.
1: Então. Não, acho que foi o único que não entrou.
6: É cada uma que eu vou te falar. E o cara que sacou um revólver aqui no restaurante?
4: Mano, aqui no Outback do Center Norte.
1: Por que ele fez isso?
4: Na hora do jogo, acho que alguma confusão de
1: jogo.
4: É. Ontem, bom, todos os restaurantes, lugar, tinha um monte de lugar assistindo o jogo. Não sei, não, ninguém explicou. Mas teve uma confusão na hora do jogo lá. Olha lá, tem uma imagem ali. E o cara sacou um revólver no meio do Outback, nem do Outback. Que maluquice.
1: Foi o revólver?
6: Como é que pode, né? O cara sacar um revólver no restaurante por causa de um jogo, né, mano?
4: Não, e assim, cheio de criança,
6: cheio de cabeça de um imbecil desse, né, velho?
4: Sei lá o que acontece.
10: Esse senhor, desculpa a expressão, é um idiota.
6: É isso aí, meu.
4: E o Lola Lovers, acabou.
6: O Lola Lovers saiu e acabou, né?
4: Lola Lovers é um ingresso que vale pros três dias de Lola, que vai ser em março do ano que vem.
6: É.
4: E pela primeira vez eles venderam pra geral, não foi só pra cliente de banco que às vezes patrocina.
11: Tem, e aí esgotaram, mas acabou.
4: Porque era um pouco mais barato do que na época vai ser. E tinha algumas vantagens. E pela primeira vez esgotou antecipadamente Lola Lovers. Lola, o ano que vem promete. Verdade.
6: E Cuba, que sofreu outro apagão. Vocês viram, não?
1: Tá, Cuba tá numa situação.
6: Novo apagão geral deixou cerca de 10 milhões de pessoas sem energia.
4: O povo lá sofre. Eu fui pra lá um ano e meio atrás, mais ou menos.
6: Demais, né?
0: Não, e agora tá pior, porque depois que o Trump atacou a Venezuela. Tudo. A Venezuela não manda, era um dos países que mais ajudava Cuba com energia.
6: É verdade,
0: com combustível. Eles estão cercando, fazendo cerco pra Cuba não conseguir sobreviver.
4: O povo lá sofre demais. 10 milhões de pessoas sem energia elétrica pela terceira vez, um apagão nacional.
6: Eles falaram
4: porque as energias elétricas, desculpa, é a maioria por combustível.
6: Aí uma merda. É. Deixa eu te falar outra coisa que aconteceu, que me contaram.
4: Não sei se é verdade. Fofoca, hein?
6: Me contaram que a equipe do encontro da Fátima Bernardes, que é a Patrícia Poeta.
1: Isso.
6: E da equipe
11: onde está você, Fátima Bernardes?
6: E mais você, quase saíram na mão.
1: Que é tudo pertinho ali.
0: Que elas brigam por
4: pauta. É. Tem essa, dizem que tem essa tretinha dele já faz um tempo, por causa desse negócio de pauta, por exemplo.
6: É um programa grudado no outro.
1: E é um parecido com o
4: outro. Bem parecido.
0: Só muda o nome.
6: Só muda o nome.
0: E o apresentador.
6: E o papagaio.
0: E a plateia.
4: É, a plateia é nossa. Desculpa,
10: Patrícia.
4: É a Zé que vai lá no perrengue que vai lá na Patrícia.
6: Você ia falar em
4: encrenque.
1: As mesmas mulheres
4: que vão no perrengue. E aí, o que acontecesse? Ele já tem essas tretas de pauta. Então, eles meio que tem um acordo de cavaleiros, mais ou menos. Que, ó, por exemplo, Big Brother. Você pega a mãe e a irmã. Eu pego o que saiu. Aí eu... E aí tinha um acordo do meme do Vini Júnior com o Haaland. Aquele das branquelas.
6: Sim, sim.
4: Que tem a Masaoka lá, que é a japonesinha da Ana Maria.
0: Faz
4: que
0: na rede social.
4: Faz, e ela, ó, então, ó, a gente vai usar amanhã, beleza? E aí a Patrícia vai estar na sequência, um pouco antes, foi lá e usou. Aí o Paulo disse que o Paulo lá. Eu não gosto de fofoca, mas disse que.
6: Quase saíram na
4: era mão. Caderno, lápis, régua voando no corredor lá.
0: Pão de queijo pro lado, papagaio do
4: outro. Lá no...
6: Falando em acabando a Copa pra alguns, Calvão aí. Bueno.
1: Calvão Bueno.
0: Ele anunciou que foi a última Copa dele.
1: Ele já tinha falado.
4: Carrando, né?
6: Tá bom, tá bom.
1: Tá bom.
4: Falou que vai ter 80 anos na próxima.
0: E a Globo vai ter que se coçar. Ela fez uma péssima Copa. A cobertura da Globo, eles se perderam, eles sentiram a concorrência Cazé, né? Da Cazé. Tentaram mudar o jeito dos caras se comunicarem e acabou ficando falso.
1: Foi mesmo. Foi mesmo.
6: Mentira.
0: Eu achei
6: a Globo. Vai ter que ter uma reunião lá pra resolver o que ela faz com o esporte.
0: Exatamente.
6: Porque pra fazer esporte, tem que fazer direito. Esse negócio de você entrar na semifinal e mostrar a semifinal e final, não existe. Ela sempre fez isso.
1: É isso aí.
6: E a gente vai aturando. Entendi, porque
4: porque
6: eles tinham dinheiro bastante e compravam e jogavam no Sport TV. Aí quem tinha um canal por assinatura, ia pro Sport TV. Era legal pra caramba. Agora não. Agora é a Globo passando pela metade, o Sport TV passando pela metade e o Campeonato Brasileiro. Quem quer ver tudo, tem que assinar o Premier. Tem que assinar não sei quem. Pra que você tem um canal? Estão matando o Sport TV.
1: Eles estão escondendo.
6: Matando o Sport TV. Tudo. E outra coisa que eu vou falar aqui, que me desculpa, meus amigos da ESPN. Pra que serve essa marca tão grande chamada ESPN, que é uma das maiores canais.
1: Junto com a Disney.
6: Junto com a Disney, que é um dos maiores.
4: Que é da Disney.
6: Que é da Disney, que é um dos maiores canais, uma das maiores empresas do mundo. E não transmitir um jogo da Copa.
0: Mas aí
6: não vender um pacote da Copa. Não entrar na concorrência.
0: Entrou na concorrência.
6: Entrou na concorrência. E perdeu, porque não.
0: perdeu porque
2: não, ela não, dá pra ficar de fora.
0: Desculpa, Tatola, ela não é a única potência mundial, meu. Tem os outros que ganharam.
2: Vai perder, entrou, vai ganhar, vai perder, vai ganhar.
0: E a ESPN transmite um monte de campeonato.
4: E só
0: transmite Libertadores, transmite pra, campeonato inglês.
4: E só pra você entender.
1: E a Cazé tá chegando em todas essas
2: ligas. Já chegou em tudo.
1: Já chegou em tudo. Essas grandes ligas, a Cazé
2: já tá. E de graça.
4: Fazendo... Não é de graça, eles pagam.
2: Não, de graça, nós. Você bota no YouTube e põe na Cazé.
1: Você não vai precisar ter Claro, Sky pra ter a Cazé.
2: Mas fazer o campeonato inglês.
4: O que acontece? Tá tendo uma reavaliação de tabela. Por quê? A Cazé, quando entrava na concorrência, a TV Globo, o SBT, a ESPN, são canais de TV aberto ou não, ou
2: pago. É mais caro?
4: É TV, é mais caro. E a Cazé entrou com aquele benefício que era a internet. Só que os caras não tinham noção do que o Cazé se tornaria. E bateu recordes mundiais em todos os jogos, em todas as qualificações aí. E o que acontece? E eles cobram, a Cazé, por ser internet, não ser uma emissora de televisão tradicional, pagou um pouco mais barato. O que não justifica a Globo também não ter comprado. Mas aí a FIFA e as coisas já estão reajustando. Porque viram que a Cazé faturou tanto quanto a TV ou mais aberta. Então, bom, a internet tem a potência que uma TV não tem. Então, vão reajustar o preço.
2: Quanto tempo?
1: Tá bom.
2: Quanto tempo você não põe na ESPN?
1: Nossa, é esse período inteiro. É esse período inteiro.
2: Tá desligada, né?
1: Tá desligada. Tá lá. Tá lá, pra quando voltar a Premiere. Mas agora eu sei também que a Cazé vai passar a Premiere. Porque eu gosto de ver o campeonato inglês na ESPN. Eu gosto de ver. E aí, putz, meu. Os caras estão.
2: E eles vão ter que se coçar.
1: E eu acho que não justifica, Denis. Porque eles não sabiam o tamanho da Cazé. O tamanho da internet, então, né?
2: Vou fazer o intervalo, a gente já volta.
4: O pacote da internet é mais barato.
2: Fuçada depois do intervalo. Vai lá.
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1: Muito bom!
0: Bora! Fuça!
2: Fuçada na rede.
3: A galera tava revoltada.
1: É, que novidade.
3: Luiz Thunderbird.
1: É.
3: Qual o valor da rescisão do Mister?
1: Já? É, porque renovado até 2030, né? Já. Tem que pagar.
3: É, já.
1: Até você gostaria que ele ficasse, Ângelo? Você gostaria?
4: Claro.
1: Você gostaria, Tatu, que ele
4: ficasse? Eu tenho um pouco de dúvida.
1: Eu tenho bastante dúvida.
3: Eu não gostaria.
4: Ah, eu acho que
1: eu tenho bastante
4: dúvida. Mas, olha só. Então, beleza. Cada um tem sua opinião. Você acha que sim. O Ricardinho, não. E a gente tem dúvida. Que é normal.
1: É normal. Mas eu também. A minha dúvida é porque também quem entraria?
4: É isso.
1: Meu problema mais é esse.
4: Quem entraria no lugar?
1: Se o Abel falasse, eu assumo, eu queria que ele fosse embora hoje.
5: Isso é mentira.
1: Mas o Abel
4: é capaz do Abel pegar Portugal, isso sim.
3: Combina com o Paraguai, acho que ele seria um bom técnico do Paraguai. Fernanda Paes Leme. Fernanda Paes Leme escreveu o seguinte: vamos culpar quem? Cada um culpa um, né?
4: É isso aí.
3: Marcos Castro, do Castro Brothers. Não tem a porra de um jogador esgotado. Não tem a porra de um jogador chorando desolado. Ninguém deu a vida, ninguém teve cãibra. Otários somos nós de acreditar.
4: É isso aí, no frouxo e covarde. Mesmo. Time de bunda mole.
1: Isso é verdade. Quem fingiu que chorou foi o Neymar no meio do campo.
3: Fingiu pra ele.
1: Pra aparecer sozinho no meio do campo.
4: Não, porque ele é... Pode ser também, óbvio que pode ser, mas... Porque é o último jogo dele na seleção.
3: Mas
4: e
3: era
4: ele sabia
3: dele.
4: Disso.
3: Mas eu gostei da frase que eu ouvi. Quem é aquele gordinho no meio chorando?
1: Mano, ele tá com a cara inchada, velho.
4: Uma traquina chorando.
1: Mas ele não tava treinando tudo.
4: O olho dele parece um japonês, só tem um risco.
1: Ele tá trancado lá, ele tá comendo x-salada escondido com o Neto.
5: Chico Barney. E os salgadinhos também.
1: Comendo x-salada escondido.
3: Chico Barney, que inveja de todas as seleções marcando gol de pênalti.
1: Marcamos.
3: Olé do Brasil. Dante conhece os alemães. Gabriel Magalhães conhece o Haaland. Pelo menos nossos zagueiros estão fazendo amigos.
4: Falei. Falamos disso.
1: Daí. A gente falou disso.
3: Falou. Né? Geode, da ESPN. Bruno e Endrick não podiam perder os gols que perderam, é claro. Mas vamos constatar o óbvio. A entrada do Neymar estragou o melhor momento do Brasil no jogo. Endrick teve que ir para a direita, onde é menos perigoso e marca mal. Vini teve que marcar mais enquanto o craque dava suas corridinhas cenográficas atrás do norueguês.
1: Exatamente.
3: A aposta foi toda na qualidade individual de quem já foi craque, mas não joga futebol há 5 anos.
4: É isso aí. Bom resumo.
3: É isso. Tim Vickery, comentarista. Inglês, mas ele trabalha no Brasil.
4: Isso, na Sport TV.
3: Será que Ancelotti já cometeu algum erro maior do que a decisão de colocar Neymar em campo?
4: É boa.
1: Errou!
4: Ele errou do jeito que ele colocou,
3: errou,
4: né?
3: Errou.
4: Porque
3: errou.
4: Ele tinha acabado de mudar o time e tinha dado certo.
3: É isso aí.
4: Aí ele mudou de novo o time.
3: Geezer Butler, do Black Sabbath, mas não falou sobre o jogo do Brasil, falou sobre o Cabo Verde. Escreveu o seguinte: que grande jogo. Obrigado, Cabo Verde, pelo melhor jogo até agora na Copa.
4: É verdade.
1: Contra a Argentina, contra jogar.
4: Foi jogado.
1: Foi na sexta-feira à noite.
4: Golaço.
1: Nossa, aquele cara vai arrumar emprego em qualquer lugar agora.
4: É verdade.
1: Joga até no Corinthians aquele
3: jogo. Não. Alexandre Neves. Não, porque é o Bidu. Você tá de vergonha na lateral esquerda.
1: E o Memphis vai voltar?
3: Precisa renovar o contrato, né? Senão não volta. Né?
1: Não, não sei. Muito
4: vai, lógico. Ele é corintiano.
3: Mano. Alexandre Nero.
1: Fora Popó.
4: O pessoal do Rosewood tá reclamando que ele não aparece mais tempo.
1: Não, mas tá pagando.
3: Alexandre Nero escreveu o seguinte: a diferença. Cabo Verde freou a Argentina com futebol. Fechado, sim. Mas ainda assim, tática futebolística. Ao meu ver, o Paraguai não quis jogar futebol nem
4: mesmo. Isso é verdade.
3: Entrou pra friar o futebol e não a França. O juiz deixou isso acontecer, incompetente.
4: É verdade.
1: Bateu demais.
4: É com a cara deles,
1: bateu,
4: né?
1: Bateu demais.
4: É a cara do Paraguai.
1: O Lisoane tá jogando Copa América. Libertadores.
4: Não dá.
3: Pra terminar, musa dos memes.
6: Ah, graças a Deus.
3: Acabou, galera. Até 2030.
1: Se a gente entrou,
4: quando começa o Campeonato Brasileiro, Ricardinho, de novo?
3: Dia 23. A final da Copa é dia 19, isso, domingo. Na quarta-feira já tá todo mundo. Já tem Corinthians e Remo às 7 da noite.
1: Olha a qualidade do jogo. Corinthians e Remo. Que fase! assim que nós estamos, velho.
4: Que rebordosa que vai dar ver.
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6: Boa noite a todo mundo aí.
1: Vai lá, Figueiredo.
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1: Beleza. Boa. Mais beleza. Alguma?
4: Não.
1: Mas Estados Unidos e Bélgica hoje, 9 da noite.
4: E vamos palpitar?
1: Todos vai? Bélgica?
3: Mas não precisa ser o mesmo de antes, não. Né?
1: Ah,
3: eu não lembro.
1: É que já ah, no bolão ele fala uma coisa, na vai vida lá. Que é outra.
3: Não, eu não lembro. Eu, a Bélgica vai ganhar.
4: Bélgica?
3: Tem que ganhar.
4: Bélgica ganha de 2-1.
3: 3-0 pra Bélgica.
1: Você pegou o palpite dela, mano.
4: Peguei?
7: Eu pegou. Falei 2-0.
4: Ai, tá vendo?
1: Eu falei 2-0.
7: Não, eu falei
1: 2-1.
4: Então você pegou o seu.
1: Você é ladrão.
4: Então foi 3-0. Pronto, esse é meu agora.
1: 2-1, igual ela.
4: Oh, pra quem?
1: Pra Bélgica? 0?
4: Ah, não, é possível.
1: Você pegou de todo mundo, então, negão.
3: Eu vou fazer 1-0 só.
1: Pra quem?
3: Pra Bélgica, no último minuto, pra o Trump ficar com o rabinho no meio do...
1: Tomara que dê certo e que a Bélgica ganhe.
4: O jogo é só na Cazé, tá? O jogo é só na Cazé.
1: Só na Cazé. Esse diretor da Globo, se eu sou chefe dele,
4: tá
1: ele
4: mó
1: tava na rua, mano. Na rua você tava. Você que trabalha na Globo.
4: Você não trabalha em lugar,
1: sim,
4: não.
1: De jogo.
4: Então
1: deixa ele lá, deixa ele lá.
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0: 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É, estamos eu aqui, Bento Melo, peraí, Bento, você tá no 6, né, velho? Vai aí, ó, microfone 6, Bento Melo.
1: Cheguei, opa, cheguei.
0: E direto dos Estados Unidos, a gente tem Walter Casagrande Júnior. E aí, Casa?
2: Casão.
3: Fala, Zé, fala, Bento, beleza?
0: Beleza. Bom, eu hoje tô o dia inteiro, todos os programas que eu fui, falando a mesma coisa, Casa e Bento. Acho que vocês
1: todos nós
0: falando a mesma coisa, a desclassificação do Brasil. A Copa continua, menos pra gente, né, Casão? Você tava lá, né, Casão?
3: Tava no estádio, sim.
0: E aí,
3: meu? Cara, assim, não foi uma surpresa. Assim, foi uma surpresa o modo que a seleção jogou, né? Mas não foi uma surpresa a dificuldade que seria jogar contra uma Noruega, que tem um time organizadíssimo, um meio-campo muito bom, dois pontas bons, e tem um cara que, cara, dispensa qualquer tipo de comentário, qualquer coisa. O Haaland é qualquer coisa. É o cara que tá ali, ele anda no campo. Eu já tinha assistido a Noruega jogar, e eu escrevi isso, falei em programas, que ele não corre, ele anda no campo. Uhum. Ele fica andando para um lado, andando para o outro. Acho que eu falei até aqui, na segunda-feira passada, se eu não me engano. Que ele anda para um lado, ele anda para o outro. Ele é enorme e ele faz com que os zagueiros percam ele de vista. É inacreditável. Então, eu achei que o Ancelotti foi mal em não preparar uma marcação especial para marcar o Haaland. Tá. Né? Porque ele deu uma entrevista antes, o Ancelotti, perguntaram isso para ele, e ele falou que ele não precisava ensinar os zagueiros do Brasil a marcar o Haaland. Não é ensinar. É arrumar uma estratégia para marcar o cara. Não precisa ensinar. O Marquinhos é experiente, o Gabriel também. Mas você precisa arrumar uma estratégia, porque já tem um cara ali que ele faz gol. O primeiro gol de cabeça dele ontem, o primeiro gol, né, que foi de cabeça, sim, ele fez vários, ele já fez 300 na carreira dele, e aqui na Copa ele já fez daquele jeito, antecipando o marcador dele. O cara não sabe nem de onde ele vem.
0: É engraçado que ele antecipa o marcador, que aqui, Casa, bom, você acompanha tanto aí, você tá aí, mas eu falo aqui, você sabe disso, né, porque a coisa repercute, mas aqui fizeram bastante, o Gabriel e ele, esse duelo, e todo mundo tirando
3: sarro,
0: Gabriel levando a melhor. Eu falei, espera no jogo, velho.
1: A grande maioria das vezes, o Haaland levou a melhor.
0: Sim. E dito
3: no jogo? Na Inglaterra.
0: Na vida, né? E aí o pessoal daqui tratando com desprezo, aquela coisa de brasileiro, né? Falando, vou ver, o bicho vai pegar. Aí eu vi, o Haaland vai, antecipa o Gabriel, né? O marcador dele, bate no nas costas dele, já cai torto, ele sobe, ainda dá tempo dele virar a cabeça e pau, meter a cabeçada no canto.
1: Um gol de cabeça maravilhoso.
0: É,
1: assim.
0: Clássico.
1: E tem o ângulo que pega toda a movimentação dele, ele chega andando até a meia lua, aí dá um trotezinho. Quando ele vê que a bola tá vindo, ele dá ali dois passos e vai.
0: Ele acerta a direção, né? Ele ainda dá assim, direita e esquerda.
1: Exato, aqui que eu vou.
0: Quando ele sobe, o outro vem, já bate no ombro dele, já cai pra trás, ele sobe tranquilo. E cabeceia. E o segundo gol foi com requintes de crueldade.
1: Sim. Acho que ali a defesa falou, já foi pro brejo, ali deram um mole, eles vão me dar esse mole, velho.
0: O Casa, aqui a gente tava comentando hoje com uns amigos, que o segundo gol parece aquele gol de pelada. Né? Quando a pelada tá acabando.
1: O fim da pelada.
0: A bola vem pra você, você fala, olha, vem mais uma bola. Você para, aí você olha pro goleiro, aí você arma o chute e chuta. Você nem comemora, porque tá acabando. Tá acabando o jogo, né? Enfim, né? Coisa louca.
3: Então, você viu que o segundo gol. Tem um vídeo rolando aí do primeiro gol que é incrível. Vocês já viram o vídeo que tá rolando aí na internet?
0: Qual, dele
3: que
0: andando?
3: É ele andando.
0: Sim,
3: ele andando.

0: Quando ele vai entrando, aí ele dá uma corridinha, ele dá uma aceleradinha, pau, dispara e faz o gol de cabeça. E o segundo gol foi a mesma coisa. A bola foi lá para esquerda, foi ele que brigou pela bola, né? A bola foi lá para esquerda, ele andou. Ele tava parado praticamente. O cara rolou para ele, ele dominou e bateu. Ele não correu.
1: Foi engraçado.
0: Ele não correu. E aí eu fico pensando assim, né, nas estatísticas, todas as estatísticas que existem hoje no futebol, né? Que as pessoas vão pegando todas as estatísticas, quanto o cara correu, o mapa de calor do cara. Cara, o Haaland correu no jogo ontem 6 quilômetros, 4 quilômetros, e o mapa de calor dele era a meia lua da grande área. E dentro da área, e às vezes quando ele tava num escanteio para defender. O mapa de calor dele. Isso se ele correu 4 km, né? Que eu acho que ele não correu nem 4 km, porque ele fica ali girando para lá e para cá. E quanto foi o jogo?
1: É verdade.
0: 2-1. O cara fez o quê? O cara fez os dois gols.
1: Fez os dois gols.
0: E aí se valoriza os quilômetros que o jogador joga, que o jogador corre. Não, o cara é o seguinte, ele corre pouco, certo.
2: Sim. Você falou exatamente isso, acho que foi na semana passada. Exatamente. Sim. É uma coisa que é perfeita. O cara corre certo.
1: Sim. Outro que faz isso é o Messi, diferente, claro.
2: Sim.
1: Mas eu vejo muitas vezes o Messi paradão ali, ele fica olhando, ele calcula, ele dá uma andadinha, tipo, tô aqui por perto. Aí ele vê a coisa vindo meio pra área, ele vai lá, se coloca numa posição, então recebe a bola, dribla, dois, três, chuta e gol, né? Então, é fato, saímos de mais uma Copa. Dessa vez eu acho. É a pior campanha em 36 anos.
2: Eu tenho, né? 35, foi com certeza. Não,
1: pelos números, foi a pior campanha nos últimos 36 anos. Aí a gente teve o papelão, né, da entrada do Neymar. Veja bem, hoje tem um ouvinte que estava falando comigo e ele falou: não, porque foi a pior coisa que você falou. Falo de novo, foi um papelão. O Neymar, pelo menos ele não está em forma. A gente sabe que ele já não joga mais como joga antes, mas foi convocado. Eu fui contra. Estando lá, quando ele entra, tudo bem, ele não vai jogar brilhante, mas ele tinha que ter pelo menos a maturidade de saber quem ele é e não ficar chutando o jogador pelas costas, peitando, enchendo o saco na cobrança do pênalti, bate esse pênalti, pega a bola na mão, não vai dar pra virar, mas vai lá no meio, bota no chão e fala: gente, vamos lá, tem mais 3 minutos.
0: De repente conseguiu um empate.
1: Sei lá, sim, né? Então,
0: o Brasil teve uma
1: poderia
0: bola.
1: Acontecer. Poderia acontecer, acontece então, de tudo nessa Copa, né? Enfim, então achei lamentável o papel.
0: Quantos jogos os caras estão fazendo gol, faltando 1 minuto, é a última bola, é o último chute. Teve vários gols assim, inclusive o Brasil, né?
1: E hoje,
0: o Japão,
1: né? O Brasil
0: foi a última bola.
1: Foi a última bola.
0: Gente. Ah, hoje também.
1: Hoje né?
0: Também.
1: Espanha, né? Em cima de Portugal.
2: Portugal ainda teve duas chances depois, né? Em bola parada.
1: É, bem louco, jogaço. Bem louco. E outra, né? Que tem o tempo previsto, o mínimo, né? De acréscimo, 6 minutos, mas os juízes estão indo mais, estão indo 8, estão indo 10, então você tem que acreditar até a última gota, né? Não. Sim. Foi o que a gente fez, um time sem intensidade nenhuma, até Cabo Verde, que não tem tradição, tem muito mais intensidade, tem um time, parece até mais bem treinado, e a gente sai, eu não diria com vergonha, porque eu sabia que não ia chegar longe, mas em vergonha quem acredita muito, né?
2: O pessoal que assiste
0: o futebol há
2: 4 anos sofreu.
1: Fala, Casar.
0: Mas foi vergonhoso pelo modo que foi, né?
1: Foi.
0: O Brasil teve 34% de posse de bola. 34%.
1: Não, e é louco, aí você vê o Ancelotti dando as explicações, quer dizer, se você, não sei, Casa, você entende muito mais, mas se você entrega a bola para um time, é porque você deve ter um plano assim: olha, deixa eles ficarem com a bola, a gente vai roubar essa bola, um contra-ataque rápido, gol, outro então, contra-ataque, gol, e acabamos
0: então,
1: com eles.
0: Mas é o seguinte, deixar a bola com o adversário é diferente de o adversário não deixar você pegar na bola. São duas coisas diferentes. 34% de posse de bola, o adversário não deixou você pegar na bola. Você deixar a bola com o adversário, pelo menos você tem que ficar com ela 40%. Porque senão você não tem chance nenhuma de gol. 34% de posse de bola é zero chance de gol.
1: É feio. Foi bem feio. Teve um momento que eles ficaram 5 minutos.
2: Exato. E é quando saiu o primeiro gol. O Brasil não trocou um passe. Recuperou uma bola, deu um chutão, aí teve mais uma jogada, um chutão, a Noruega

0: 5 minutos tocando.
1: É verdade.
0: Bola.
1: Foi realmente uau, né? Enfim. Estamos fora, agora vem, não sei. Eu tenho uns passarinhos aqui contando, Casão, que vai ter modificação na CBF. Não sei.
0: Modificação na CBF? Eu não
1: sei. É passarinho que contou. É. Passarinho.
0: Eu acho que a única boa.
2: Vai ter modificação no que na CBF?
1: Sei lá.
2: Não tem modificação, não sei. Depende do Gilmar Mendes.
1: Eu não sei, porque o que acontece.
2: Vai ser o Chico Mendes vai derrubar o Samir. Saúde lá, o. Samir, né?
1: É, sei.
2: Samir Chaud. E vai entrar no lugar dele?
1: Sei lá, né? Enfim, vamos entender tudo isso, né? Vamos aguardar. Fato é que o Ancelotti continua no ciclo. Eu me decepcionei porque eu botei muita fé no Ancelotti. Aí vi depois da convocação, quando ele chamou o Neymar, aí quando perde o Wesley, chama o Ederson. Aí eu falei, cara, acho que talvez eu esteja errado.
0: Eu larguei já, na convocação foi ali a prova. Eu falo, o cara é um dos técnicos mais vitoriosos da história do futebol, independente do que foi. Pô, o cara ganhou as 5 principais ligas e ganhou 5 Champions League, né? Tipo, aí em ver ele entrar nessa onda, tipo, ali eu já falei, putz, isso não vai dar certo. Mas eu acho que é uma teoria minha, não tem nada a ver, aquelas coisas. Eu acho que talvez essa Copa, até pelo que foi aquela coisa da convocação, tudo, tinha uma coisa, ó, essa Copa faz do nosso jeito, a próxima Copa, o ciclo é todo seu, a gente não vai interferir tanto, não vai ter essa interferência externa do, né, Neymar em torno, enfim. Então, eu acho que tem essa esperança, o fim da era Neymar me dá um alívio.
1: Sim. Que barulho é esse, Casão? Tá entrando um áudio aí muito alto, você tem como diminuir?
2: Não é aqui não, não tem áudio nenhum aqui no quarto.
1: Não?
0: Eita.
2: Eu tô ouvindo uma musiquinha tocar aí.
1: Não, agora parou.
2: É, aqui não tem áudio.
1: Agora
2: eu
1: parou.
2: Eu tô no quarto fechado sem áudio.
1: Tá, agora parou. Agora parou. Ufa. Casa, quer tocar sua música?
2: Vamos tocar. É uma banda norueguesa, Satyricon, né, Victor?
0: Satyricon, sim.
2: Eu pedi pro Bento outro dia me mandar umas bandas norueguesas de heavy metal, né? E ele me mandou várias, eu gostei de algumas, e uma delas é essa, uma música ao vivo, se eu não me engano é King? É que King, eu não tô conseguindo King. Ver King, né? King, ao vivo, Satyricon, uma banda norueguesa, se eu não me engano, é dos anos 90, a banda.
1: Isso.
2: Se eu não me engano, eu dei uma pesquisadinha rápida. Então é dos anos 90, essa banda de heavy metal, em homenagem, né, à classificação da Noruega, em homenagem ao Haaland, que fez 2 gols. O cara tem 7 e só jogou 4 jogos, né?
1: O cara
2: tem 7 e só jogou 4 jogos.
0: O número dele é mais absurdo.
1: Pela seleção, casa, ele tem mais gols do que jogos. É uma coisa assim.
2: Ele tem 62 gols e 55 jogos, se eu não me engano. Que era 60 e 54.
0: E o número dele nos últimos
2: antes do jogo.
0: Jogos é absurdo. Assim, tem 20 gols em 15 jogos. Sabe, um número absurdo, assim.
1: Vamos lá, então, rolar. Olha, como é ao vivo, procurem aí, de repente vocês vão ver o Haaland no meio da plateia. Sei lá. Vamos ver, vamos lá.

0: a banda Satyricon, a banda nórdica, a escolha do casão.
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0: Boa escolha, né? Foi bem, bem legal ao vivo, com clipe e tudo mais. Você tá aí, casão? Deixa eu ver você aqui. Tá. Não tá. Acho que não tá. Não tá. Deixa eu falar uma coisa, então, aproveitando. Com o Brasil fora da Copa, é hora de olhar para os nossos irmãos, Argentina e Egito, pelas oitavas de final, né? De um lado, atual campeão do mundo, favorita e com uma camisa que pesa. Do outro, um Egito que faz sua melhor campanha em Copas e chega embalado depois de uma classificação histórica nos pênaltis. É mata-mata e mata-mata não perdoa a distração. A Argentina vem de um sufoco contra o Cabo Verde, o Egito chega leve, né? Confiante, com o Salah, com cabelos curtos agora, como grande esperança. 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Vamos ver se o casão tá aí. Oi, casão, voltou.
2: Oi.
0: Tô aqui. Não, tava falando da banda Satyricon, King, que você viu. É que você não viu, mas a gente rodou o clipe também.
2: Eu vi o clipe.
0: Você viu? Chegou a ver?
2: Eu vi o clipe. Tá. Sim. Tá. Assim, o Bento me mandou um link com várias bandas, né? Diversas bandas.
0: Exato.
2: E eu gostei de. Qual que é a outra? A outra eu peguei uma playlist toda dela.
3: Sim, o Turbo Negro.
2: Turbo Negro. Eu peguei uma playlist todinha dela.
0: Muito legal.
2: Muito boa.
3: O Turbo Negro tem uma onda mais influência de punk, assim. Eu falei, esse tipo de metal que o Satyricon faz, né? Que é o black metal, é o grande produto de exportação norueguesa. Pra quem gosta de heavy metal.
0: Olha só, a gente tem. Eu coloquei um vídeo, tá lá eu e o Bento. A gente tá aqui nos estúdios da 89 e esse vídeo tá no Rock Bola. Então, se você quiser participar do programa, dar sua opinião, vai lá. É 89. Rock Bola. 89. Alguém deve estar com o link aberto aí. Tô ouvindo um barulho, velho. Tem um Casagrande japonês.
2: Não. Não, mas aqui não é. Aqui não tem nada ligado. Aqui tá a televisão ligada. Com os sem som, que eu tô vendo o Henri e o
3: Ibra, né?
2: Ibrahimovic. E o Ibra fazendo o programa, que é a abertura do jogo dos Estados Unidos e Bélgica. Estou aqui.
3: Fala. Não, eu queria falar que eu vi uma análise as duas análises, são cortes, né, das análises do Ibrahimovic sobre o jogo de ontem. E ele falou uma coisa sobre o Brasil que eu achei maravilhosa, assim, sobre essa geração, eu vou chamar de geração do Neymar, ter sofrido com os fantasmas, né, do Brasil, né, da seleção de outros jogadores.
0: Nossa, meu, peraí. Desculpa, continua falando. Vou abaixar um pouquinho.
3: Enfim, achei.
0: Tá entrando o inglês agora.
3: Eu achei muito interessante essa análise dele, falando, né, de como a pressão vem absurda, até por essa coisa passar. Uma coisa que eu já bati na tecla algumas vezes aqui, tipo, tem que dar uma baixada de bola. Muito essa onda, não, cinco estrelas. Eu vi o GC, né, do canal lá que tava fazendo o jogo. Ah, cinco estrelas, não tem mesmo. Gente, o 7-1 é mais recente que a quinta estrela, sabe? Essa coisa me incomoda. Eu quero fazer uma pergunta pro Casão agora, mudando um pouco de assunto, voltando a falar do Haaland. Próximo jogo vai ter Haaland versus Kane.
0: Sim.
3: Qual atacante o Casão acha que é o melhor na atualidade?
2: Ah, eu acho que é o Haaland, cara. Eu acho que de centroavante o Haaland é insuperável. Não tem nenhum no mundo igual o Haaland. Porque o volume de gols que ele faz é inacreditável, nenhum outro tem. Ele sempre, em todos os lugares, ele tem mais gols do que partidas que ele joga. E sim, se você for olhar, aquilo que eu falei antes, se você for olhar, fazer um corte do que ele faz no campo, ele pega 5 vezes na bola. Aí ele faz 2 gols. Às vezes ele pega só 2 e faz 2. Às vezes ele pega 8 vezes na bola e faz 6. Na Champions, de vez em quando, ele faz.
3: Ele tem o recorde. 6.
2: Então, ele é um cara que, cara, é difícil. O Kane, eu acho mais jogador. O Kane faz mais coisas. O Kane, ele cria jogadas. O Kane, ele abre para um lado, abre para o outro, volta para receber. Ele cabeceia tão bem quanto o Haaland. Ele chuta melhor que o Haaland, na minha opinião. Ele bate melhor na bola que o Haaland. É, tanto de direita como de esquerda. Ele fez um golaço no último jogo, que foi contra... O jogo estava apertado também. Que ele virou e... Contra
3: o Congo.
2: O Congo. Então, ele fez o primeiro gol de cabeça, depois ele deu aquela virada, uma porrada no ângulo, que o goleiro nem viu onde ela passa. Então, ele tem um repertório técnico maior que o do Haaland. Mas o Haaland, ele não precisa muito. O Kane, por exemplo, como ele participa mais do jogo, ele pega 20 vezes na bola. 25 vezes na bola. E aí ele faz um gol ou dois, às vezes dois, pode fazer três. O Haaland, o volume é que é absurdo. Ele pega cinco vezes na bola e faz dois gols.
0: Sim, é verdade, é verdade.
3: É que essa temporada, especificamente, o Kane teve um número absurdo de gols. Coisa acho que de 50 jogos, 60 gols.
2: Ele joga no Bayern de Munique, sim, né? E joga no campeonato alemão, que tudo bem, o campeonato alemão é difícil, os times estão pesados, o inverno, mas rola. O Bayern de Munique, ele ganha o campeonato, sim, nadando de costas, né? Nada. Costas.
0: Nós colocamos um vídeo, vou repetir, tá lá no Rockbola, Rockbola, arroba Rockbola 89, você pode comentar por lá também, se você quiser. Tá entrando uns áudios, Casão, vindo do teu canal, agora é uma mulher falando em inglês.
2: Não. Não sei o que. Mas não tem nada aqui, Zé.
0: Eu pedi pro pessoal investigar aqui, então às vezes eu dou uma baixadinha porque fica muito alto.
2: Porque assim, ó, olha só, eu só tô ouvindo você e o Bento, não ouço nada. Eu não ouvi nenhuma vez isso que você tá falando, tá ouvindo.
0: Tá.
2: E aqui, eu tô no meu quarto sem áudio.
0: Não, sim, então, é isso que eu tô avisando as pessoas, porque esse áudio tá saindo no ar e a gente tá providenciando para ver, de repente é uma interferência, só isso, tá? Só para organizar, enfim. Bom, vamos falar, para nós já foi, né? Amanhã tem Argentina, daqui a pouquinho, hoje teve Portugal saindo, o que vocês acharam? O que você achou, Casão? Cristiano Ronaldo tá fora, a seleção de Portugal, tudo bem que pegou a Espanha, mas poderia ter jogado mais, não? Sim.
3: Se Portugal faz a lição de casa, não pegava a Espanha, né?
0: É verdade.
3: Para mim, Portugal é a maior decepção da Copa.
0: Portugal?
3: É.
0: Tá, entendi.
3: Com certeza.
0: E pra você,
2: eu não gostei. Eu não gostei nem de Portugal nem da Espanha ainda. Também não, a Espanha pra mim também tá abaixo daquelas que estão passando, na minha opinião. A Inglaterra tá gigante. Ela eliminou os donos da casa no Azteca com 100 porradas de pessoas.
0: E com jogador a menos.
2: Com jogador a menos e a pressão, que quando eles desceram no aeroporto lá, eles tiveram que pedir segurança, que teve pressão de torcida, confusão, aquele negócio. O México fez da Copa a Libertadores.
3: Fez. Teve foguetório também no hotel. Sim. É que eu gostei muito do jogo da Espanha.
2: E a Inglaterra passou grandão.
0: Sim.
3: O anterior da Espanha contra a Áustria, eu gostei muito.
0: Espanha e Áustria.
2: Mas então.
3: Não, óbvio, não foi aqui, né? Sim. Mas
2: o problema. Quem pegou, por exemplo, quem pegou pedreira até agora? A Espanha pegou hoje. Tá. Conseguiu passar. Porque Portugal não mostrou nada. Pô, a Noruega eliminou o Brasil. A Inglaterra eliminou o México no México.
0: Uhum.
2: Né? Então, é uma pena que vai jogar Inglaterra e Noruega, porque são duas seleções que passaram grandão, elas chegam nas quartas de finais enormes, só que elas vão se confrontar, né? A Argentina, por enquanto, ela sofreu com Cabo Verde, mas ela não pegou ninguém.
0: Sim.
2: Cabo Verde quase eliminou a Argentina, e é estreante em Copa do Mundo.
0: E amanhã tem a Argentina.
2: Então, o que eu vejo é assim. Agora a Espanha eliminou Portugal, pode ser que ela cresça. Pode ser que a Espanha pegue corpo. Agora eliminou uma que chegou aqui como favorita também.
0: Uhum.
2: Agora, igual a Inglaterra e a Noruega, até agora, ninguém pegou adversários piores do que eles dois.
0: Sim. É verdade. Vamos
3: aí, ver. Só voltando à Espanha, a Espanha vai pegar o vencedor, né, de Estados Unidos e Bélgica, que Esse jogo pra mim já tá marcado como uma das coisas mais, assim, péssimas que eu vi, com essa história do cartão do Balogun ser...
0: Nossa, isso daí...
3: Ser retirado.
0: É, a retirada...
2: Não, desde do árbitro.
3: Tá. É. Eu brinquei aqui, a gente brincou antes que o... Aparentemente o Trump assiste o Campeonato Paulista, o Campeonato Brasileiro, né? Falou que o Klaus era suspeito.
0: E vai tacar uma Magnitsky em cima
3: no Klaus.
0: Do jeito. Que coisa horrível, que fim de mundo.
2: Você pensa que é o árbitro que vai apitar hoje, né?
3: Sim.
2: O cara indiretamente, ele tá totalmente pressionado.
0: É, e a Bélgica, dizer,
2: ele,
0: né?
2: Não, ele vai dar um cartão vermelho pra alguém dos Estados Unidos?
0: É.
2: O cara vai poder dar uma voadora, o que ele vai fazer?
3: Tá.
2: Ele fala, pô, se eu der cartão, o Ike tá me esperando ali na porta. Qual é a nacionalidade do árbitro de hoje? Vocês sabem? Que eu não tô sabendo.
0: Jorge, dos Estados Unidos.
2: Dá uma olhadinha aí na internet.
0: Deixa eu ver o que temos aqui. Estados Unidos e Bélgica, história do jogo, tá aqui os times, Pochettino. Você acredita que não tem arbitragem nesse lugar? Dá uma olhadinha aí.
3: Tô chegando aqui.
0: Acha aí, Bento. Muito escalado.
2: Só pra gente saber a nacionalidade do árbitro, porque é uma curiosidade agora, né? É. Porque o brasileiro é suspeito pra ele. Ele tirou o cartão vermelho do árbitro brasileiro. Ele fala isso com o árbitro inglês.
0: Não, e ainda por cima deixou. Diz que investigou a vida.
3: É um árbitro da Jordânia.
0: Um dossiê, um árbitro da Jordânia, tadinho.
2: Aí, árbitro da Jordânia. Então, porra, árbitro da Jordânia. Ele tem uma bomba amarrada nas costas que ela detona exatamente a hora que ele tirar o cartão vermelho para algum jogador americano. Ela tá ligada. É, a CIA ligou o cartão vermelho com essa bomba nas costas do árbitro.
0: Eu não sei o que.
2: Ela só não explode se for pra Bélgica.
0: A gente usa muito, de uma forma até leviana, aqui, né, no brasileiro, o Abel usou, o campeonato está manchado, né? O brasileiro, Sim. O paulistão está manchado, que é uma bobagem, né? Agora, pra mim, realmente, a Copa do Mundo tá manchada. Acabou.
2: Totalmente.
0: Eu não vejo, assim, Totalmente. Mais seriedade, não vejo mais nada. Acho que é o fim, né? Agora, realmente...
2: Cara, o árbitro da Jordânia, será que ele vai estar... Ele vai marcar um pênalti contra os Estados Unidos? O VAR vai chamar o juiz falando assim, ó, o cara dos Estados Unidos deu uma cotovelada no cara da Bélgica, sem que você visse. O cara vai chamar agora? Cara, acabou. É o Donald Trump, é o presidente dos Estados Unidos, o cara que se sente dono do mundo, o cara que invade, que invade países que não respeita a soberania nacional de ninguém. O que é um árbitro pra ele?
0: Sim.
2: Nada, gente.
0: E detalhe, né? Agora eu fico pensando, a Inglaterra ontem teve um jogador expulso. E aí, ela recorre e o cara, né?
3: É, eu vi que perguntaram isso pro Tuchel na entrevista. Vamos ver, né? Porque acho que nem ele sabia ainda
0: do que tinha acontecido. É, porque foi ontem à noite aqui pra nós, Sim. logo depois do jogo do Brasil.
3: Eu só soube depois.
0: Eu soube na hora. Quando chegou pra mim, eu falei, não, isso aqui é brincadeira. Oh, mais um meme, né? Não, é real.
3: É real. É bem, bem assustador.
2: Ah, eu soube outra tarde aqui. Aqui é uma hora antes, né? Uhum. Então eu soube antes. Soube mais cedo, não antes. Uhum. Soube mais cedo, então deu tempo de escrever um texto, publicar e tudo mais.
0: Tá. Deixa eu tocar meu som rapidinho.
3: Manda bala.
0: Lembrando pra você que tá com a gente e quer dar sua opinião, tá? O nosso Instagram tá lá, é rockbola. Então é rockbola89. Vai lá, já eu vou tentar dar voz pra todo mundo. Eu vou tocar uma banda, porque apareceu pra mim sem querer essa música de novo, né? Falei, vou tocar essa música. Tem a ver com futebol. A banda é a Caos Urbano, que é de Madrid. É uma banda skinhead, punk e oi, antifascista. Certo. E aí eles fazem essa homenagem. Eu não sei se puseram o clipe, porque tem um clipe também que é bem tosco, mas é bem interessante, que mostra o nome da música é Como Cantonar. Claro, é uma homenagem ao Eric Cantona, jogador do United, que transformou, né, o United e tal. Hoje ator até, né, volta e meia eu vejo...
3: Gravou disco
0: agora recente, Sim. né, o Cantona, Eric Cantona. E tem aquela voadora famosa dele nos anos 90, que ele tá saindo e tem um torcedor do Crystal Palace que tá mandando um monte de ofensas... xenófobas, Sim. racistas, fascistas e tal. Ele dá uma voadora, né? E virou uma cena super famosa, virou até camiseta. Então, Caos Urbano, a banda de Madrid, com Como Cantonar.

0: cantonar. Fazia tempo que eu não ouvia e...
1: As imagens são muito boas.
0: As imagens, é o cantonar na sua potência máxima. É voadora, é carrinho por trás, é chute. É ele dando entrevista, casa. É uma loucura o clipe, né? Mas enfim. Olha só, nós vamos ter alguns confrontos interessantes, né? A gente vai ter, por exemplo, França e Marrocos. Que acho que vai ser um excelente jogo, hein, casão?
2: Eu tô lá. Vou lá, lá pra Boston quinta-feira, tô lá às 16 horas daqui.
0: Tá.
2: Eu vou estar no estádio, vai ser assim, vai ser um grande jogo, porque a Marrocos deixa também jogar.
0: Sim.
2: A França teve dificuldade com o Paraguai, porque o Paraguai jogou com todo mundo atrás, só dando bicão pra frente, só bicão pra lateral. Eu tava no jogo também,
0: tá,
2: França e Paraguai.
0: Tá.
2: Só bico pra frente, bico pra lateral, bico pra meio de fundo, bico pra cá, bico pra lá. E a única coisa boa, entre aspas, né? Mas que vale como estratégia, foi que Paraguai conseguiu dobrar a marcação nos quatro atacantes da França. Dembélé, Mbappé, Barcola e Olise, todas as vezes que eles pegavam na bola, tinha marcação dourada. E era um sincronismo de movimento. Isso foi muito bem treinado, foi uma estratégia. Fora isso, o Paraguai renunciou ao jogo, né? Não tentou fazer gol, não tentou nada. Marrocos é diferente, né? Marrocos vai dar jogo.
0: Joga bola. O Paraguai fez, assim, horrível, né? Um futebol horrível, horroroso, mas é uma proposta. Que Sim. foi a proposta do
2: Paraguai. Não, mas é o lance assim, a proposta aceitável é essa marcação que eu falei.
0: Sim.
2: Mas depois que eles pegavam a bola, eles davam um bico pra lateral. Eles davam um bico pra linha de fundo. Eles davam um bico pro inciso correr pra tentar sofrer uma falta lateral. Eles só queriam bola parada.
0: Sim.
1: Só uma coisa, pra ver como o futebol muda em uma semana. Semana passada a gente falou aqui, a conclusão foi que o Marrocos já tava fazendo hora extra. Não fez aquela primeira fase Sim. que a gente esperava, fora o jogo contra o Brasil. Aí foi lá, jogou muito contra a Holanda. Devia ter ganho antes até. O melhor em campo foi o goleiro da Holanda. Enfim, depois atropelou o Canadá sem dó nem piedade. O primeiro tempo foi assim, foi equilibrado até, mas no segundo tempo.
0: E por falar em Holanda, o Memphis tá escolhendo o jogo, hein? O Memphis, ele tá se poupando pra jogar o Brasileirão pelo Corinthians.
1: Ele vai voltar?
0: Eu sei lá se ele vai voltar. Porque
1: acabou o contrato dele, né?
0: Não,
2: ele se poupou no Corinthians pra jogar a Copa. Ele se poupou na Copa pra jogar no Corinthians. Agora ele vai se poupar nas férias pra fazer qualquer outra coisa.
0: Outra coisa.
2: Porque jogar, eu acho que pode esquecer, gente. É outro que caminhou pro fim.
0: Pode ser.
2: Qual a motivação desse cara agora? A motivação dele no Corinthians era ele ir pra Copa, fazer gols na Copa, ser titular na Copa do Mundo e arrumar um grande time na Europa pra ele. Ele foi um desastre na Copa do Mundo. Qual é a motivação que esse cara vai ter pra jogar?
0: É verdade.
2: Não tem mais objetivo nenhum.
0: Aí descendo, a gente tem a Espanha já definida, esperando o vencedor de Estados Unidos e Bélgica, que vai rolar daqui a pouquinho, às 9. Aí a gente tem, como nós já falamos, Noruega e Inglaterra, que vão se pegar. E aí o outro jogo envolve Suíça e Colômbia, Argentina e Egito.
1: Ó, a Colômbia é um dos times mais legais de ver jogar da Copa, se não for o mais legal.
0: Você curtiu?
1: Sim, tenho gostado muito. Eles atacam com muita qualidade. Falta um pouquinho de capricho nas finalizações, mas o time que ataca e não deixa o outro time jogar. Portugal jogou muito mal contra a Colômbia. Acho que muito mérito da Colômbia. Uhum. Portugal não disse a que veio no, né, na Copa. Mas o último jogo contra a Gana eu achei impressionante, assim, o domínio da Colômbia.
0: Tá. Casa, o que esperar dessa Argentina e Egito amanhã?
2: Ah, eu acho que a Argentina é super favorita, mas eu acho que vai passar apertada de novo. Eu acho que a Argentina, ela não tá com a pegada que tava em 22. Ela tá de um outro jeito. Mesmo o Messi fazendo 7 gols, que o Messi já fez, mas não jogou contra ninguém. Né? O Messi não jogou, a Argentina não jogou contra ninguém até agora. Né? E amanhã não vai jogar contra uma equipe fraca, pô. Sim, o Egito é uma equipe infinitamente mais fraca que a Argentina. A Argentina, se ela passar de fase agora nas oitavas, né? Que ela vai jogar, ela vai pegar a Espanha, não é isso?
0: Não, ela vai pegar
1: a Colômbia.
0: Não.
1: Colômbia ou Suíça?
2: Ela vai pegar a Colômbia. Então, vamos lá. Se ela pegar a Colômbia, ela pega o primeiro adversário perigoso pra ela. Tá. O primeiro adversário. Se ela pegar a Suíça, vai ser outro jogo difícil, porque a Suíça só joga na retranca, mas a Argentina acaba ganhando. Sem ganhar, sem passar por ninguém.
0: Sim,
2: é. É, bem é só semifinal, porque a semifinal ou é Noruega ou é Inglaterra.
0: É. Uhum. Sim, sim. É. Vamos ver o que vai dar, né? Na artilharia a gente tem Haaland, a gente tem Kylian Mbappé e Messi com 7 gols, né?
1: Sim.
0: Quantos gols tá o Kane? Kane tem 6, não é isso? Tem um a menos, eu acho.
2: Não quem? Tá. O Kane tem 6?
0: 6,
2: O Dembélé tem 4, o Vinícius já foi embora, tem 4, o jogador de Senegal já foi embora, tem 4, o Quinones do México já foi embora, tem 4, e o Jude Bellingham já tem 4 também.
0: Uma coisa que estão comentando muito, você falou do Vini Júnior, ele deveria ter pego aquela bola no pênalti, falando, deixa que eu bato. Já que ele estava concorrendo à artilharia e ao protagonista.
2: Eu debati isso nos programas, é o seguinte. Os caras falaram, mas o Bruno Guimarães foi o melhor no treino, por isso que ele bateu. Cara, quem tem que bater é o cara que bate no jogo, não o cara que bate no treino.
0: Sim.
2: O cara que bate no... Todo mundo bate no treino. Todo mundo. Quando você chega em... Lá em 86, antes do jogo com a Polônia, que já era oitavas de final, todo mundo treinou pênalti. Antes do jogo com a França, todo mundo treinou pênalti. Uhum. E não é que... Aí o Zico entrou no campo, quem bateu o pênalti? Foi o Zico, mas os outros treinaram pênalti também. Então, quem bate pênalti em jogos importantes, principalmente de seleção brasileira, é cara que bate no jogo. Não o cara que bate no treino. O Bruno Guimarães bateu 3 pênaltis na vida dele. Como que ele assume a responsabilidade de bater ontem? Eu acho que tinha que ser o Vinícius Júnior, que não é um grande batedor, mas era o melhor jogador brasileiro da Copa. O cara com mais moral.
1: Concordo plenamente. Sim, é. E aí, só, Casão, você que, né, conhece bem melhor o ambiente que a gente... o Ancelotti lá, passou por ele a decisão, vai ser o Bruno. Mas às vezes o jogador, o Vini Júnior, fala, mister, eu tô aqui,
2: claro.
1: Tô disputando artilharia... Tô me mostrando aqui pro futebol como um líder da seleção brasileira. Se tiver pênalti, eu bato. Ele não poderia ter feito isso.
2: Bento, não precisa falar pro mister, não, nada, cara.
0: É,
2: saiu o pênalti dentro do campo. O cara que o Ancelotti mandou bater é o Bruno Guimarães. Você vai lá e fala, Bruno, deixa que eu vou bater.
0: É.
2: Não, mas o mister falou, não importa o que, que o mister falou, eu vou bater. Pronto, assumi a responsabilidade.
0: Ele deveria ter feito exatamente isso que não fez, né? Sim. O que é, diga-se, uma pena, porque daí, enfim, né? Deixa eu ver aqui se o pessoal tá indo lá pro Rock Bola. Eu tentei aqui compartilhar, alguma coisa deu errado aqui no meu, Bento. Você conseguiu compartilhar?
1: Sim.
0: Eu tentei e não rolou, deixa eu ver se rolou. Ah, rolou sim, né? Agora só que eu consegui. Tá, tô vendo lá as pessoas, Paranhos, Discoteca, o Márcio, já, vou tentar dar voz a vocês, tá, pessoas? Bento, teu som, meu velho.
1: Meu som, inspirado também pela conversa que eu tive com o Casão semana passada, fui lá lembrar bandas norueguesas, aí quando eu vi que eu não tinha mandado ainda a música, aí quando acabou o jogo eu tava, né, vendo todos os lances, aí eu vi depois a famosa remada e quem tava comandando a remada era o Haaland, aí eu falei, pô, vou pegar essa banda aqui, well, que é o TNT.
0: Well. Well.
1: Música do segundo disco deles, que é o Knights of the New Thunder. Aí o nome da música é bem sugestivo, que é Thor with the Hammer.
0: Thor e o Martelo.
1: É isso mesmo.
0: Vamos lá.

0: Yeah, tá aí, Thor e o Martelo, TNT, TNT, Thor with the Hammer, né? Banda norueguesa, é isso também?
1: Não, sim, não. Sim, falei, estávamos inspirados.
0: É, banda norueguesa. Enfim,
1: eles,
0: gente,
1: são bons nessa arte também.
0: Deixa eu dar voz rapidinho aqui, deixa eu entrar no nosso Instagram e ver o que as pessoas estão comentando. Pera aí, deixa eu primeiro me achar, que eu estava completamente perdido. Achei, aqui estamos nós, vamos lá. Boa noite, Bento Casandana, não temos mais seleção brasileira, pura realidade, ó, Paranhos, boa, discoteca, falando o que foi aquela arrogância do Neymar, perdendo nos acréscimos, quis crescer pra cima do goleiro. É horror, horror.
1: Um papelão.
0: Papelão, assim, tinha que mostrar maturidade, assim, né? Liderança.
1: É que tem uma coisa que não foi mostrada na televisão, mas quando ele, depois da confusão lá com o goleiro, ele tá voltando, ele dá uma trombada nas costas do Odegaard.
0: E aí é o Endrick que fala, velho.
1: É, né? Não, se o juiz vem, expulsa ele, que ele tinha acabado de tomar amarelo na primeira confusão.
0: Tomou amarelo,
1: ali.
0: Enfim, entrou, a gente tava empatando 0-0. Ah, mas tá dizendo que foi culpa do Neymar os dois gols? Não. Mas, de qualquer forma, Casão, você tá aí, Casão? Não tô te ouvindo aqui.
2: Tô aqui.
0: Tá aí. De qualquer forma, a entrada dele teve que mudar o time. Não, sim, que o time tivesse uma maravilha, mas tava 0-0, teve o gol perdido pelo Endrick, depois teve mais um chute a gol, o goleiro deles fez um pequeno milagre. Dentro da ruindade nossa, parece que a coisa tava começando a encaixar. Aí o Ancelotti vai lá, acho que ele falou assim, vou colocar o Neymar pra ninguém ficar falando que eu não coloquei. Aí tacou o Neymar vai pro meio, Endrick tem que ser deslocado pra um lado, Vinícius volta pra marcar, deslocado pra outro. Aí o Brasil não faz mais nada, toma dois gols, virou um corredor ali do lado direito nosso, onde tava o Danilo. Sim. O que você achou, Casão? Foi isso mesmo ou algo parecido com isso que eu falei?
2: Não, é isso. A entrada do Neymar fez o domínio da Noruega aumentar. Não é que o Neymar foi o culpado de ter tomado dois gols. Só que o Neymar não corre, não marca, não tem força, não tem velocidade. O Brasil perdeu o contra-ataque. A defesa da Noruega, com o Neymar em campo, avançou mais. O time foi mais pra frente e foi dominante. Sim. Foi a hora que fez os dois gols, foi um gol atrás do outro.
0: Foi.
2: Depois que o Neymar entrou, lógico que tem relação.
0: Teve que mudar o time.
2: Se tivesse o Endrick, se ele não tivesse colocado o Neymar, tivesse ficado o Rayan, Endrick e Vinícius Júnior, a defesa da Noruega, ela não ia avançar, porque os três são rápidos, eles iam tomar contra-ataque. Quando então o Neymar, que não tem velocidade, a defesa da Noruega, ela avançou porque sabia que o Brasil tinha perdido o contra-ataque.
0: Eles encararam a gente como uma Letônia, né? acho que os caras entram em campo e vão pegar o Brasil, mas na cabeça deles vem a Letônia.
1: Uma coisa que quando eu vi a escalação eu não gostei, mas eu achei que o cara fez um jogo muito bom, o Gabriel Martinelli.
0: Gabriel Martinelli.
1: O primeiro tempo eu achei bom.
0: O nosso lateral esquerdo lá, aqui,
1: o Douglas Santos.
0: Ele foi ok. O próprio Alisson, né? Eu brinco, falo, o Alisson é um excelente goleiro das bolas fora. A bola tá indo fora, ele pega. A bola vai dentro, ele não pega. Mas ele fez um milagrão.
1: Fez uma defesaça
0: lá,
1: no jogo ontem.
0: A Tali, ela fala assim: boa noite, meninos. Foi um jogo lamentável. Perderam várias oportunidades de gol. Não adiantou colocar Neymar e companhia sem marcação, sem sincronização, com várias brejas. Quem, sim, viu uma seleção campeã não verá mais. Vai demorar.
2: Zé, eu tenho uma teoria que eu escrevi outro dia, mas que hoje vira uma tese.
0: Ah.
2: A seleção brasileira é uma seleção TikTok, igual, sim, a torcida brasileira da Copa. A preocupação deles é cortes de cabelo, ensaiar dancinhas e fazer cortes para as redes sociais. É agradar seguidores, não é agradar o torcedor raiz do futebol brasileiro. Entendeu? Gravar vídeos dançando é mais importante do que meter a bola na rede.
0: Eu acho que talvez quando a gente fala assim do o que ficou, né? Do Neymar, o legado Neymar. É isso, é uma geração que o admira, que o imita, pensando em ser célebre antes de ser um grande jogador, pensando em se dar bem individualmente no seu clube, e todos eles se dão, né? A gente vê os caras tão ricos, quer dizer, se deram muito bem, só que os caras não têm aquilo que é principal no futebol. O futebol é um esporte coletivo.
1: Sim, você escreveu isso nas suas redes sociais, eu achei aquilo incrível, até roubei a frase hoje, mas eu dei crédito.
0: Não, então, obrigado. Mas é isso, o futebol é um esporte coletivo, e o que a gente não tem nessa geração Neymar, e quando eu falo geração, consideração Neymar, gente, são todos esses jogadores que vieram na esteira do Neymar, né? O Neymar é, desde moleque.
2: Ah, sabe outro cara responsável? Eu vou te falar outro cara que não tem o tamanho do Neymar e nunca vai ter. Não tem nem a bola perto do Neymar, que o Neymar já teve, mas entrou no barulho se achando do tamanho do Neymar. Rafinha.
1: Uhum.
2: Rafinha é um grande representante de jogador influenciador, jogador dancinha, jogador TikTok. Rafinha foi aquele que mais imitou a pior parte do Neymar na história.
0: Exato. E tanto que o Rafinha deu no que deu, né? Ele deve estar com algum problema ali que ele precisa cuidar, enfim, não rolou nada. Eu acho que o Vinícius bateu na trave, o Vinícius fica nessa dualidade.
1: Eu quero falar que muita gente fala, que esse período do Neymar vai 16 anos de seleção brasileira, que ele não teve jogadores, time à altura, desculpa.
2: Isso não é verdade.
1: Isso é uma bobagem, exato, não é verdade. Ele pode ter sido muito melhor, porque ele quando jogou bola, quando tava lá no Barcelona ele
0: saiu do Santos,
1: tremendo de um craque.
0: Eu assistia aos jogos do Santos porque eu queria ver aquele cara chamado Neymar jogar bola.
1: Eu lembro que eu já, sem essa relação com seleção brasileira, eu lembro a estreia dele, com o primeiro jogo do Mano Menezes, primeiro jogo pós-Copa de 2010 lá, eu parei pra assistir aquele jogo, lembro, ele foi fenomenal, mas não teve ninguém. Outro cara, desculpa, olha o que foi a Argentina, atual campeã do mundo, a quantidade de times que o Messi teve, até com outros grandes jogadores. Imagina alguém virar e falar que o Messi não tinha alguém à altura dele. Não tem outra altura dele. Fala, Casal.
2: Fala, cara. Ô, Bento, o Maradona foi campeão em 86?
1: Sim.
2: Com um time que não era a altura dele.
0: Verdade.
2: O time não era a altura dele.
0: Verdade.
2: Principalmente o do Maradona.
1: É. Exato.
2: O time era normalíssimo. O time da Argentina de 86 era uma equipe normal. Se você tira o Maradona daquele time, ele cai nas quartas.
0: É verdade. A Thali Tamazetti, trago três pontos pra vocês. Ó, três opiniões dela, acho legal colocar.
1: Boa.
0: Pra mim, o Vini Júnior não quis bater o pênalti, a comissão pra protegê-lo veio com esse papo furado que havia sido escolha técnica. Tá, é uma opinião, pode ser. Dois, Haaland se segurou muito por respeito ao Brasil e os dois gols saíram barato. Isso eu acho meio verdade, viu, Thali? Porque depois na entrevista ele foi tão querido, né? Assim, né? Tipo, eu acho que ele falou assim, cara, eu nem
2: vou... Pode pedir desculpa, né?
0: Não, ele pediu desculpa, o cara foi entrevistar, eu não me lembro quem era, falou assim, pô, você meio que acabou com a gente. Ele falou, sorry, it's my job, né? Falou, desculpa, é o meu trampo,
1: verdade,
0: você viu? Sorry, it's my job, né? Desculpa, é o meu trampo.
1: Ele é muito carismático.
0: Muito carismático. Cara. Sigam, tá? O Thali, se você não segue o Haaland, vai lá, que é muito legal, eu sigo. Três, ela continua, fácil demais criticar o Endrick, sendo que ele só entrou sendo jogado na fogueira, quando a situação tava em desespero. Por mais maduro que ele seja, é a sua primeira Copa e não deveria ser visto como conserto que os veteranos não conseguem fazer. Copa deprimente. Eu não sei, nesse ponto 3, Thali, eu só discordo de uma coisa, acho que ele não é assim, a gente botou muita esperança nele, mas realmente ele mostrou que ele é exatamente o que ele é. Ele é imaturo ainda.
1: Sim, um jogador em desenvolvimento.
2: E outra, aquela jogada, logo que ele entrou, saiu o contra-ataque, ele saiu na cara do gol, né?
1: E ele
2: aquela
1: errou,
2: jogada, né? É nítido o nervosismo dele.
1: Verdade.
2: É nítido.
1: Sim.
2: Garoto, saiu na cara do gol, numas oitavas de final, 0-0 o jogo, ele poderia fazer o gol da vitória. A bola bateu na perna dele e adiantou porque ele tava nervoso.
1: Ele não foi,
2: se ele tivesse 23 anos, se fosse na próxima Copa, uma jogada daquela, ele sai na cara do gol e faz o gol.
1: Sim.
2: Ontem ele se assustou.
1: Ele
2: caramba.
1: Se assustou e ele quis ajeitar pra perna esquerda, né? Que ele é
2: canhoto. Jogada era pro pé direito.
1: Isso, exatamente.
2: A jogada era pro pé direito.
0: Era pro pé direito.
1: Experiência, maturidade.
0: E quando ele toca, aquele toque dele com a esquerda, que eu vi a bola fugindo, eu falei, velho, ele vai perder. Né? Me deu um Yuri Alberto Filho.
1: E ele ainda chegou inteiro ali, na bola.
2: Então ali ele tinha que estar. Se ele fosse mais experiente, ele bateria de direita. Como ele é novo, ele quis levar pra perna boa dele. Mas um jogador já mais tarimbado, era óbvio que era só dar o tapa de direita que ia fazer o gol, porque o goleiro tava saindo exatamente no pé esquerdo.
0: E muita gente falando, Casimiro.
2: O goleiro.
0: Perdão, Casimiro. Termina, Casimiro.
2: Não, é que o goleiro, quando saiu, os caras conhecem os adversários, eles sabem que o Hendrick é canhoto. O goleiro saiu, quando o Hendrick saiu na cara do gol, que o goleiro viu que ele tava indo na direção da bola, o goleiro saiu pra fechar o lado esquerdo. Ele deu o tapa pro lado esquerdo. Se ele deixa... Eu tava até conversando com os caras hoje, que foi até uma brincadeira, né? Se ele faz a jogada que o Pelé fez em 70, ele faz no gol, você acredita?
0: No Mazzucchelli.
2: Contra o Mazzucchelli.
0: Ele só faz o quarta-luz, deixa a bola passar.
2: Ele só faz o quarta-luz, dava a volta e fazia o gol. Já pensou se ele faz uma coisa dessa?
3: Aí seria o gol. O gol é literalmente o gol que o Pelé não fez.
0: O Pelé não fez, feito por um moleque. Muito louco. Deixa eu falar uma coisa, muita gente falando assim, vocês acham que se não fosse um técnico gringo, estariam detonando? Sem dúvida. Se fosse o Dorival, se fosse o Mano, o cara já estaria demitido.
3: Acho que essa é a diferença. Um outro técnico seria demitido, ele vai ficar.
0: Ele vai ficar porque ele deve ter um contrato muito bem amarradinho também, né? Sim. E que...
3: Eu tenho essa teoria e eu acho que daqui a uns 5 anos, depois da próxima Copa, quando eu te falo disso, eu espero que alguém escreva um livro contando o que aconteceu nessa Copa. Um
0: bastidor, né?
3: É. Aí vai entender que quem que fez isso acontecer desse jeito.
2: Eu quero que nesse livro tenha o porquê o Neymar foi convocado.
3: Exato. Nossa,
2: alguma coisa dos bastidores tem.
0: Sim. Eu tava vendo aqui as notícias que você mandou, que saiu na Veja, que tinha uns contratos aí, já uns contratos, a gente não pode falar porque
3: saiu, mas parece que ele tinha sei lá quantos contratos já, acho que publicidade filmada até, acabou a Copa, ganhou, já ia ter um monte de propaganda aí, do herói.
2: Como herói herói do Hexa.
0: E você sabe que é louco, né? Que quando você fala isso, vem as Neymar Zetas. Hoje uma menina falou assim, você não tem a metade da grana que ele tem. Menina, eu não tenho nem 1% da grana. Uma, não é sobre isso. Duas, nem tudo é sobre grana. E lógico, não dá pra comparar o cara milionário com um radialista como eu.
2: O que tem a ver? Eu gravei um vídeo depois que deu uma explodida aí nas redes sociais, né? E aí, vem os comentários. Aí teve um cara, foi uma amiga minha que me mandou, um cara que comentou assim, e você, ganhou quantas Copas do Mundo? Aí entrou um cara e falou assim, as mesmas que o Neymar ganhou. Nenhuma.
0: É verdade, nenhuma.
2: Eu também não ganhei. Só que eu joguei uma só. Ele jogou 4.
0: É verdade.
2: Você sabe que tem um detalhe que é o seguinte, só tem 9 jogadores na história do futebol brasileiro que jogaram 4 Copas do Mundo. Só 9 jogaram. Mas só tem 2 que jogaram 4 e não ganharam nada. Que é o Neymar e o Thiago Silva.
0: Nossa. Olha só,
2: sete dos nove ganharam. O Pelé, por exemplo, jogou 4 e ganhou 3. Tem vários que ganharam 2 e o Leão ganhou 1. O Neymar e o Thiago Silva não ganharam nenhuma. Isso eu tô falando só de cara que jogou 4 Copa do Mundo, hein?
0: Louco isso, né? Louco. Bom, enfim, gente, é o que tínhamos pra hoje. Perdemos, estamos fora. Escolham alguém pra torcer ou não. Escolham alguém pra você simpatizar. Eu era muito... Portugal pra mim era simpático. Eu gosto muito do Cristiano. E aí, infelizmente, tá fora. Mas eu também gosto muito do talento. Então, gosto muito da Argentina com o Messi, o Mbappé, com a França. A França é um absurdo, né? Outro dia, como é que...
2: A minha torcida é pra França... Pra Noruega ou pra Inglaterra? Eu gostaria que a final fosse França e Noruega ou França e Inglaterra. Uma das duas.
0: França e Inglaterra seria um clássico, hein?
3: Bem legal.
0: Eu
3: recomendo, assistam, porque essa Copa me surpreendeu. Eu tava muito mais pessimista com relação à coisa das 48 seleções, enfim. Mas os craques estão jogando muita bola.
0: Você gostou do formato, é isso, né?
3: Não é que eu gostei de formar, mas assim, pra essa Copa, pra esse torneio tá muito.